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0: Ótima noite para você, hoje terça-feira, 1º de setembro de 2026. Estamos ao vivo em FM 93,3, falando aqui de Barbacena. Já de volta com Top Hits e o desfile das melhores aqui na programação campeã. Até já. 93, a rádio que é show.
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0: São 9h05, já de volta. Quem abre esta segunda hora aqui no Top Hits com as melhores da programação é Lamar, Between Us. Ótima noite.

0: 93 FM, a Rádio Que Show, Top Hits, as melhores pra fechar. Shevchenko é louco, ninguém fica parado. Kid Abelha, todo meu ouro. Passou por aqui também Lady Gaga e Pablo Vittar, Fun Tonight. É, os irmãos Hanson, Save Me. Ainda os Oswaldo Montenegro, Louis Flor, recomeçando com Lamar, Between Us. Eu volto já, trazendo aqui Capital Inicial.
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93 FM, a Rádio Que Show, Top Hits, são as melhores. Aí está ela, Petra Linnea Paula Marklund, cantora, compositora e apresentadora sueca, que usa o pseudônimo aí de September, com essa excelente Walkway, lançada no ano de 2000, não é? Maravilha. Tivemos Alcide Fireflies, passou por aqui também, Ney Mato Grosso, maravilha. Olha, um poema póstumo do Cazuza, musicado pelo Frejá. Poema, ficou lindo. É, faz parte da trilha sonora da novela das sete da Rede Globo. Passou por aqui também Pet Shop Boys, Western Girls, o primeiro single deles foi um grande sucesso, Mumford & Sons, Beloved, e começando com Capital Inicial, Independência, continua super atual, né? Faltando 7 minutos para as 10, obrigado pela sua companhia, um forte abraço, continue com a gente até amanhã, mas não saia daí, Top Hits continua sempre fazendo a trilha sonora de suas noites, para você que nos dá honra, sintonizando 93 FM, a rádio que é show, vem chegando ela, Taylor Swift.

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1: Falta um minuto para as 10.
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25: 10 e 5.

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2: Pensa na moda que vai machucar, hein?

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1: Opa, estamos aí, juntos, mais uma vez, nas ondas da 93FM. Que prazer ter você com a gente, ó. Fé em Deus, fé na vida, fé no que virá, porque vai dar tudo certo. Acredite nisso, acredite em você, nos seus sonhos. Essa é a dica que a gente dá pra você poder começar bem o dia com a gente aí. Legal, juntos, juntos nessa emoção.
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1: 5 horas, 1 minuto.

0: Obrigado, pai. Salve de palmas, seu Alcinho, por favor.
1: Obrigado.
2: Vamos em frente, gente, no astral legal de uma nova manhã. Nova vida, novas oportunidades. Bom dia, turma aí da Drogaria Globo. Alô, você também da Emerson Car. Fala, amigão. Olha o Emerson Car aí. O pessoal do Supermercado União, no Boa Morte também. Obrigado pela audiência. 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A Padaria Aurora. Bolo de aniversário na Aurora. Os nossos amigos aí também. Pessoal da Catalão Pneus. Pneuzão pro seu carrão. 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
2: 5:15.

0: Valeu demais, meu
1: amigo. Valeu, Nando Moreira.
0: Obrigado, meu irmão.
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3: 5 e 18.
0: Tadeu, melhor que eu, hein? Tadeu, melhor que eu.

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2: 5:23.

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1: 5h29.
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1: Faltando 11 minutos para 6.
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18: 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É hora da oração de gratidão, nesta quarta-feira.

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1: Vamos rezar juntos? Dai-nos, Senhor, a serenidade necessária para aceitar as coisas que não podemos modificar, coragem para modificar aquelas que podemos, e sabedoria para distinguir uma das outras. O milagre da vida se repete. Para muitos pode ser apenas mais um dia, mas para você pode ser aquele dia. Que o Espírito Santo ilumine nosso falar, nosso agir e até mesmo nosso calar. Que todas as decisões a serem tomadas contribuam para o bem. O nosso, o de quem está ao nosso redor. Afinal de contas, são inúmeras, são várias. E às vezes a gente nem tem noção do impacto que cada uma possa causar, até mesmo para o próximo. Que o senso de justiça prevaleça sempre. A justiça de Deus acima de tudo. Para esse dia, com o coração cheio de alegria, e é lógico, a determinação para ir em busca dos objetivos, nós sonhamos com momentos favoráveis e situações favoráveis. Porque meta a gente busca, saudade quando bate forte, a gente mata, e o sonho que surge e floresce, a gente realiza. Seja do bem, semeie o bem sempre. Essa é a hora que o sertanejo tira o chapéu, ergue as mãos aos céus e agradece a Deus pelo milagre da vida que se repete. Ó Deus, no silêncio desse dia que amanhece, nós te pedimos a paz, a sabedoria, a força, a luz. Queremos olhar o mundo com os olhos cheios de amor. Ser paciente, compreensivo, manso, prudente, ver além das aparências os teus filhos como tu mesmo os vês. E assim não ver senão o bem em cada um. Cerra meus ouvidos de toda calúnia, guarda minha língua de toda maldade, que só de bênçãos se encha meu espírito. Que eu seja tão bondoso e alegre que todos quantos se achegarem a mim sintam a sua presença. Reveste-me da tua beleza, Senhor, e que no decurso desse dia eu te revele a todos. Ao som da Ave Maria na viola caipira, reze comigo do outro lado do rádio a oração que Jesus nos ensinou. Pai nosso que estais nos céus, santificado seja o vosso nome. Venha a nós o vosso reino, seja feita a tua vontade, assim na terra como no céu. O pão nosso de cada dia nos dai hoje, perdoai as nossas ofensas, assim como nós perdoamos a quem tem nos ofendido. E não nos deixeis cair em tentação, mas livrai-nos de todo o mal. Pois teu é o reino, o poder e a glória para sempre. Amém.

0: Obrigado, mãe.
1: Maria passa,
0: mãezinha,
1: à frente.
2: A oração de gratidão no ar, nosso momento de fé. E dá-lhe, Senhor, a serenidade necessária para aceitar as coisas que não podemos modificar, coragem para modificar aquelas que podemos e sabedoria para distinguir uma das outras. Vai dar tudo certo hoje.
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2: 6:06.
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2: Opa, eu daqui, você daí.

faz tempo, né? Tanto tempo faz que a gente tá por aqui todas as manhãzinhas. Isso mesmo, acordando você de bem com a vida, coloca um sorriso no rosto, mostra pro mundo o espetáculo que você é. Tem que acreditar nos sonhos, seja do bem, semeie o bem sempre. Gente, quem pisa nos outros tropeça na vida. É, não tem vantagem nenhuma nisso não, pode ter certeza. A gente colhe o que a gente planta, isso é fato. Emoções da metade de mais uma semana, comecinho de mês. 2 de setembro de 2026. E o reloginho vai girando. 6 e 8. Fábrica de óculos e a hora. 6 e 8. Alô, garotada, pula pra fora, vamos estudar. Gente, vamos trabalhar. Ô, compadre.

0: Xande Avião, Casal Raiz, Gino e Geno Freio de Mão. Olha só, e deu galo ontem, né? É, passando aí as semifinais da Copa do Brasil, venceu o Cruzeiro por 2-1 na Arena MRV. Daqui a pouco tem notícia da informação no seu rádio, é 15 para as 8, bom dia 93. A previsão do tempo para hoje em nossa região é dia de sol, muitas nuvens durante o dia, período de céu nublado, e à noite também muitas nuvens, tem possibilidade de mais chuva, tá? É, não com aquela intensidade de ontem, ontem choveu bem, né, à noite, começou e parecia que não ia parar tão cedo, e realmente demorou, mas vamos que vamos, nossa equipe de jornalismo, o Thiago já vem chegando e preparando, né, preparando o cafezinho e preparando a notícia para trazer para você. O dia de hoje na história, alô você que já acordou, tá aí, rodando a canequinha de café, hoje é dia do repórter fotográfico, é dia da Santa Bem-Aventurada Ingrid, tá bom? É, a lua é minguante, o signo é virgem, é o 245º dia do ano, faltam 120 dias para acabar o ano, você tá entendendo o que eu tô falando? Isso aí, é 4 meses, nada mais, nada menos, exatamente isso, o tempo não para, é, viva intensamente o momento presente, porque a vida é um trem-bala. 2 de setembro na história, 1822, Maria Leopoldina assinou o decreto de independência do Brasil. É, nessa data, em 1962, Pelé marcava seu gol de número 500, isso em 1962. O ano agora é 1969, foi marcado aí o nascimento da internet. Em 1969, após dois computadores trocarem dados em um teste da rede militar experimental ARPANET. O ano é 1985, o Brasil ganhou o Campeonato Pan-Americano de Judô na Cidade do México, com 5 medalhas de ouro, 2 de prata e 3 de bronze. E fechando essa viagem no tempo, 2018, o Museu Nacional do Brasil foi destruído por um incêndio, com perda de 90% da coleção do museu. 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
8: Mas a gente continua por aqui, né? Juntos e misturados com o nosso Bom Demais da Conta. Você no seu carro aí nesse momento nos dando aquela carona, obrigado, né? Obrigado mesmo pela sintonia, nem que seja por alguns minutos. Obrigado por permitir que a gente faça parte desse momento mágico do seu dia, que é o seu despertar. É o milagre da vida que se repete. 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Sou Geni, acorda a turma aí. Bom dia. Agnello também se ligando. Vicente, a Leila, o Marcelo. A família Catalão desejando um ótimo dia. 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
9: Vamos em frente, vamos em frente.
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9: Daqui a pouco tem uma pausa na nossa programação, porque tem horário eleitoral gratuito, né? Horário político. É, esse mês é desse jeito, tá? Mas vai dar tudo certo, vamos em frente, porque já já tem uma mensagem especial para você pensar sobre as coisas da vida. O Minuto Agro tá chegando. Rede Tassati, Valdir Barbosa. Me parece que ele tá falando sobre a arroba do boi gordo, tá? É, esse é um assunto de hoje. 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
11: Itatiaia Agro. Com o mercado internacional incerto, mas com preços subindo no Brasil, os criadores de gado de corte podem movimentar o mercado futuro da B3, travando os preços do boi. Operação similar ao RED, um seguro que protege o preço futuro. O boi abre o mês de setembro com previsão de recuperar as ligeiras quedas em agosto, com o preço da arroba fechando em R$ 344,40. Novembro e dezembro vão marcar preços recordes com R$ 373. Janeiro e fevereiro sobe mais, R$ 377. Como as previsões são as melhores possíveis e o Brasil não sabe como será o movimento do mercado internacional da carne até o final do ano, os produtores mais conservadores e moderados estão buscando a B3 para travar o preço do boi. Se houver uma queda repentina, o produtor tem seu valor garantido pelo contrato. Se subir mais que o previsto, o lucro será menor. Entretanto, sem nenhum risco de prejuízo. O contrato com a B3 exige o mínimo de 330 arrobas, o equivalente a um lote de 18 a 20 cabeças. Os mesmos procedimentos podem ser feitos com o milho e a soja, que vão ganhando preços no mercado, ainda mais com a perda de qualidade nos grãos americanos nos estados de Illinois e Iowa. A reunião virtual entre os representantes brasileiros e americanos ontem ficou no 0-0 sobre a tarifa imposta pelo Donald Trump, sem nenhuma decisão e novos encontros marcados nas próximas semanas. Dos estúdios da Rádio Itatiaia em Belo Horizonte, para o Itasat, Valdir Barbosa.

0: Zé Neto, Cristiano, Cadeira Cativa, Bora Godó com Alemão do Forró, Ana Castela e Teodoro e Sampaio, Se a Casa Cair, deixa que caia. Tá chegando uma mensagem especial. Alô, José Antônio e Dona Vera, ouve a gente aí em Senhora das Dores, né? Ah, a turma tá aí, ligadíssima. O seu Moacir Bertolucci, ele tá na Ponte do Cosme, deixa o seu Moacir. Aí, nosso ouvinte de todas as manhãs também, o Valdeci das Bombas e Bicos Injetores na Rua Bahia, tá ligadão. O Zé Debreia na Penha, grande figura. Também o Delaney, Antônio Carlos. O DJ Éder Ramos, o DJ Sertanejo, aquele abraço. Vamos que vamos em frente, gente. São 6h41, tá chegando uma mensagem especial. 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
0: 6h43.
2: Eu não perco o romantismo, mesmo sabendo que as rosas não falam. Que eu não perco o otimismo, mesmo sabendo que o futuro que nos espera pode não ser tão alegre. Que eu não perca a vontade de viver, mesmo sabendo que a vida é, em muitos momentos, dolorosa. Que eu não perca a vontade de ter grandes amigos, mesmo sabendo que, com as voltas do mundo, eles acabam indo embora de nossas vidas e nós das deles. Que eu não perca a vontade de ajudar as pessoas, mesmo sabendo que muitas delas são incapazes de ver, reconhecer e retribuir essa ajuda. Que eu não perca o equilíbrio, mesmo sabendo que inúmeras forças querem que eu caia. Que eu não perca a vontade de amar, mesmo sabendo que as pessoas que eu mais amo podem não sentir o mesmo por mim. Que eu não perca a luz e o brilho no olhar, mesmo sabendo que muitas coisas que verei no mundo escurecerão meus olhos. Que eu não perca a garra, mesmo sabendo que a derrota, a falha e a perda são três adversários extremamente perigosos. Que eu não perca o sentimento de justiça, mesmo sabendo que a pessoa prejudicada pode ser eu. E que eu não perca o meu forte abraço, mesmo sabendo que um dia meus braços estarão fracos. Que eu não perca a alegria de viver, mesmo sabendo que muitas lágrimas brotarão dos meus olhos e escorrerão por minha alma. Que eu não perca o amor por minha família, mesmo sabendo que ela, muitas vezes, me exigirá esforços incríveis para manter a harmonia. Que eu não perca a vontade de amar que existe em meu coração, mesmo sabendo que muitas vezes este amor será submetido e até rejeitado. Que eu não perca a vontade de ser grande, mesmo sabendo que o mundo faz com que eu me pareça pequeno.

Acabando, tá aí Luiz Fonzi, Gustavo Lima e Rick Renner, eu mereço uma mensagem especial, rolou também pra você pensar sobre as coisas da vida. Alô, turma do fonezinho de ouvido, bom dia você no carrão aí, nos dando aquela carona, a garotada indo estudar, viva a nossa velha e boa rotina, né? Já pensou nisso? É um milagre da vida que se repete, muita gente indo para o trabalho, outros aí, né, se levantando agora, é desse jeito, e o radinho ligado, falando e cantando, obrigado por permitir que a gente faça parte desse momento mágico do seu dia aqui. É o seu despertar. Eu tenho falado há muitos anos sobre esse assunto aqui. Eu vou repetir e mais vezes falarei também. Sabe por quê? É a mais pura verdade. 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Atualizando aqui, Grupo Zelo e a prestação de serviço, a utilidade pública que a gente traz todas as manhãs. É o obituário. Grupo Zelo comunicando o falecimento de José Antônio dos Santos. Está no Memorial 2 do Complexo Zelo e sepultamento será às 16 horas de hoje no Cemitério Boa Morte. José Antônio dos Santos. Grupo Zelo comunica falecimento de Júlio César de Oliveira Flores. Está na Capela de Alto Rio Doce e sepultamento será às 9 horas da manhã de hoje. Júlio César de Oliveira Flores. Comunicou o Grupo Zelo. Informações 32-2110-0019. Felipe Rodrigo.

0: E aí, a gente vai fechando a sequência dessa parte do nosso som sertanejo, bom demais da conta. Daqui a pouquinho pausa, porque tem horário eleitoral político gratuito, tá bom? O Felipe Rodrigo gosta de rua, você está na rádio que é show. Lembrando que tem também mais música sertaneja em destaque na nossa programação, de segunda a sexta, às 4 horas da tarde até às 5. Estarei aqui de volta. E todas as manhãs, de 5 até às 9 da manhã, acordando a cidade e a região de bem com a vida, lógico. Faltam 4 para 7.
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2: Olha só, 7 horas em ponto, pausa em nossa sequência musical. Volto daqui a 25 minutos com nossa programação normal. Horário eleitoral gratuito, político chegando na sua manhã. 7 em ponto.
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14: Estamos de volta com você, pra você, o nosso som sertanejo no ar. É quarta-feira, minha gente, dia 2 de setembro de 2026. É um prazer ter você com a gente do outro lado do rádio.
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14: 7:25.
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14: Companheiro é companheiro. 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

0: 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Gente. 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
3: 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E a hora?
4: 7h34.
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6: Já já tem notícia, já já tem informação. Agora são 7h35. Saudade a gente mata. Uma sequência reduzida. Gustavo Lima, Rosas, Versos e Vinhos. Uma sequência assim, mais espremida um pouquinho, né, nessa temporada, né? Mas é saudade.

0: encontro que infelizmente não se repetirá mais. Eduardo Costa e Cristiano Araújo, sem céu, sem chão. Você ouviu também Gustavo Lima, Rosas, Versos e Vinhos. É o momento de saudade sertaneja. 7h41, daqui a pouco tem notícia, tem informação. 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

É saudade no ar, olha como o tempo passa. Ano 2008, essa música tocava no rádio, um mundo tão pequeno afinal, Jorge Mateus. É o nosso momento de recordação sertaneja e agora é pausa na sequência musical porque é hora de notícia e informação, são 7h46.

0: E comigo no estúdio, Isabela Moreira, trazendo a notícia. Bom dia.
1: Bom dia, Vandeir. Bom dia para você, ouvinte, que escolheu ficar bem informado com a 93FM pelo seu rádio e também ao vivo pelo YouTube 93FMBQ, com imagens ao vivo do nosso estúdio. 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Metrab e Clínica Caio apresentam o Bom Dia 93, o primeiro jornal de Barbacena na manhã desta quarta-feira, dia 2 de setembro. Dia de Santa Doroteia, dia do florista e dia do repórter fotográfico.
0: Os indicadores financeiros, dólar comercial com queda, R$5,16, abrindo hoje a R$5,16. Arroba do Boi Gordo com tendência de ligeira alta. Segundo Exalc B3, o último fechamento foi a R$ 346 de ontem para hoje.
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0: Segundo meteorologista, chegando a frente fria na região sul-sudeste. Temperatura mínima para a região das vertentes, 12 graus. E máximo aí durante o dia, chegando a 21 graus. Teremos um dia de sol encoberto por nuvens, possibilidade de chuva fraca ou chuvisco em áreas isoladas.
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1: 5 homens foram detidos pela Polícia Militar na noite de segunda-feira em Juiz de Fora, suspeitos de envolvimento com a receptação de combustível. A ocorrência foi registrada em um posto localizado no bairro Barreira do Triunfo, onde os suspeitos foram flagrados realizando o transbordo de uma carga de aditivos avaliada em mais de R$280 mil. De acordo com a polícia, o material havia sido transportado de Içara, no estado de Santa Catarina, e estava sendo transferido para outros veículos no momento da abordagem. Uma carreta e dois caminhões, que segundo a polícia eram utilizados na ação, também foram apreendidos. Os 5 homens foram encaminhados à Delegacia de Polícia Civil, onde permaneceram durante a manhã de terça à disposição das autoridades.
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0: O prazo para que micro e pequenas empresas que ainda não integram o Simples Nacional solicitem adesão ao regime para 2027 já teve início e segue até o dia 30 de setembro. A antecipação, que anteriormente ocorria em janeiro, foi adotada pelo Comitê Gestor do Simples Nacional em razão das mudanças previstas pela reforma tributária, que incluem a incorporação do IBS e da CBS ao sistema. As empresas que fizerem a opção em setembro terão um período de desistência até 30 de novembro de 2026, desde que o pedido ainda não tenha sido cancelado anteriormente. Para 2027, a orientação é antecipar a análise tributária e verificar possíveis pendências fiscais. Para os microempreendedores individuais, os MEIs, o calendário permanece o mesmo, com opção para o CIMEI sendo realizada em janeiro.
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1: E uma pesquisa feita pela Real Time Big Data mostra um cenário de equilíbrio na corrida presidencial de 2026 em uma eventual disputa de segundo turno. O presidente Luiz Inácio Lula da Silva e o senador Flávio Bolsonaro aparecem empatados com 44% das intenções de voto. O levantamento aponta que 9% dos entrevistados votariam branco ou nulo, enquanto 3% não souberam ou não quiseram responder. No primeiro turno, porém, Lula permanece na liderança com 38% das intenções de voto contra 30% de Flávio Bolsonaro. O escritor Augusto Cury aparece em terceiro lugar com 11%. A pesquisa ouviu 2 mil eleitores em todo o país entre 27 e 31 de agosto. A margem de erro é de 2 pontos percentuais para mais ou para menos, com nível de confiança de 95%.
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0: 7:51. No meu voto, mando eu. Justiça lança campanha pesada contra assédio eleitoral em Minas Gerais. Laura Gorina é quem traz a informação. Rede Itaçati.
3: O Tribunal Regional do Trabalho de Minas Gerais, o Tribunal Regional Eleitoral também do Estado e o Ministério Público do Trabalho lançaram hoje a campanha No Meu Voto Mando Eu, contra o assédio eleitoral no ambiente de trabalho. Na ocasião, também foi firmado um acordo de cooperação técnica para ações conjuntas de prevenção e combate à prática. O assédio eleitoral inclui pressão, ameaça, constrangimento, intimidação ou promessa de vantagem para influenciar o voto de trabalhadores. A iniciativa pretende ampliar a informação sobre o tema e orientar trabalhadores sobre como identificar casos e buscar ajuda ou fazer denúncias. É possível realizar a denúncia online no site do Tribunal Superior do Trabalho em tst.jus.br.
4: Para a Rede Itaçati,
3: repórter Laura Gorino.
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1: Uma decisão liminar publicada nesta terça-feira pela Justiça determinou a suspensão das apresentações artísticas contratadas pela Prefeitura de Santa Bárbara do Tugúrio para a 40ª Festa da Banana. A decisão, proferida pela juíza Liliane Rossi dos Santos Oliveira, atende a uma ação civil pública movida pelo Ministério Público de Minas Gerais. O município está impedido de realizar pagamentos, repasses ou novos empenhos para custear os shows e eventuais valores já pagos antecipadamente deverão ser devolvidos. Em caso de descumprimento, a prefeitura poderá ser multada em R$200 mil por ato. O Ministério Público questionou os gastos de mais de R$1 milhão previstos para as atrações, considerando a realidade financeira do município. Segundo os dados apresentados na ação, as despesas com festividades cresceram de R$1.620.000 em 2024 para R$4.950.000 em 2025. A Justiça também considerou a entrada em vigor de uma nova lei estadual que estabelece limite de R$500.000 por apresentação. A Prefeitura defendeu a legalidade das contratações e afirmou que os recursos utilizados não eram vinculados a impostos e que a festa possui importância cultural, econômica e turística.
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0: Terá início no próximo sábado, dia 5, o jubileu de Nossa Senhora da Piedade, padroeira de Barbacena e de Minas Gerais. A programação será realizada no Santuário Nossa Senhora da Piedade e segue até o dia 15 de setembro com missas, momentos de adoração e bênção do Santíssimo Sacramento, confissões, procissões, consagrações e coroações. Entre sábado, dia 6, e terça-feira, dia 15, a programação mantém celebrações em diferentes horários, com participações de paróquias, pastorais, movimentos e instituições da cidade. As celebrações acontecem às 7 horas da manhã de segunda a sábado, 8 horas da manhã nos domingos e meio-dia, 15 horas e 19 horas diariamente.
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1: Na noite de ontem, após um jogo intenso, Atlético vira o jogo e vence por 2-1 o Cruzeiro. Quem traz mais detalhes é Edu Panzi.
6: Pois é, 2-1 de virada a vitória do Atlético, agora semifinalista da Copa do Brasil, e teve de tudo no jogo. Teve o gol do Cruzeiro, um pênalti cometido pelo Vitão no Caio Jorge, ele bateu muito bem na gaveta, sem chances para o Everson, grande personagem do jogo, né? Everson jogou com o pé fraturado, grande surpresa da partida. No segundo tempo, Vidalba foi expulso, ele que já tinha um cartão amarelo no primeiro tempo, mão no rosto do Coelho na segunda etapa, Cruzeiro com um a menos, Arthur Jorge mexeu muito mal, manteve atacantes e o Galo foi para cima. E aí aos 32 empatou com o Vitor Hugo, que entrou no segundo tempo, e aos 43 minutos um golaço do Fred numa jogada muito bem trabalhada, em assistência do Vitor Hugo, o Galo fez o 2-1, uma vitória que deixou o torcedor em êxtase. Galo semifinalista, aguardando agora o vencedor do Grenal.
7: Dos estúdios da Rádio Itatiaia, em Belo Horizonte, Edu Panzi, para a Rede Itaçati.
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0: Repercussão de alguns dos principais jornais do país. Folha de São Paulo. Vorcaro consultou Moraes sobre fuga 2 dias antes de prisão, indica mensagem.
1: Estadão. Mensagens escancaram relação promíscua entre Moraes e Vorcaro.
0: Jornal O Globo. Na segunda tem o que está fora? Perguntou Vorkara Moraes dias antes da prisão.
1: Estado de Minas, ligações perigosas. Investigação aponta relações de Vorkara com Alexandre de Moraes e outras autoridades.
0: As primeiras informações da manhã no seu rádio. Em áudio ou vídeo você confere por aqui. 5 para as 11 tem Cidade Alerta com a nossa equipe completa no estúdio. O Bom Dia 93 volta amanhã em parceria com a Rede Tassat. 15 para as 8 da manhã, esse é o horário. 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
1: 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Bom dia.
0: Ok, bom dia, obrigado. Continue com a gente, eu volto já já para nossa participação final no Sertanejo Bom Demais da Conta. Lembrando que durante todo o dia, atualizações em nossas redes sociais, @jornalismo93fm, @93fmbq e acompanhe também pelo YouTube as nossas notícias. O site também sofre alterações a todo momento, www.93fmbq.com.br. 7:57.
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11: Você está na 93 FM, agora 8:09.
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11: Vivendo um dia de cada vez, nós seguimos tocando em frente, porque cada dia mais é um dia menos. Emoções da metade de mais uma semana. Quarta-feira tá aí, quarta-feira chegou. Comecinho de mês, 2 de setembro, 2026.
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11: 8 horas, 10 minutos.

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1: Vamos em frente, gente, no astral legal de uma nova manhã. Nova vida, novas oportunidades. Bom dia, turma aí da Drogaria Globo. Alô, você também da Emerson Car. Fala, amigão. Olha o Emerson Car aí. O pessoal do Supermercado União, no Boa Morte também. Obrigado pela audiência. 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Bolo de aniversário na Aurora. Os nossos amigos aí também. Pessoal da Catalão Pneus. Pneuzão pro seu carrão. 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

coração. É sempre bom demais da conta ouvir João Carreiro e Capataz. Volta pro meu coração. Dona Maria Geralda, que está em Alfredo Vasconcelos, nosso ouvinte também de todas as manhãs, pediu esse som e a gente rolou. Teve Marília Mendonça, Segundo Amor da Sua Vida, Lauana Prado, Mexe, Mexe, Moleca e Comadre, Compadre. 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

0: na 93 FM 8:19.
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0: 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Agora 8h29.
1: Essa moça é pra casar.
2: Vocês estão falando besteira.

Na 93 FM, 8 horas 36 minutos. 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

O que sou? Cora Coralina. Sou feito de retalhos, pedacinhos coloridos de cada vida que passa pela minha e que vou costurando na alma. Nem sempre bonitos, nem sempre felizes, mas me acrescentam e me fazem ser quem eu sou. Em cada encontro, em cada contato, vou ficando maior. Em cada retalho, uma vida, uma lição, um carinho, uma saudade que me tornam mais pessoa, mais humano, mais completo. E penso que é assim mesmo que a vida se faz. De pedaços de outras gentes que vão se tornando parte da gente também. E a melhor parte é que nunca estaremos prontos, finalizados. Haverá sempre um retalho novo para adicionar à alma. Obrigado a cada um que faz parte da minha vida e que permite engrandecer a minha história com os retalhos deixados em mim. Que eu também possa deixar pedacinhos de mim pelos caminhos e que eles possam ser parte das suas histórias. E que assim, de retalho em retalho, possamos nos tornar um dia um imenso bordado de nós.

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1: Agora faltam 12 para as 9.
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0: Fim de papo por hoje, foi um prazer ter você com a gente do outro lado do rádio. É, você mesmo, ok? Nem que seja por alguns minutos. Amanhã a gente volta às 5 da manhã. Aquele abraço, na sequência de Seu Guimarães rola o show da manhã. E vamos que vamos em frente, gente. Vai dar tudo certo hoje. Tchau, obrigado.

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28: 8 horas e 59 minutos.
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1: 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A primeira de hoje é o Pet Shop Boys, Vídeo Civicam 93. Bom dia, obrigado pela companhia. Aumenta o som aí, vamos nessa.

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1: 9:19, bom dia, Isabela Moreira.
2: Bom dia, Dirceu, tudo bem com você?
1: Tudo bem, e você?
2: Tudo bem. Dirceu, vamos começar falando hoje de cultura, porque o Tecer Cultural aqui de Barbacena vai promover em setembro uma programação voltada à arte e à cultura na cidade. As atividades envolvem primeiro o Cine Tecer, que exibe o filme Saneamento Básico, hoje, quarta-feira, às 8 horas da noite, com uma entrada a R$ 3,00, e a primeira exposição de bonsai do Campo das Vertentes, no sábado, a partir de 10h15 da manhã. A mostra reunirá cultivadores de diferentes municípios, com exposição de árvores em miniatura e atividades práticas sobre cultivo e manutenção. O espaço fica na Rua Freire de Andrade, número 43, no centro. E agora vamos mudar um pouquinho de assunto. A Justiça determinou em decisão liminar publicada nesta terça-feira a suspensão das apresentações artísticas contratadas pela Prefeitura de Santa Bárbara do Tugúrio para a 40ª Festa da Banana. A medida atende a uma ação civil pública do Ministério Público de Minas Gerais, que questionou os R$1.800.000 previstos para os shows diante da situação financeira do município. A Prefeitura também está proibida de realizar pagamentos, repasses ou novos empenhos para as atrações, e os valores eventualmente pagos antecipadamente deverão ser devolvidos sob pena de multa de R$200.000 por ato de descumprimento. Eu vou ficando por aqui, Dirceu, daqui a pouquinho a gente volta com os destaques do nosso Cidade Alerta.
1: Obrigado, Isabela.
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0: Ligado comigo e conferindo na 93, 9 e 24. Hora e vez do horóscopo 93, na voz de Beatriz Jonzin. As primeiras emoções para você de Áries, Touro, Gêmeos e Câncer. Confere aí.
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2: Áries, de 21 de março a 20 de abril.
3: Tô chegando, Dirceu, e comigo os signos do zodíaco. Vamos começando com o signo de Áries. Olha, Ariano, desacelere e capriche nos estudos. Em casa, respire antes de responder para evitar brigas. A cor é o branco e os números da sorte são 7, 18 e 32. E uma orientação importante, confie mais na sua primeira impressão.
2: Touro, 22 de abril a 20 de maio.
3: Taurinos, quero falar com vocês. Hora de rever ideias e ajustar os seus planos. No fim de semana, pense antes de falar ou mandar aquela mensagem. A cor é o verde musgo e os números da sorte são 4, 21 e 36. E uma sugestão, não tenha pressa para tomar decisões.
2: Gêmeos, de 21 de maio a 20 de junho.
3: Signo de Gêmeos, dê uma pausa na vida social e valorize quem está por perto de verdade. Descanso e menos tela também fazem bem. A cor é o azul petróleo e os números da sorte são 9, 16 e 28. E o conselho, observe os detalhes antes de agir.
2: Câncer, 21 de junho a 21 de julho.
3: E vamos chegando com os românticos cancerianos, não podia faltar. Reveja suas prioridades nos estudos e projetos. No fim de semana, use a energia extra para tomar iniciativa. A cor é o lavanda e os números da sorte são 3, 14 e 40. E uma recomendação, canceriano. Demonstre o que sente sem nenhum medo. E não sai daí que daqui a pouco tô voltando com mais horóscopo aqui na 93.

0: Daqui a pouco estamos de volta com mais previsões astrais para você.
1: 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Combinado, já já, Beatriz Onzinho de volta com mais previsões astrais aqui no Horóscopo 93.
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12: De olho no tempo para você que se liga no show da manhã. A região sudeste tem hoje previsão de pancadas de chuva e trovoadas isoladas para o estado de São Paulo, sul do Rio de Janeiro e o centro-sul do estado de Minas Gerais. Durante a tarde e a noite, as instabilidades se intensificam. A temperatura mínima fica em torno de 6 graus nesta quarta-feira e a máxima está estimada em 31 graus e a umidade relativa do ar fica em torno dos 30% no período da tarde. Já já, direto da redação, aliás, de já já, os destaques do esporte com o garotão Washington Lima. Depois das 10 tem direto na redação. Agora tem Coldplay, Champion of the World, 9h41. Bom dia, obrigado pela companhia. Vamos nessa.

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1: Ligado comigo e conferindo na 93, 16, faltando para as 10, ao vivo aqui nos estúdios. Bom dia, Washington.
2: Bom dia, Dirceu Guimarães. Bom dia pro ouvinte, torcedor. Já pode tocar a vinheta aí. É, quem passou nesse clássico mineiro ontem foi o galão da massa, Dirceu. Venceu por 2-1 o time do Cruzeiro. Saiu atrás no placar, tá? Mas uma partidaça do Fred. Cara, que contratação foi o Fred pro Atlético, tal, Dirceu? Torcedor do Atlético, torcedor do Galo. O Fred veio pra BH, já começou a jogar. E mostra que joga muito, é decisivo.
1: Onde veio o Fred?
2: O Fred, se eu não me engano, eu acho que ele tava jogando lá no Fenerbahçe. Se eu não... Isso. Ele já passou pra alguns outros times. Eu não lembro nem onde o Fred tava jogando, onde o Atlético achou o Fred. Mas que encontro entre jogador e time, tá, Dirceu? Tudo pra ser um cracaço, pra ser... Pra, se quiser, faz história no time do Galo, tá, Dirceu? E história ele fez ontem com essa virada do time do Galo ontem. Venceu no agregado por 3-2. O jogo ficou 2-1 ontem. Um gol nos 90 minutos do Fred. Fez o Arena NRV explodir ontem, Dirceu. E o Atlético passou.
1: Eu escutei você comentando ali com a nossa querida Rafaela Bertola. Sobre o jogo, e eu ouvi você chamar um jogador do Cruzeiro de daquele pangarezinho da orelha grande lá, porque ele foi expulso à toa.
2: O Lucas Vidal foi expulso, Dirceu, em dois lances totalmente à toa no jogo de ontem, e essa expulsão mudou o time celeste, não tem como. O Cruzeiro virou outro quando começou a jogar com um jogador a menos, o Atlético cresceu no jogo, e aí o Cruzeiro, que estava com a vantagem de 1-0, tomou a virada. O Lucas Vidal foi péssimo ontem, que partida horrorosa. O Arthur Jorge fez mexidas polêmicas, tá, Odirceu? Numa tacada só, ele tirou os três melhores do time do Cruzeiro. Ele tirou o Matheus Pereira, o Caio Jorge e o Gerson. Numa substituição depois dessa expulsão, aí não teve como. Aí o Galão cresceu pra cima do Cruzeiro e venceu. Tá na semifinal da Copa do Brasil. E agora o Atlético espera o adversário, Odirceu, de Grêmio Internacional, tá? Esse jogo também acabou 0-0 no primeiro jogo. Então vai pegar fogo esse jogo amanhã às 20 horas. É, jogo na arena do Grêmio. Quem
1: hoje,
2: entra?
1: Quarta-feira.
2: Exato. Quem entra em campo hoje pela Copa do Brasil é Santos, Palmeiras e Vasco e Vitória. Na verdade, é Santos, Palmeiras, Vitória e Vasco, né? Porque o jogo vai ser na casa do Vitória hoje às 21h30. O Vasco venceu o primeiro jogo por 1-0. Então tem que manter essa vantagem, né? De um gol de diferença. Mas o Vitória no Barradão é chato, tá? O Vitória no Barradão é chato.
1: Se mantiver 1-0, a diferença de um gol só vai pros pênaltis.
2: Um gol só, não. Um gol só. O Vasco leva, vamos dizer, se o Vitória fizer um gol 1-0, aí vai pros pênaltis, direto, não tem prorrogação, vai direto pros pênaltis. Se o jogo ficar 1-1, 0-0, qualquer empate que for, é do Vascão da Gama.
1: E o Santos e Palmeiras?
2: O Santos e Palmeiras, Dirceu.
1: O jogo foi como?
2: Aí tá, e o Santos tem um pouco mais de dificuldade, porque o primeiro jogo foi 3-0 pro Verdão, agora o jogo vai ser lá na Vila Belmiro, na casa do Santos, mas, né... São complicadas, hoje às 21h30 tem o time de Neymar e companhia aí pra vencer o Palmeiras. Eu acho, Dirceu, olha só, eu acho que o Santos vence hoje, mas não passa. Porque eu acho que o Santos vence tipo por um 2-1 assim,
1: não,
2: Davi.
1: Ele não tira a diferença.
2: Não vai tirar a diferença, eu acho que o Santos vence hoje, mas não tira a diferença. E é isso, Dirceu, nessa Copa do Brasil dos clássicos, o primeiro já foi definido, mas o Galão tá na próxima fase.
1: Eu posso, ainda temos tempo, posso voltar ainda no jogo do Cruzeiro e Atlético, só pra você contar pra nossa audiência. Pra falar a verdade, eu também não assisti o jogo não, mas eu queria entender com você, que é um analista número um aqui da rádio, quando o jogador do Cruzeiro foi expulso, o Cruzeiro ainda estava em vantagem de 1-0?
2: O Cruzeiro ainda estava em vantagem de 1-0. O Cruzeiro estava vencendo por 1-0.
1: Usando aí o seu comentário da substituição, que ele tirou os três principais jogadores do Cruzeiro, você acha que ele substituiu para recuar o Cruzeiro?
2: Ele substituiu para recuar o Cruzeiro.
1: Aí, claro.
2: Aí não tem como.
1: Deu munição pro inimigo.
2: Quando você recua demais, tá chamando o adversário para cima, né?
1: Chamando o Atlético para cima.
2: E o Atlético gosta do jogo assim. O Fred tá gostando do jogo assim.
1: Né, a torcida.
2: Exatamente.
1: Então foi isso que aconteceu. O cara foi expulso, o treinador do Cruzeiro.
2: O treinador do Cruzeiro substituiu, recuou todo mundo.
1: Só deu
2: assim,
1: Atlético.
2: E outra coisa que eu acho que foi um erro do Arthur Jorge. O Vidal já tinha tomado o cartão amarelo no primeiro tempo. Sim. E Dirceu, era óbvio que o Vidal ia ser expulso. O Atlético notou que o Vidal não tava fazendo uma boa partida e só tava atacando pelo lado dele, pelo lado direito ali do campo.
1: Sim.
2: E aí, obviamente, ele foi expulso. Ele foi expulso numa bobeira,
1: no segundo cartão amarelo.
2: Exato, no segundo cartão amarelo foi uma bobeira, que ele deu um tapa na cara do jogador do Atlético ali na correria. E aí o Klaus aceitou o cartão amarelo, né? Porque ele já tinha. E aí expulsou o jogador. Era óbvio que o Atlético ia abusar de um jogador, de um lateral que já estava amarelado. E estava atacando pelo lado do Cruzeiro. Você vê como é que o Barba foi muito melhor do que o Arthur Jorge nesse jogo. O Natanael, que era o lateral da parte de esquerda do Atlético, também estava amarelado. O que, que o Barba fez no segundo tempo? Substituiu o jogador. Se o Cruzeiro estava atacando por aquele lado ali, e você está vendo que o seu lateral está com um pouco de dificuldade, substitui ele, porque aí o outro pode tomar cartão amarelo também, o próximo que entrar. Não foi assim que o Cruzeiro fez, mas foi assim que o Atlético fez. Então, merecida a vitória do Atlético no jogo de ontem.
1: Você diria que foi diferenças de estratégia que deu mais certo
2: pro Atlético. Que deu mais certo pro time do Galão.
1: O treinador do
2: Atlético. O Barba se demonstrando, né, o Eduardo Domingues, um excelente treinador, eu gosto muito dele.
1: Isso. Então, agora chegando a Isabela Moreira,
2: trazendo... Pegar meu celular aqui.
1: Os destaques do direto da redação daqui a pouco.
2: Daqui a pouquinho.
1: Os destaques do Cidade Alerta.
2: Exatamente.
1: Vai a hora às 5 para as 11. E você volta...
2: Eu volto às 11h30 com muito mais informação de seu. Aquele abraço.
1: Obrigado.
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1: Tá na 93, você tá na boa. 7 faltando pras 10. De volta com o nosso horóscopo 93. Agora o recado pra você de Leão, Virgem, Libra e Escorpião. Confere aí.
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3: Leão, 22 de julho a 22 de agosto.
4: E voltando com mais signos do zodíaco, eu chego agora com o signo de Leão. Reavalie suas certezas e amizades com calma. No fim de semana, controle a impaciência e respeite o seu tempo. A cor é o dourado e os números da sorte são 11, 25 e 34. E um toque especial, leonino, valorize as suas conquistas, mesmo as pequenas.
3: Virgem, 23 de agosto a 22 de setembro.
4: Virginianos, quero falar com vocês. Semana de revisão nos hábitos, hein? Estudos e finanças. No fim de semana, curta os amigos sem perder o controle de gastos. A cor é o terracota e os números da sorte são 2, 19 e 31. E um lembrete, resolva uma coisa de cada vez.
3: Libra, 23 de setembro a 22 de outubro.
4: E quero falar agora com os nossos librianos. Pense bem antes de fechar acordos e valorize o seu amor próprio. Evite competir com os amigos e siga no seu ritmo. A cor é o rosa queimado e os números da sorte são 6, 23 e 38. E o apontamento, deixe espaço para o inesperado.
3: Escorpião, 23 de outubro a 21 de novembro.
4: Signo de Escorpião, desacelere e coloque o descanso entre as prioridades. No final de semana, coragem em alta para experimentar algo novo. A cor é o vinho e os números da sorte são 8, 17 e 29. E um direcionamento, preserve sua energia e escolha bem as suas batalhas. E não sai daí que daqui a pouco eu tô chegando com os últimos signos do zodíaco aqui na 93. Não sai daí.
2: Daqui a pouco estamos de volta com mais previsões astrais para você.
1: Já já, previsões astrais para Sagitário, Capricórnio, Aquário e Peixes. Aqui no Horóscopo 93. Eu volto depois do intervalo.
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13: Quarta-feira, gente.

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1: E aí, vamos nós dizendo muito de som pra você, tocando sempre a música que você gosta de ouvir na melhor programação do seu rádio, trazendo Armandinho no show da manhã. Amor, vem pra cá. 10h07, bom dia. Obrigado pela

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1: 10h17, de volta aqui no estúdio, Isabela Moreira. É com você, Isabela.
2: Dirceu, eu tô te passando aqui para fazer um convite para quem quer ficar bem informada. 5h11 da manhã aqui na 93 FM. A gente vai falar sobre a suspensão dos shows da 40ª Festa da Banana após questionamento do Ministério Público sobre gastos de R$1.800.000. A gente vai falar também do Jubileu de Nossa Senhora da Piedade, que vai começar nesse sábado, com uma programação religiosa que vai acontecer em todos os dias até o dia 15 aqui em Barbacena. Vamos te contar também sobre os 5 homens que foram detidos suspeitos de receptação de combustível avaliado em R$280.000 em Juiz de Fora. A gente vai comentar uma notícia muito triste, o falecimento do ator Gracindo Júnior. Ele foi um dos primeiros atores da Globo em 1965. Vamos falar também da remoção do sigilo sobre um relatório da Polícia Federal com mensagens e contatos entre o fundador do Banco Master, Daniel Vorcaro, e o ministro Alexandre de Moraes. Você confere também uma reportagem especial com Ronald Araújo, fotógrafo de Barbacena, que passou pela evolução do analógico ao digital na fotografia. E claro, hoje é quarta-feira, dia de emprego na mão com Washington Lima, que traz as melhores oportunidades para Barbacena e região. Tudo isso e muito mais no Cidade Alerta daqui a pouquinho, 5h11.
1: E falando de música...
2: em 2007, com apenas 17 aninhos, Sean Kingston chegava em primeiro lugar nas paradas de todo mundo com Beautiful Girls.
1: Beautiful Girl, do ano de 2007. Tá bom, inteirinho agora no Show da Manhã. Obrigado, Isabela. J.R. 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

0: ligado comigo e conferindo na 93, 10h23. Emoções finais do nosso horóscopo 93 desta quarta-feira. O recado agora é para você de Sagitário, Capricórnio, Aquário e Peixes. Confere aí.
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2: Sagitário, de 22 de novembro a 21 de dezembro.
3: Dirceu e ouvinte, tô chegando agora com os últimos signos do zodíaco e vamos agora com o signo de Sagitário. Menos exposição e mais atenção aos seus vínculos, sagitariano. Já no amor, converse sobre limites para evitar mal-entendidos. A cor é o amarelo mostarda e os números da sorte são 5, 22 e 41. E um reparo, nem todo imprevisto precisa ser um problema.
2: Capricórnio, 22 de dezembro a 20 de janeiro.
3: Capricornianos, ajustes em casa e na rotina podem te fazer bem. Divida suas tarefas para evitar desgastes com quem mora com você. A cor é o cinza chumbo e os números da sorte são 10, 27 e 35. E uma indicação, reconheça o seu próprio progresso.
2: Aquário, 21 de janeiro a 19 de fevereiro.
3: Vamos chegando nos aquarianos. Reveja ideias e abra espaço para amizades verdadeiras. Resolva suas pendências sem transformar firmeza em dureza. A cor é o turquesa e os números da sorte são 1, 20 e 37. E um incentivo, aquariano, não esconda aquilo que torna você diferente.
2: Peixes, 20 de fevereiro a 20 de março.
3: E vamos chegando no nosso último signo do zodíaco, Peixes. Reveja suas prioridades financeiras e aproveite o aconchego de casa. No fim de semana, preserve um pouco da sua intimidade. A cor é o azul celeste e os números da sorte são 12, 26 e 39. E uma reflexão, escute sua intuição, mas mantenha os pés bem no chão. E com isso eu vou ficando por aqui, ouvinte. Um bom dia pra você e um bom dia, Dirceu. E até amanhã.
1: Por hoje foi isso. Amanhã estaremos de volta no Show da Manhã com mais previsões astrais.
0: Um bom dia aí para nossa querida Beatriz Zonzin, que volta amanhã aqui no Show da Manhã com mais Horóscopo 93. Eu volto depois do intervalo.
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23: É comigo mesmo, eu quero te lembrar que 5 para as 11 tem Cidade Alerta e agora tem Alok.
24: E o que

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1: Olá, bom dia, tudo bem? Gostaria de ouvir a música Pedro Pecado, com Simone Mendes e Menos é Mais. Muito obrigado, sou Imaculada.

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1: Bom dia, Dirceu. Queria participar da promoção do Pagodão no Automóvel Clube, domingo. É, comemorar o aniversário de casamento. E pedir pra você tocar uma música pra nós aí. Camisa 10, Lance Livre.
2: Vou mandar uma história pra vocês, ó.

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2: Bom dia!
3: Bom dia!
4: Bom dia!
5: Bom dia, Dirceu, Maria das Graças do Bairro de Liz. Gostaria de ouvir Oceano com o Djavan. Eu ofereço para você, para todos da Carreira da Serra, da 93 e todos os ouvintes.

Esse aí é o Melim cantando aqui no Show da Manhã da 93 SM. Muito bom, Peça Felicidade. A anterior, não precisa nem comentar, né? O sonzeiro aí do Djavan atendendo a indicação do nosso ouvinte, o Ani Sérgio, do lado de Diz 2, que aliás faturou aqui dois convites pro aniversário do Papo de Samba, que rola no domingão agora, véspera de feriado, então é no domingão, a partir das 3 da tarde, lá no Automóvel Clube, com shows de Vibe Boa, Marcos Mazzoni, Papo de Samba, além de muitas participações especiais. Então, vamos repetir, o Ani Sérgio, lá do Diniz 2, ele tem um telefone final 1275, levou na boa aqui por conta do Show da Manhã, dois convites pro aniversário do Papo de Samba. A festa rola domingão, véspera de feriado. Eu tô falando do feriado de 7 de setembro, legal? Então, a partir das 3 da tarde, no domingão, lá no Automóvel Clube. 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Não temos mais tempo, ponto final, pessoal. Tô indo nessa. Na sequência tem Cidade Alerta com a nossa equipe 93 de jornalismo completinho aqui no estúdio. Eu volto amanhã às 9, porque você sabe, o show tem que continuar. Para você que se liga na 93, uma quarta-feira cheia de vitórias, saúde, paz e

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1: Olá, tudo bem? Um bom dia para você. Hoje é quarta-feira, dia 2 de setembro de 2026. A partir de agora, você acompanha o jornal mais completo de Barbacena e região. São 10h56. Estamos ao vivo pelas rádios 93 FM Correio da Serra M, pelo nosso Instagram e também através do nosso canal no YouTube, com imagens ao vivo aqui diretamente de nossos estúdios. 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
2: É destaque no Cidade Alerta desta quarta-feira. Shows da 40ª Festa da Banana são suspensos após questionamento do Ministério Público de Minas sobre gastos acima de 1,8 milhão de reais.
1: Motorista fica ferido após colisão entre carro e ônibus em Barbacena.
2: Em uma reportagem especial, nós conversamos com Ronald Araújo, fotógrafo de Barbacena, que passou pela evolução do analógico até o digital.
1: Hoje é quarta-feira, dia de emprego na mão, com as melhores oportunidades para Barbacena e região.
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2: Quarta-feira de céu com nuvens e pequenas aberturas de sol ao longo do período. Durante a tarde pode haver pancadas de chuva e também trovoadas isoladas. As mínimas para hoje estão em 11 graus e as máximas podem chegar aos 25. Agora nos estúdios da 93 FM faz 19 graus.
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2: São 10h59 e o ator e diretor Gracindo Júnior morreu na noite desta terça-feira, aos 83 anos, em sua casa no Rio de Janeiro. De acordo com o filho dele, Pedro Gracindo, a morte ocorreu por causas naturais. Com mais de 5 décadas dedicadas ao teatro, rádio, cinema e televisão, o artista integrou o primeiro elenco da TV Globo em 1965. Gracindo Júnior deixa 5 filhos, 7 netos e a esposa Daisy Polly, com quem era casado há mais de 50 anos. Filho do também consagrado ator Paulo Gracindo, Gracindo Júnior iniciou a carreira artística aos 15 anos na Rádio Nacional, onde trabalhou como ator, redator e disc-jockey. Em 1961, ele estreou no teatro e 4 anos depois passou a integrar o elenco da recém-criada TV Globo, participando de novelas como Rosinha do Sobrado, Padre Tião, A Rainha Louca, A Próxima Atração, Superman Novela e Ossos do Barão. Pai e filho também atuaram juntos em produções como O Casarão e O Bem Amado.
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1: A Maria Fumaça, que liga São João del Rei a Tiradentes, terá uma programação especial durante o feriado da Independência do Brasil. Entre os dias 4 e 7 de setembro serão realizadas 14 viagens, sendo 7 do trecho São João del Rei para Tiradentes e outras 7 no sentido contrário. O trajeto tem aproximadamente 12 quilômetros e passa por áreas da Serra de São José, proporcionando aos passageiros uma experiência que combina turismo, história e paisagens naturais. O passeio é uma das atrações mais tradicionais da região e ajuda a preservar parte da história ferroviária de Minas. A passagem custa R$ 86 por trecho. eixo, enquanto o valor da meia-entrada é de R$ 43,00. Crianças de até 5 anos não pagam, desde que sejam transportadas no colo e acompanhadas por um responsável com documento de identificação. Os ingressos podem ser adquiridos pela internet e nas estações de São João del Rei e Tiradentes.
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2: Vamos falar um pouquinho de saúde, porque o Sistema Único de Saúde, o SUS, está testando uma nova ferramenta que permite aos pacientes confirmar ou solicitar reagendamento de consultas diretamente pelo WhatsApp. Desenvolvido aí pela Integra Saúde Digital, o sistema está em fase piloto. Poderá atender cerca de 20 milhões de usuários nas cidades que aderirem à tecnologia. A previsão é que a ferramenta comece a operar oficialmente a partir do próximo trimestre. A iniciativa busca facilitar a comunicação entre pacientes e serviços de saúde, reduzir o número de faltas e desistências e melhorar o aproveitamento das vagas disponíveis na rede pública. Quando um paciente informar que não poderá comparecer, o horário poderá ser disponibilizado novamente para outro usuário. A organização e o controle das vagas continuarão sob responsabilidade das secretarias municipais de saúde.
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1: Muito bem, ainda falando de saúde, mais de 8 milhões de doses de vacinas foram aplicadas em todo o Brasil durante a campanha nacional de multivacinação de 2026, realizada entre 3 de agosto e 1º de setembro pelo Ministério da Saúde. Em parceria com estados e municípios, a ação teve como público-alvo crianças e adolescentes menores de 15 anos e busca ampliar a proteção contra doenças preveníveis por vacinação. Somente no dia D, realizado em 22 de agosto, mais de 1 milhão de doses foram aplicadas. A vacinação oferecida pelo SUS protege contra doenças como sarampo, dengue, hepatites A e B, poliomielite, influenza, Covid-19, HPV, entre outras. Neste ano, a campanha também contou, pela primeira vez, com a vacina pneumocócica 20 valente, a Pneumo 20, incorporada ao calendário nacional de vacinação. O imunizante oferece proteção contra 20 sorotipos da bactéria Streptococcus pneumoniae, associada a doenças como pneumonias e meningites.
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2: 11 horas e 3 minutos desta quarta-feira, vamos falar sobre aqueles registros. Você tem álbum fotográfico em casa já do seu nascimento?
1: Tenho.
2: Revelado ainda?
1: Tenho, ainda tenho. Daquela forma antiga, tradicional, do analógico,
2: ainda tem. Mas você tem foto, só as fotos mais antigas ou a sua vida mais atual também está
1: revelada?
2: Não,
1: atual não, só as mais antigas.
2: As mais antigas estão preservadas.
1: Ainda estão lá, preservadas.
2: Olha, a fotografia mudou muito ao longo dos tempos, as tecnologias avançaram e a forma de registrar o momento também transformou. Mas quem acompanha essa história bem de perto, carrega aí décadas de experiências, histórias e registros que ajudam a contar a própria trajetória de uma cidade. Tiago Rossi conversou com Ronald Araújo, fotógrafo que há muitos anos atua em Barbacena e acompanhou bem de pertinho as diferentes fases da fotografia da vida da nossa querida Barbacena.
6: A gente veio até aqui na Avenida Pereira Teixeira conversar com o Ronald Araújo, essa figura que se mistura com a história da fotografia na nossa cidade. Ronald, muito obrigado pela sua presença, receber a gente. Ronald, vou começar perguntando para você sobre o seu início na fotografia, como é que você começou na fotografia, a fotografia surgiu na sua vida.
7: Bem, meu pai já era fotógrafo, Ronaldo, do Foto Disney, que muitas pessoas em Barbacena conhecem, já virou até uma figura mística, né? Uhum. De tanto que ele era conhecido. E eu estava em Belo Horizonte. Meu pai tinha uma funcionária que desistiu de trabalhar com fotografia. Então, as mães, sempre as mães, minha mãe pediu: venha para Barbacena para ajudar o seu pai. Eu saí de Belo Horizonte, vim para Barbacena. Na verdade, totalmente leigo sobre fotografia e fui aprendendo com ele, né? Foi um processo assim rápido, até porque eu tinha pouco tempo para aprender, para poder ajudá-lo, né? Era a época do analógico, química fotográfica, laboratório, luzinha no cantinho vermelha, e nisso nós lá no Pontilhão, no Foto Disney, há bastante tempo atrás, que foi dado o pontapé inicial.
6: Ô, Ronald, você passou pelo analógico, digital, né? Agora você entra na época da, na era da inteligência artificial. Como é que você vê essas mudanças dentro da fotografia?
7: Não, eu sou de um período bem primórdio da fotografia, tá? Eu sou do período do 6x6, que era uma câmera que só tinha 12 fotos, o filme só tinha 12 fotos. O filme era 6x6, no formato 6x6 centímetros, então a gente tinha que ser muito cauteloso no uso, porque era muito caro o filme. A gente tinha que calcular quantas fotos a gente ia tirar. A revelação era feita em São Paulo, num laboratório da Kodak, que chamava Procolor, e a gente tinha que aguardar 15, 20 dias para chegar, mandava pelos correios, depois recebia de novo. Depois aí saímos do 6x6, 135mm, que também era analógico, só que aí já dava uma autonomia maior para gente, que o filme tinha 36 chapas. E logo após, digital, que foi um salto enorme, né? Tanto para a criatividade do fotógrafo, porque com o digital, se ele erra, ele consegue corrigir no depois, mas também na facilidade de registrar muito mais momentos, muito mais emoções, do que antes a gente ficava restrito pela dificuldade, pelo custo operacional, inclusive. O que ocorre hoje é que com as IAs, o digital deu uma complicadinha, porque muitas vezes o que você vê não é o real, né? Eu aconselho as pessoas, falo, convém me contratar, eu falo, olha, eu tento deixar o mais natural possível. Não vão exagerar em muito efeito, não vão exagerar em muito Photoshop ou edições, porque aquilo ali não representa a realidade.
6: Uhum.
7: E o ser humano é o ser humano, com suas limitações, com seus defeitinhos, com seus cabelinhos brancos, uhum, muitas vezes com suas ruguinhas, mas é aquilo ali que você vê na realidade, né?
6: Ô, Ronald, como é que você enxerga essa responsabilidade de contar em imagens estáticas, né? Porque não é um vídeo, é uma imagem estática. Uma memória, uma lembrança, um momento tão importante na vida de alguém.
7: O fotógrafo, ele tem a responsabilidade de preservar o passado. Ele tem a capacidade de guardar o momento para que a futura geração possa ver o seu passado, seus antecedentes, né? Com as devidas limitações, mas quem não admira uma fotografia antiga, preto e branca, bem trabalhada, que a gente não tinha recurso nenhum? Inclusive, o primeiro Photoshop que foi feito, a gente pegava o filme, pegava um lápis de grafite e retirava as rugas no negativo para depois imprimir. Então, qualquer defeitinho que tinha, você ia com uma lupa, olhava, corrigia e fazia. Era uma coisa artística mesmo. Hoje nem se sonha com isso, né?
6: Uhum.
7: Mas a fotografia é a forma de você guardar e eternizar a sua passagem por aqui.
6: Então, certo. Ronald, como é que você vê a fotografia daqui pra frente?
7: Toda profissão, ela tem que se adaptar.
6: Uhum.
7: Né? A fotografia era dividida em várias áreas: empresarial, produto, social. Muitas dessas áreas já acabou. A gente pegava um produto, tinha que fotografar e depois trabalhar esse produto. Hoje você pega com o celular, não desmerecendo, mas você pega com o celular, fotografa aquele produto e pede para a IA produzir um fundo, uma cor, uma iluminação, e ela produz de uma forma muito bem feita. Então, essa área é uma área que já foi está passando bastante dificuldades. Mas na área social, que são os casamentos, as ordenações sacerdotais, as primeiras comunhões, entendeu? Que eu adoro fazer, se mantém até hoje. Então, na área social, principalmente, eu considero que ainda nós temos um longo percurso. Entendeu?
6: Eu conversei com o Ronald Araújo sobre fotografia, essa área que se mistura com a vida dele. Até mais.
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2: 11h11, o UTC Cultural aqui em Barbacena preparou uma programação aí diversificada para o mês de setembro, com iniciativas voltadas à arte, à cultura e ao contato com a natureza. Entre as atividades previstas está o Cine Tecer, com a exibição do filme Saneamento Básico nesta quarta-feira, às 8 horas da noite, com entrada custando R$ 3,00. Também será realizada a primeira exposição de bonsai do Campo das Vertentes, no sábado, a partir de 10h15 da manhã. A mostra deve reunir cultivadores de bonsai de diferentes municípios e apresentar ao público exemplares de árvores em miniatura, além de demonstrações e atividades práticas sobre técnicas de cultivo, cuidado e manutenção. O Tecer Cultural fica na rua Freire de Andrade, número 43, no bairro Jardim.
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1: Justiça lança campanha No Meu Voto, Mando Eu, contra assédio eleitoral em Minas Gerais. Vamos ouvir a reportagem com Laura Gorino.
8: O Tribunal Regional do Trabalho de Minas Gerais, o Tribunal Regional Eleitoral também do Estado e o Ministério Público do Trabalho lançaram hoje a campanha No Meu Voto, Mando Eu, contra o assédio eleitoral no ambiente de trabalho. Na ocasião, também foi firmado um acordo de cooperação técnica para ações conjuntas de prevenção e combate à prática. O assédio eleitoral inclui pressão, ameaça, constrangimento, intimidação ou promessa de vantagem para influenciar o voto de trabalhadores. A iniciativa pretende ampliar a informação sobre o tema e orientar trabalhadores sobre como identificar casos e buscar ajuda ou fazer denúncias. É possível realizar a denúncia online no site do Tribunal Superior do Trabalho, em tst.jus.br. Repórter Laura Gorino.
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2: Ainda falando em política, o mineiro Rodrigo Pacheco está cada vez mais perto de se tornar ministro do Tribunal de Contas da União. Está por aqui é o João Pedro Melo com os detalhes.
9: O ex-presidente do Senado, Rodrigo Pacheco, deve ser confirmado como novo ministro do Tribunal de Contas da União. A indicação foi aprovada nesta terça-feira pelo Senado por 63 votos a 4 em uma votação secreta. E agora o nome precisa passar pela Câmara dos Deputados. Se for aprovado sem qualquer tipo de alteração, vai caber ao presidente do Congresso, Davi Alcolumbre, promulgar o decreto que oficializa a escolha. Pacheco vai ocupar a vaga deixada pelo ministro Bruno Dantas, que renunciou ao cargo na segunda-feira. De Brasília, João Pedro Melo.
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2: Quarta-feira, você já sabe, é dia da gente falar de oportunidade por aqui. O Washington Lima, que hoje está nos nossos trabalhos técnicos, tem muita vaga de emprego disponível aí na cidade. Washington, bom dia para você.
10: Bom dia, Grazi, bom dia para o nosso ouvinte. Muita vaga de emprego. Pessoal interessado, vamos começar porque o restaurante A Mineira está contratando operador de caixa. Interessados em enviar o currículo para 32-3400-0650. Manda o currículo pro pessoal lá pelo WhatsApp. A La Vida Odontologia está com vaga aberta para comercial. Interessados devem enviar o currículo para o e-mail lavidaodonto@gmail.com. A Magras Emagrecimento está contratando nutricionista. Interessadas devem enviar o currículo para 32987008280. E a Rivelli está com vagas abertas para auxiliar de cozinha, auxiliar de limpeza, auxiliar de produção, supervisor de pecuária. Interessados devem fazer o cadastro pelo portal do candidato lá no site da Rivelli, é o www.rivelli.ind.br. Você procura a parte portal do candidato e aí faz a sua inscrição. A IG Construções está com vaga para ajudante. Interessados devem enviar o currículo para 32987098156. A Tia Wanda Biscoitos Caseiros está contratando promotor de vendas. E é necessário a CNH categoria B, tá? Interessados devem enviar o currículo para rh@tiavanda.com.br. A loja Cantinho da Garotada está contratando balconista. Interessados devem deixar o currículo na loja Praça Dom Silvério, número 55, a famosa Praça do Rosário. E a Odonto Company está contratando auxiliar em saúde bucal. Interessados devem enviar o currículo para 32991341737.
2: Muita vaga boa, né,
10: Muita vaga boa, Grazi. E, ó, pra conferir mais endereço, onde ficam esses lugares, vai lá na nossa página no Instagram, @jornalismo93fm, também nosso site 93fmbq.com.br.
2: Legal.
10: E agora, se você tem uma oportunidade de emprego, quer oferecer trabalho, a gente divulga aqui gratuitamente todas as quartas-feiras. Só enviar pelo nosso direct no Instagram, no 93FMBQ, ou nosso WhatsApp 999252750, e dá aquela oportunidade, né, galera?
2: Semana que vem você tá de volta com mais emprego.
10: Volto com muito mais emprego. Nossa, por aqui.
2: Tá procurando um emprego? Entra no nosso Instagram e confere toda quarta-feira. E se você tem uma vaga pra oferecer, faz contato com a nossa equipe, que a gente divulga gratuitamente pra você. Até a próxima quarta, Washington.
10: Até quarta-feira.
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1: O ministro André Mendonça, do Supremo Tribunal Federal, removeu nesta terça-feira o sigilo sobre um relatório da Polícia Federal que expõe mensagens e contatos entre o fundador do Banco Master, Daniel Vorcaro, e o ministro Alexandre de Moraes. O caso ganhou grande repercussão em todo o país, inclusive entre os candidatos à presidência da República. A reportagem é de Mardélio Couto.
12: A troca de mensagens atribuídas pela Polícia Federal ao ministro Alexandre de Moraes e ao ex-banqueiro Daniel Vorcaro, do Banco Master, provocaram uma grande repercussão entre os candidatos que disputam a presidência da República. Com exceção do presidente Lula, que não se manifestou oficialmente sobre o assunto, todos os outros 5 candidatos mais bem posicionados nas pesquisas de intenção de voto pelo Palácio do Planalto se manifestaram. O candidato Flávio Bolsonaro, do PL, afirmou que se o conteúdo das mensagens for comprovado, o caminho para Moraes é a renúncia ao cargo.
13: Minha primeira percepção é de ficar bem impactado, porque ali está comprovado que o Alexandre de Moraes era o advogado de fato do Vorcaro. Né, se ele edita os contratos da esposa, né, que estava ali oficialmente sendo contratada, né, se ele parece que tem alguma forma de ajudar o Vorcaro, dar garantias de que a Polícia Federal não atue em determinado momento, ou que o Procurador-Geral da República ele se posicione a favor do Vorcaro por influência de Alexandre de Moraes. Então são muitas acusações graves e que eu espero de verdade que ele esclareça, porque caso contrário, ele não tem a menor condição de continuar sendo ministro do Tribunal Federal.
12: Questionado sobre o assunto, o candidato Augusto Cury, do Avante, defendeu rigor nas investigações envolvendo qualquer servidor público.
14: Vergonhoso a corrupção no Brasil. Todas as pessoas têm de ser investigadas, não importa quem seja.
12: O candidato Ronaldo Caiado, do PSD, foi duro nas críticas e pediu o afastamento de Moraes.
15: Com os fatos que vieram ao conhecimento da população brasileira, diante a quebra do sigilo do caso Master, fica claro que o ministro Alexandre de Moraes não tem a menor condição de continuar à frente do Supremo Tribunal Federal. A sua vinculação de orientação a um bandido como este, que assaltou a população brasileira em mais de 80 bilhões de reais, a conivência vivida entre os dois, o desqualifica para a função de ministro supremo. Eu acredito que o colegiado deverá se reunir e o Supremo dar uma satisfação à população brasileira que ele estará afastado daquela corte. Isso é o que o Brasil espera.
12: O candidato Romeu Zema, do Partido Novo, pediu a prisão de Moraes e o chamou de projetinho de ditador. Mais tarde, Zema pediu apoio ao ministro André Mendonça, que retirou o sigilo das mensagens.
16: Ministro André Mendonça, como a nossa esperança, para que tudo seja apurado, investigado a fundo.
12: O candidato Renan Santos, do Missão, também defendeu o impeachment de Moraes e ampliou essa punição para o ministro Dias Toffoli, que também foi mencionado em mensagens encontradas no celular de Vorcaro.
17: Daniel Vorcaro é parte do mesmo crime organizado, que são parte os ministros do Supremo que eu já citei, Dias Toffoli e Alexandre de Moraes, que tem que cair, que tem que tomar impeachment. E não será possível derrotar nem PCC, nem Comando Vermelho, sem tirar da frente os ministros do STF, que são amigos da impunidade e defensores do crime.
12: Após o presidente Lula não se manifestar sobre o caso, a reportagem do Jornal da Itatiaia procurou o Palácio do Planalto para saber se o governo federal iria se manifestar sobre essa situação. Até o fechamento dessa reportagem, a equipe de comunicação do presidente Lula não respondeu aos nossos contatos. Repórter Martélio Couto.
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2: O foragido da justiça suspeito de homicídio é preso na região e o acidente no bairro Urias Barbosa de Castro deixou um ferido. Esses são os destaques do Giro Policial com Isabela Moreira.
18: Na noite de terça-feira, a Polícia Militar registrou um acidente de trânsito no bairro Urias Barbosa de Castro entre um automóvel e um ônibus. O motorista do carro, de 38 anos, apresentava ferimentos e sangramento no rosto. Aos policiais, ele afirmou que seguia pela via quando o acidente aconteceu e que o semáforo estava aberto para sua direção. Já o condutor do coletivo, de 33 anos, apresentou uma versão diferente e também declarou que o sinal estava verde para o sentido que ele trafegava. Uma testemunha que presenciou a ocorrência confirmou aos militares que o semáforo estava aberto para a via utilizada pelo automóvel no momento da colisão. O motorista do carro recebeu atendimento de uma equipe de emergência e foi levado para um hospital. A perícia técnica esteve no local para realizar os procedimentos e, após os trabalhos, o ônibus foi liberado ao respectivo condutor, enquanto o automóvel ficou sob responsabilidade de um condutor qualificado para ser removido. Na noite da última terça-feira, a Polícia Militar prendeu um homem de 26 anos em Cipotânia, que era procurado pela justiça por suspeita de envolvimento em um homicídio. A prisão ocorreu no bairro Vista Alegre. Ao realizarem a abordagem na residência do homem, os policiais consultaram os dados no sistema e identificaram a existência de um mandado de prisão em aberto. O homem recebeu voz de prisão e foi algemado, segundo a PM, em razão do histórico de agressões e do grau de periculosidade apontado pela corporação. Durante a ocorrência, os policiais também recolheram medicamentos de uso contínuo entregues pela mãe do detido. O homem, que possui hemofilia, passou por atendimento médico preventivo no Hospital de Cipotânia antes de ser encaminhado à Delegacia de Polícia Civil de Plantão, onde foram adotadas as medidas cabíveis. Isabela Moreira para o Cidade Alerta.
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1: E 5 homens foram detidos pela Polícia Militar na noite de segunda-feira em Juiz de Fora, suspeitos de envolvimento com receptação de combustível. A ocorrência foi registrada em um posto localizado no bairro Barreira do Triunfo, onde o suspeito

0: Nesta terça-feira, pela Justiça, determinou a suspensão das apresentações artísticas contratadas pela Prefeitura de Santa Bárbara do Tugúrio para a 40ª Festa da Banana. A decisão, proferida pela juíza Liliane Rossi dos Santos Oliveira, atende uma ação civil pública movida pelo Ministério Público de Minas Gerais. O município está impedido de realizar pagamentos, repasses ou novos empenhos para custear os shows e eventuais valores já pagos antecipadamente deverão ser devolvidos. Em caso de descumprimento, a prefeitura poderá ser multada em R$ 200 mil por ato. O Ministério Público de Minas Gerais questionou os gastos de 1,8 milhão previstos para as atrações, considerando a realidade financeira do município. Segundo os dados apresentados na ação, as despesas com festividades cresceram de 1,62 milhão em 2024 para 4,95 milhões em 2025. A Justiça também considerou a entrada em vigor de uma nova lei estadual que estabelece limite de R$ 500 mil por atração. A Prefeitura defendeu a legalidade das contratações e afirmou que os recursos utilizados não eram vinculados a impostos e que a festa possui importância cultural, econômica e turística.
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0: O eleitor pode consultar local de votação ou locais de voto em trânsito pelo e-título ou no site da Justiça Eleitoral. As informações são da Rádio Assembleia.
2: O eleitor pode consultar dados do título eleitoral, como local de votação e informações sobre transferência temporária do título. 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O aplicativo oferece vários serviços ao cidadão. Saiba mais no site www.tre.mg.jus.br.
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4: Tem início no próximo sábado o jubileu de Nossa Senhora da Piedade, uma das principais celebrações religiosas aqui de Barbacena, dedicada à padroeira do município e também de Minas Gerais. A programação será realizada no Santuário de Nossa Senhora da Piedade e segue até o dia 15 de setembro, reunindo fiéis em uma série de atividades religiosas, incluindo missas, momentos de adoração e bênção ao Santíssimo Sacramento, além de confissões, procissões, consagrações e coroações em homenagem à padroeira. Ao longo dos dias de celebração, a programação contará com a participação de paróquias, pastorais, movimentos religiosos, comunidades e instituições de Barbacena. As missas serão realizadas às 7 horas da manhã de segunda-feira até o sábado, às 8 horas dos domingos, e também meio-dia, 3 da tarde, 7 horas, todos os dias. A programação prevê ainda momentos específicos de adoração ao Santíssimo Sacramento e celebrações especiais, proporcionando diferentes horários para participações dos fiéis no Jubileu da Piedade.
0: O Encontro de Jovens com Cristo, EJC, da Paróquia de São Pedro, realizará neste domingo as inscrições para o 4º encontro. O cadastro será feito após a missa das 19 horas no Salão Paroquial da Igreja e deverá ser realizado presencialmente pelo próprio jovem, por ordem de chegada. A taxa de inscrição é de R$ 30,00 para pagamentos em dinheiro ou PIX e de R$ 35,00 para pagamentos com cartão de crédito. 80% das vagas serão destinadas aos jovens da Paróquia de São Pedro, enquanto os outros 20% ficarão disponíveis para interessados de outras comunidades. Em caso de desistências, será formada uma lista de espera. Para participar, é necessário ter entre 18 e 30 anos, não ser casado nem viver em união conjugal. No momento da inscrição, o jovem deverá apresentar documento de identificação com foto e comprovante de residência.
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4: A gente chega no finalzinho do Cidade Alerta desta quarta-feira, mas ainda tem tempo de falar que o Conselho Nacional de Educação do Ministério da Educação decidiu proibir ferramentas de inteligência artificial para corrigir redações e provas. Aline Neves.
5: O uso da inteligência artificial fica proibido nas escolas para correção e atribuição de notas de redações e provas dissertativas em todas as etapas de ensino, decidiu o Conselho Nacional de Educação, órgão vinculado ao Ministério da Educação. A decisão é parte de uma nova diretriz ampla sobre o tema aprovado pelo Conselho. Entre outros pontos, fica proibido o acesso direto e sem supervisão a ferramentas de IA por crianças da educação infantil e dos anos iniciais do ensino fundamental até o 5º ano. As diretrizes vão entrar

0: em vigor a partir da publicação no Diário Oficial da União. No entanto, os sistemas de ensino e as instituições educacionais terão prazo de 12 meses, contados a partir da publicação da resolução, para se adequarem às novas regras. As normas têm como objetivo criar um filtro ético-pedagógico para o emprego da tecnologia em escolas e universidades. As orientações abrangem todos os níveis, etapas e modalidades da educação e partem do princípio de que a inteligência artificial deve ampliar as capacidades humanas e educacionais sem substituir a responsabilidade, a mediação pedagógica e o julgamento das pessoas. Nas redações e questões dissertativas, a IA não poderá ser utilizada para corrigir, avaliar, dar nota, conceito ou atribuir mérito ao trabalho do estudante. Também não poderá ser usada para fazer uma pré-correção ou apresentar ao professor uma sugestão de nota. Nas provas objetivas, a situação é diferente. Ferramentas de IA podem ser utilizadas como apoio para a correção, mas esse uso é considerado de alto risco. O resultado precisa passar por uma validação humana efetiva, prévia, qualificada e documentada. O professor não pode apenas clicar em aprovar o resultado produzido pela máquina. A lógica central das diretrizes é de que a IA pode ser uma ferramenta de apoio, mas não pode substituir o professor. Repórter Aline Neves.
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2: 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Cidade Alerta volta amanhã ao vivo no seu rádio, 5 para as 11. Vem aí Seleção 93 com cruzeirenses chorando nesta bancada hoje, Jackson Nascimento.
3: Pois é, né? O céu hoje está meio cinzento, não amanheceu azul. Para a infelicidade dos nossos companheiros aqui de bancada, que são cruzeirenses, infelizmente não deu para o Cruzeiro, Galo classificado para a próxima fase.
4: Mas vou falar.
2: Céu preto e branco.
4: Mais do que merecida essa vitória do Atlético ontem, mais do que merecido, jogaram demais. Excelente jogo do Galão.
2: Isso aí, vai fazer o quê, né?
4: Fazer o quê, né?
2: Galo!
3: É isso aí, foi um bom jogo.
2: Vem aí Seleção 93, até amanhã.
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8: E não para mesmo, né? Hoje, né, vamos falar aqui do esporte Barbacena e região. Aí, amistoso já confirmado aí, Washington.
4: Beto, já temos amistosos pro final de semana confirmado na Arena Olympique, Pirraça contra Significa.
8: Ih, amistoso aí na Arena Palmeirinha.
4: Na Arena Palmeirinha vai jogar Palmeirinha contra Juventus.
8: E tivemos aí o campeonato do Vaz do Amargoso, né? Categoria 50. A equipe do União venceu, perdeu para o Peão 3-1. E a categoria 40, o Peão e Capela Nova ficaram no empate 2-2. E já temos aí, né, o próximo campeonato, a próxima rodada, 50 às 13 horas, Comercial Remediense, e 40 às 15 horas, União A vai enfrentar o Volta Redonda. Amanhã tem mais notícia para você, torcedor. Então aí, tá aí então, no oferecimento de Drogaria e Perfumaria Barra, na Rua 15 de Novembro, no centro de Barbacena, vamos falar do Galão da Massa, que tá bonito, venceu, conseguiu a sua classificação na nova fase da Copa do Brasil. Cláudio Rezende com informação para você.
16: Vitória para lavar a alma do torcedor atleticano, que aos poucos vem retomando a sinergia com o time de Barba Domingues, que agora, após o clássico, completa 14 jogos de invencibilidade nas três competições. O Galo segue vivo na Copa do Brasil, agora com a premiação de 9 milhões de reais, aguarda o adversário que sai do clássico gaúcho na quinta-feira e também na Sul-Americana e Brasileirão. Após a partida, o técnico Barba Domingues e o médico Dr. Rodrigo Lasmar confirmaram que o Everson tem uma fratura no pé esquerdo e só foi escalado pela importância da partida. Agora vai seguir tratamento e será ausência nos próximos jogos. O primeiro deles, São Paulo, sábado no Morumbi.
4: O Atlético suou, batalhou e conseguiu a classificação para a semifinal da Copa do Brasil, é sobre o Cruzeiro. Apesar de sair atrás no placar com o gol de Caio Jorge no primeiro tempo, o time de Barba Domingues aproveitou a vantagem numérica em campo após a expulsão de Vidalba, virou o jogo e despachou o rival da Arena MRV. Os gols atleticanos foram marcados por Vitor Hugo e Fred. Agora o Atlético aguarda o vencedor, como disse o Cláudio Rezende, do Grenal, né? Grêmio e Internacional. As semifinais da Copa do Brasil serão no dia 1º e dia 8 de novembro, segundo o calendário base da CBF.
8: Uma grande vitória do Galo, que agora tem tudo aí para brigar pelo título da Copa do Brasil. Uma vitória bonita, uma festa maravilhosa do torcedor do Galo, que encheu a arena, né? Aí, mas o Galo doido, andando para baixo, para cima e também no alto. Uma festa do torcedor com, né, na arena foi aí uma festa maravilhosa.
17: Sem dúvida. Eu digo que tem que dar parabéns não só para um jogador, não só para o time do Atlético, mas para o Barba também. O Barba ontem deu um nó no time do Cruzeiro. Ontem ele acabou com o time do Cruzeiro. Fez o que treinadores espertos fazem. Coisas que do outro lado a gente vai falar daqui a pouco. Mas, sem dúvida, mereceu, foi melhor nos dois jogos do Atlético, mereceu sim a vitória.
8: É, uma vitória, né, maiúscula, né, da equipe do Galo, né, Washington?
4: Exatamente, Beto. Mais que merecido, o Atlético jogou bem melhor do que o Cruzeiro ontem. O Cruzeiro parece que entrou nervoso, mas daqui a pouco a gente fala do Cruzeiro. Mas o Galo, excelente vitória, tá na próxima fase. Premiação muito boa pro time do Galão, que fez mais que merecido. Mas, ô, Beto, o WhatsApp tá chegando mensagem aqui, adivinha quem que é, Beto. Selminho apareceu aqui, ó. Pro vídeo torcedor que tá vindo a gente no YouTube, ó. Vou mostrar o que o Selminho mandou aqui, ó. Ó, vou resumir a imagem aqui, ó. É um galo segurando uma raposa. E a raposa ali toda brocochou. É, o Galão venceu do Cruzeiro.
8: Tá assanhado. O Selminho tá assanhado. Tá apareceu, tá assanhado. O Renato Augusto também falou que ia mandar, hein? Ó,
4: ele tem que mandar. Ah, Renato Augusto vai aparecer aqui também.
8: Ele tá querendo conversar com o Marco Aurélio. Tá aí, torcedor. Que bonita, bonita, bonita vitória do Clube Atlético Mineiro. E tá aí, o Atlético, né, começou aí, né, o seu time esse ano e tá aí. Vivo nas três competições, eu acho.
4: Exatamente, tá vivo nas três competições. Chegando mais WhatsApp aqui, até agora. Gabriel, a voz do campo, mandando mensagem aqui. A mesma coisa, um bonequinho do Gabriel ali, ai, tirando a raposa, vamos dizer, da fazenda dele ali,
8: Beto. O bom do futebol é isso, né, meu cara?
17: Sem dúvida, acho que é aquela coisa, né? Tudo que é sadio é muito bom, tá? É zoeira dos dois lados. A gente sabia que um dos dois lados hoje ia estar
4: triste. Ser zoado, é.
17: Ia exatamente. Ser zoado. Agora tem que aguentar a sua saúde.
8: 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É hora de falar dele, do Cruzeiro. Notícia Celeste, Emerson Pansieri.
18: Após a eliminação para o Atlético na Copa do Brasil, o vice-presidente do Cruzeiro, Pedro Júnior, pediu desculpas ao torcedor. Vamos acompanhar.
19: Primeiramente, é pedir desculpa ao nosso torcedor por essa eliminação na Copa do Brasil. Mostrar toda a nossa insatisfação, tanto da diretoria como comissão técnica e atletas, da insatisfação com essa nossa eliminação. E estamos aqui para assumir toda a responsabilidade. Tanto diretoria como comissão técnica, staff, atletas, a gente precisa se doar mais, se entregar mais para a gente conquistar os nossos objetivos, que a gente precisa dar uma resposta para o nosso torcedor, que está chateado, que está indignado, como a gente está aqui.
18: Palavras do Pedro Júnior, e o grande questionamento hoje no Cruzeiro foi porque o técnico Arthur Jorge retirou simultaneamente Matheus Pereira, Caio Jorge e Gerson no momento que Vidalba foi expulso da partida.
4: É, agora o Cruzeiro é juntar os cacos e o Cruzeiro vai ter apenas o Campeonato Brasileiro pela frente até o fim da temporada. Depois de ser eliminado pelo Atlético nas quartas de final ontem, o time celeste precisa se reerguer emocionalmente após as quedas nos dois principais torneios mata-mata no calendário. Antes do revés para o rival, a Raposa havia sido eliminado na Copa Libertadores pelo Flamengo nas oitavas de final. As duas eliminações aconteceram em um intervalo de duas semanas e deixaram o Campeonato Brasileiro como o único caminho para o Cruzeiro se quiser chegar na Libertadores de 2026. Após derrota por 2-1 para o Atlético de virada na Arena MRV, o técnico Arthur Jorge reconheceu o impacto das eliminações e definiu a meta da equipe no Brasileirão, terminar entre os 5 primeiros colocados e garantir a vaga direta da fase de grupos da Libertadores 2027.
8: Ô Marco Aurélio, Cruzeiro é abaixo aí no clássico. Mas uma derrota e o mais importante, né? O Atlético mereceu a vitória.
17: Mereceu. E o Cruzeiro já não vem jogando bem há muito tempo, né? A gente tem que falar a verdade. A gente tem que fazer uma pontuação aqui também, que é o seguinte. O Vidalba não era para ter voltado no segundo tempo.
4: Pelo amor de Deus, era
8: para ter voltado. Treinador de bom senso, né?
17: A gente que não é treinador também, não era pra ter colocado aquele menino, o Kaique Kennedy.
4: O Kennedy também era não acho.
17: Se você tá ganhando o jogo de 1-0, vindo uma pressão danada que ia ter no segundo tempo, como teve do Galo, você teria que entrar com quem? Com o Lucas Silva.
4: Tá,
17: o Lucas, você tinha que fechar a casinha.
4: Eu não entendo por que o Arthur Jorge não usa o Lucas Silva, né?
17: É, pra mim, o Lucas Silva era até melhor que o Matheusinho Pereira, que entrou ontem. O Matheus
4: Henrique.
17: Henrique entrou. Então, assim, a conta da eliminação do Cruzeiro, esses 9 milhões que o Cruzeiro perdeu ontem, deveria ser descontado do treinador do Cruzeiro, que fez uma loucura ontem, que ninguém entendeu o que ele fez. Em vez de ele fechar o jogo e jogar com 4-4-1, ele jogou como se estivesse jogando para ganhar o jogo contra o Atlético, sendo que o Cruzeiro já estava ganhando. E todo mundo sabia que a pressão do Atlético era muito grande. Lamentável. E não vem com essa historinha, né, que o Matheus Pereira e Gerson tá na hora para parar de passar a mão na cabeça desses caras e cobrar deles, porque estão ganhando uma baba de dinheiro no Cruzeiro.
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4: Hein? E uma diferença entre Barba e Arthur Jorge, tá? Os dois laterais do mesmo lado ficaram amarelados, o Natanael de um lado e o Vidalbo de outro. O Arthur Jorge esperou o Vidalbo ser expulso, basicamente, enquanto o Barba tirou o Natanael enquanto havia
17: e
4: tempo.
17: O Atlético jogou o segundo tempo todinho em cima do
4: Vidalbo.
17: Do Vidalbo.
4: Sabia todinho. Que era o lugar mais fora.
17: Aquele Wesley que... Pra que entrar um jogador que não tá acrescentando em nada no Cruzeiro? O Cruzeiro entrou em leilão pra trazer aquele jogador. Assim, o Cruzeiro tá gastando dinheiro...
20: Rascando dinheiro, né? Posso até dizer.
17: Uma folha de 30 milhões com um time desse aí era para estar ganhando tudo.
20: Eu não quero tirar o mérito, né? Jamais, né? Vou tirar o mérito do Atlético, da vitória
17: ontem. Não, de jeito nenhum. A gente está falando do Cruzeiro.
20: Mas que os chamados craques do Cruzeiro, a hora que o time precisa,
17: pipocou,
20: eles pipocam. Essa que é a verdade.
4: Tá aí no jogo, né? E agora até falando do Atlético de novo, um que não pipocou, chegou com desentrosado, mas ainda fez um jogaço, é o Fred.
20: Que jogador. Melhor jogador em campo ontem, né? E é um jogador que tá em toda a parte do campo.
4: Exato.
20: Tanto defensivamente e ofensivamente.
17: O Cruzeiro, para mim, hoje tem dois jogadores que é importante no Cruzeiro. Lucas Romero E o Arroio.
4: E o Arroio.
17: O resto pode botar. E o goleiro também, que o goleiro
4: Otávio também.
17: É muito bom. Mas o resto pode colocar no
20: embora. A questão, eu fico até com dó do Lucas Romero, porque quando ele toma a bola, não tem para quem repassar.
17: Não tem.
20: E o próprio Arroio, né, que trabalha nos lados do campo, também não recebe a bola.
17: Você tá ganhando o jogo, você tem que fechar a casinha. Você sabe que vai ter uma pressão, não. Ele quer jogar de gol com um galo dentro da casa do galo, é impossível.
20: Olha, e outro detalhe também, que o torcedor nas redes sociais, né, e os cronistas esportivos, todo mundo ligado ao futebol, a Arena do Atlético agora voltou a ser aquela... Ela, porque quando inaugurou a Arena, perdeu o jogo, e agora está sendo o sapão do Galo.
17: E nós não podemos tirar o Galo. O Galo está com 13 jogos sem perder, gente.
4: Muito bom.
17: É muita coisa. O Barba está fazendo um excelente trabalho no Atlético. Ele parece que é mineiro, porque ele é um come quieto.
20: E quando ele veio para o Atlético, ele era o melhor treinador
17: Argentina. A Argentina chorou a saída dele.
20: Ele era o melhor treinador.
17: Estou mostrando um bom. E deve ganhar menos do que o Arthur Jorge.
20: Ah, deve ser a metade. E um detalhe: quando ele chegou no Atlético, ele pegou um time estruturado,
17: um time desentrosado.
20: Né? Agora tem torcedor falando também que o Atlético melhorou depois da saída do Hulk.
4: Eu sinto também, um pouco também, né?
20: O Hulk mandava ali, né?
4: A saída de algumas estrelas ali fizeram bem pro Atlético.
20: Até aquele 10 do Atlético agora, ele tá entrando melhor.
17: Tá, não,
4: até o Scarpa melhorou, entrou melhor.
17: O time melhorou. O Barba é um bom treinador e soube dar um nó ontem no time do Cruzeiro.
20: Então tá aí, torcedor. Já a gente volta com mais notícia do Brasil pra você.
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20: Aí falando de Copa do Brasil, hoje tem Vascão, né? O Vasco vai buscar manter a vantagem em cima do Vitória.
4: Beto, Vitória e Vasco decidem uma vaga na semifinal da Copa do Brasil hoje às 21h30 no Barradão, em Salvador. Para avançar, o Cruz Maltino joga por um simples empate ou qualquer triunfo. O Vitória passa por uma vantagem, precisa de uma vantagem de 2 gols ou mais. Se vencer por 1 gol, a decisão vai para os pênaltis. Quem avançar encara o vencedor de Palmeiras ou Santos, que medem força também do outro lado hoje no Nubank Park. Os dois times chegam em situações delicadas na Série A do Campeonato Brasileiro, na luta contra o rebaixamento. Uma classificação na Copa do Brasil dá um grande alívio para as duas torcidas.
20: O Aquarela, não vai ser fácil para o Vasco jogar na casa do Vitória.
17: Não, lá no Barradão está sendo difícil os times chegarem lá e ganhar do Vitória. É um jogo difícil, mas o Vasco está começando também a encaixar. O time começando com as peças novas estão chegando aí. Vai ser um grande confronto e não tem favoritismo aí. Pode dar qualquer um dos dois, até o Vitória pode reverter para cá de 1-0, que 1-0 é muito pouco para chegar jogando Barradão.
20: E também pela Copa do Brasil, o Santos vai em busca de um milagre, será, Washington?
4: Beto, em busca de um milagre, o Santos recebe o Palmeiras nessa quarta-feira na Vila Belmiro, às 21h30 também. Na ida, o Verdão conseguiu uma larga vantagem, goleou o rival por 3-0 no Nubank Park, em São Paulo. O meia Andrés Pereira e o atacante Flaco Lopes 2 vezes foram às redes. Com o resultado da primeira partida, o Palmeiras pode perder por até 2 gols de diferença no jogo da volta e ainda assim avançará à semifinal. O alvinegro praiano, por sua vez, precisará vencer por 4 gols de diferença para se classificar diretamente. Caso ele consiga 3 gols ali de vantagem, a decisão vai para os pênaltis e o Cuca vai mandar o Neymar em campo e companhia.
20: Marco, olha, é jogo difícil, né, para o Santos. Não tem, praticamente quase que impossível. Mas futebol é futebol.
17: Futebol a gente não pode falar só depois que o juiz apita, né? Mas é um jogo muito complicado para o Santos. Acho que o Palmeiras está com a mãozinha já na semifinal da Copa do Brasil.
4: Inclusive, eu acho que o Santos vence hoje, mas não pela diferença. Acho que o Santos faz tipo 2-1 e não consegue passar.
17: É muito difícil.
20: É, inclusive, para você ter uma ideia, se o Palmeiras faz 1, ele tem que fazer 5. Exato. Se faz 2, ele tem que fazer 6.
17: E ele tem que começar o jogo, partir para cima. Será que ele vai abrir? O Cuca vai abrir? Se abrir, toma gol fácil.
20: 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E pelo Brasileirão, o Flamengo entra em campo hoje por uma partida atrasada. Ô, acho, conta aí pro torcedor do Mengão.
4: Beto, Flamengo e Mirassol se enfrentam nesta quarta-feira às 19h30, partida válida pelo Brasileirão. Atrasada da quarta rodada do Brasileiro vai acontecer no Maraca. Os times estão brigando em diferentes pontas da tabela. O rubro-negro tem 1 jogo e 4 pontos a menos que o Palmeiras, líder da competição. O time Alviverde tem 52 pontos. O Palmeiras, já o Mirassol, com 25, está na 16ª posição e vai tentar se afastar ainda mais da zona do rebaixamento. A equipe de Leonardo Jardim volta a contar com Bruno Henrique para a felicidade do torcedor. O atacante volta a ficar à disposição após cumprir suspensão na partida contra o Botafogo no último domingo.
20: Vamos lá, colega, no final de semana, se o Flamengo vencer hoje, A diferença vai ser um ponto.
17: Um ponto. E ainda do Palmeiras. Tem o jogo Palmeiras e Flamengo no Campeonato Brasileiro.
20: Exato.
17: Ainda,
20: então, né? Tá aí, né?
17: Mas eu acho que o último jogo do Mirassol e Flamengo foi 5-1. E foi lá em São Paulo. E hoje, dentro do Maracanã lotado, eu acho que...
4: Com essa chance de ficar um ponto líder? A chance de
17: ficar um ponto é muito grande hoje.
20: Olha só, ainda falando do Mengão, maior do Brasil, né? A venda do atacante deu errado. Ô, acho, conta aí.
4: Beto, um revés de última hora. O Flamengo já havia vendido e havia contratado um substituto já. Mas Gonzalo Plata volta ao clube. O equatoriano foi reprovado nos exames médicos do Dínamo de Moscou. Assim, ele retorna ao rubro-negro para a sequência da temporada. E o Flamengo disse o seguinte nas redes sociais: o clube de regatas Flamengo foi informado na tarde de ontem pelo Dínamo de Moscou que o atacante Gonzalo Plata não atendeu aos parâmetros médicos da equipe russa. O jogador havia sido liberado pelo Flamengo para realizar exames e assinar o contrato, mas a negociação não será concluída. Gonzalo Plata, que recentemente defendeu o Equador na Copa do Mundo de 2026 e vinha atuando regularmente pelo Flamengo, retorna ao clube nesta semana.
20: Tentaram empurrar o jogador, mas lá no negócio é mais embaixo, né?
17: Quer comprar barato e levar bem, mas quer vender caro e vender é machucado. É o que eles fazem. A Rússia não tem jeito, não. É um olho no gato e outro...
20: E a medicina esportiva hoje, você não consegue empurrar um jogador.
4: Você não consegue...
20: Com contusão, não.
4: Não consegue. O único que consegue é o Neymar na seleção. De restante, você não consegue empurrar outro jogador.
20: Olha só, falando de América, oh, meu Deus do céu. Aqui em Minas já estava difícil para o América, né? O pior, o América está atrasando aí os salários dos jogadores, agora que chegou...
4: Que agora ficou pior ainda, hein, Beto? O ano de 2026 segue turbulento. Nossos amigos da Itatiaia, inclusive, que fizeram essa matéria especial, apuraram que o clube convive com atrasos salariais nos últimos 2 meses, tá, Beto? No último mês, apenas funcionários que receberam até R$2.500 tiveram um vencimento pago pelo América. Demais funcionários, como jogadores e comissão técnica, já somam mais de 60 dias sem receber. A Itatiaia também apurou que funcionários e jogadores do América convivem com atrasos desde janeiro, mas que neste momento a situação ficou ainda mais delicada, isso porque alguns colaboradores começaram a passar por dificuldades financeiras devido aos atrasos.
20: E fica aí, né, como diz o Vampeta, né, finge que recebe, né? E finge que joga.
17: É, mas aí o que vai acontecer? Se a moda pega, vai ser igual a Ponte Preta. Aí vai. Pra não tomar
4: greve
17: essa semana no Campeonato Brasileiro da Segunda Divisão, vai ter que levar menino de 18, 10 anos para jogar lá, senão toma DBO.
20: E falando de futebol europeu, uma das maiores contratações aconteceu ontem na Inglaterra.
4: Beto, Manchester City chegou a um acordo com o Chelsea por Enzo Fernandes. Segundo informam os jornais britânicos, o argentino foi vendido por 125 milhões de libras, o que dá 877 Nossa milhões senhora. De reais. Valor que iguala a negociação mais cara da Premier League Futebol da Inglaterra.
20: Marco Aurélio, mercado europeu e segue quente.
17: O mercado europeu tem dinheiro, patrocinadores fortes, empresários, dirigentes de futebol sério. Coisa que no futebol brasileiro não tem.
20: Eu estava vendo uma matéria, eu gosto, e o determinado, por exemplo, o orçamento de um time europeu lá para disputar as principais competições, né? Ó, tem venda de ingresso, que é ingresso, forte.
17: Camisa.
20: Estacionamento, camisa. Sim. Né?
4: Quer dizer, exato.
20: Quando eles fazem uma cotação, eles têm dinheiro em caixa.
17: E detalhe, eu vi uma reportagem, foi na Alemanha. Os times alemães, eles fazem os tours com turistas dentro do...
20: Isso
17: do
20: também dá uma renda muito boa.
17: Dá uma renda fantástica para eles.
20: É, tudo vira dinheiro. E no mundo do tênis, o João Fonseca foi confirmado para o Mundial no Japão. Olha que legal, hein?
4: Beto, lesionado e fora da disputa do US Open, o João Fonseca foi confirmado no ATP 500 de Tóquio, no Japão. O evento será marcado a partir do dia 30 de setembro. Esta é a primeira vez que o jovem brasileiro disputará um torneio na história na famosa Ásia. Ele terá alguns dos melhores jogadores do mundo na corrida pelo título.
20: Esse João Fonseca vai dar alegria para o tênis brasileiro. Vamos aos destaques aí, começa com você, o Marco Aurélio.
17: Noite vergonhosa para a torcida do Cruzeiro. A torcida do Cruzeiro é uma das grandes no Brasil. Não precisava passar uma vergonha que o Arthur Jorge fez a torcida do Cruzeiro passar ontem.
20: E eu quero mandar um abraço para o torcedor do Galo, né? Especialmente o Márcio Fanó. Né?
4: Oh, foi uma pulando de alegria.
20: Márcio, né? E também ontem estivemos lá também na pastelaria do Jefinho, né? Aquele pessoal, o Jefinho está triste porque é cruzeirense. Mas aí todo torcedor do Galo, que é bonito ver a massa da Atleticana Alegre. E o seu destaque?
4: Beto, meu destaque vai ficar provocação, né? O Alexander, jogador do Atlético, ontem nos stories das redes sociais, encontrou com o Caio Jorge nos corredores da Arena MRV e xingou o Caio Jorge, teve coragem, xingou o jogador na cara dele e saiu andando lá, não quis nem saber.
20: Eu não quero nem ver.
17: Na hora do doping.
4: Na hora do doping.
20: Não quero nem ver o Selmin, né? E também tem um rapaz lá no Supermais. Eles, quando o Cruzeiro pede, ele some.
4: Ele some.
20: O Selminho vai atrás dele.
4: Tem que ir atrás.
20: Mais algum destaque, Marconi?
17: Destaque é para ver hoje esses jogos de hoje e quem que vai passar já para a próxima fase da Copa do Brasil, né? Mas eu acho que da Palmeiras e Vitória.
20: Então tá aí, torcedor. Vamos então a saideira, um de cada um, que eu tenho que ir embora.
4: Ô Beto, uma saideira então é pro juiz, que mesmo o Vidalba custou sair do campo ontem, o juiz falou assim, ó, não, a falta foi pra cartão amarelo, você está expulso. O Vidalba ficou basicamente uns 7 minutos dentro de campo ainda, mesmo depois sendo expulso.
20: É, falando nisso, né, o Klaus foi bom, é um bom hábito. Você vê que não teve confusão.
17: Não, ele conseguiu uma proeza no mundo do futebol, que é fazer o presidente dos Estados Unidos anular o cartão vermelho para o jogador americano, não. É boa. É,
20: lá, ali no Mineirão é fichinha, né? Na Arena MRV. É. Então tá aí, torcedor. A gente volta amanhã aqui na 93FM.3, Rádio Correios da Serra. Aí um abraço, Marco Aurélio.
17: Um abraço, torcedor. E até amanhã.
20: Dando aquele brilho bonito no YouTube, ele.
4: Quem brilha no nosso YouTube é ele, Jaime Júnior, nos comandos técnicos do YouTube. Vem chegando o horário eleitoral obrigatório. Aquele abraço e até amanhã.
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0: Muito bem, a gente segue por aqui na programação 93 FM, hoje, quarta-feira, dia 2 de setembro de 2026. Está começando o nosso menu musical.
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0: Bom demais, é isso aí, seu horário de almoço, boa música, informação para você aqui pela nossa 93 FM, a rádio que é show. Enquanto você saboreia aí o seu almoço, você curte com a gente, 93.3, o nosso menu musical. E a gente começa assim ó, com Inexus, Not Enough Time, uma excelente tarde para você, um bom almoço. Fique por aqui, 93.3.

0: Skank, algo parecido. E Nexus, Not Enough Time, esse é o nosso menu musical. Boa música para você curtir com a gente nesse seu horário de almoço. Fique por aqui, daqui a pouquinho eu volto com algumas curiosidades, alguns lançamentos, tudo que rolou nessa data de 2 de setembro, alguns anos atrás, pra gente curtir aqui e matar saudades no nosso menu musical.
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6: 93 FM, faltando 19 para uma.
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6: E aí, um bom almoço para você. Que bom, você com a gente ouvindo o nosso menu musical. Vamos aqui a algumas curiosidades, algumas coisas que aconteceram aí no mundo da música na data de 2 de setembro, como por exemplo há 36 anos. Em 2 de setembro de 1990, a banda Nirvana lançava o single Sleeve nos Estados Unidos, faixa que havia sido gravada em julho daquele mesmo ano. Há 54 anos, em 1972, o Pink Floyd lançava o filme e concerto Live at Pompeii, gravado no antigo anfiteatro romano de Pompeia, na Itália. Em 2025, a gravação passou por uma restauração em 4K, com nova mixagem de áudio sendo exibida em cinemas IMAX e relançada nos formatos CD, vinil e Blu-ray. E Pink Floyd é sempre bom curtir, né? Vamos ouvir agora no nosso menu musical, Comfortably Numb. Uma excelente tarde para você, bom almoço, 93.3, a rádio que é show.

Que clássico, hein? Comfortable Numb com Pink Floyd, aqui no nosso menu musical. Sua melhor escolha para o seu horário de almoço. Faltando agora 11 para uma. E Rihanna alcança aí o marco histórico no Spotify, sendo a primeira mulher a ter 8 músicas com mais de 2 bilhões de streams cada na plataforma. Mesmo estando aí afastada da música desde 2016, Rihanna bateu 2 bilhões de streams na música Only Girl in the World. É a 8ª música da cantora a alcançar essa marca. Com isso, Rihanna, mesmo longe da música, se tornou a primeira mulher em toda a história a ter 8 músicas com mais de 2 bilhões de streams cada na plataforma. Only Girl in the World foi o single de Rihanna em 2010 como parte do álbum Love e ganhou o Grammy de Melhor Canção Dance. Na época, a música alcançou o topo da Billboard Hot 100 e foi apresentada em vários programas de TV. Então a gente encerra com ela aqui o nosso menu musical desta quarta-feira, Rihanna, Only Girl in the World. O nosso menu musical de volta então amanhã, a partir de 12:25, logo após o horário eleitoral. Mas continue com a programação 93FM. Vem aí, Graziella Braga e a sua turma no Conectados. Rihanna encerrando o nosso menu musical. Forte abraço para você, uma excelente tarde, bom almoço e até amanhã. Tchau, tchau.

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15: Bora começar mais uma super tarde do seu lado na 93 FM, tarde de quarta-feira, 2 de setembro de 2026. Tá chegando aí? Conectados? 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
1: Por aqui tudo pronto, tudo preparado, Washington Lima.
2: Preparado.
1: Você já tá naquele ritmo de independência do Brasil?
2: Eu tô mais slow ainda, mas eu tô num susto, que já estamos basicamente no final do ano com a gente.
1: Você ia falar com o susto que teu time tomou uma lavada ontem.
2: Não falaremos de futebol aqui hoje.
1: Hoje eu tô tranquilo.
2: Vamos falar de outros assuntos.
1: Foi feio. Ontem os cruzeirenses hoje amanheceram com o céu nublado.
2: Amanheceram triste, cara. Hoje o sol não era, o céu não era azul hoje,
1: não,
2: cara.
1: Hoje o céu ficou preto e branco, literalmente, né? Minha gente, Conectado está começando, a gente vai conversando, vai contando umas histórias, vai ouvindo boa música e, claro, fazendo companhia para você ao vivo no seu rádio até logo mais 2 da tarde. A gente começa com som de Ferrugem. Pra gente animar o Washington, ver se ele dança um pagodinho.
2: Ah, posso dançar um pagodinho?
1: Bora.

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1: Na sintonia da Rádio Que É Show, vamos começar a falar sobre o mundo dos famosos. Atenção, fãs de Miley Cyrus, porque ela anunciou, sim, seu 10º álbum da carreira. Será que vem coisa boa por aí?
2: Nossa, Grazi, eu gosto da Miley Cyrus, tá? Não sou um fã de carteirinha dela, mas gosto.
1: É Cyrus agora, né? É Cyrus, tá falando. É Cyrus.
2: Mas, ó, depois de deixar pistas e atiçar fãs, a Miley Cyrus voltou a atualizar suas redes sociais nesta terça-feira e iniciou oficialmente sua nova era. A cantora anunciou seu 10º álbum no estúdio, intitulado Bass Pursuits, para o próximo dia 18 de setembro em todas as plataformas
1: já
2: digitais.
1: Tá aí, ó.
2: Tá batendo a porta. Além disso, a artista prometeu 2 shows em Hollywood Bowl, famoso anfiteatro ao ar livre em Los Angeles, nos dias 16 e 18 de outubro, com apresentações cujo ato de abertura é de responsabilidade da model actress. Ela marca o seu retorno aos palcos. Eu vou te falar, Grazi, eu gosto muito da Miley Cyrus. Eu gosto da voz dela, também, porque eu acho que a voz dela podia ter ido pro rock. Fala
1: mesmo. Ela é muito, eu acho que ela manda bem pro rock. Ela e Lavigne são muito do rock.
2: Eu acho que as músicas dela são bem criativas. Ela tem muita assinatura dela, o que eu acho isso muito bom pro artista atual.
1: Eu acho ela muito boa. Você entregou bem pra Miley. E eu acho também que a Miley, ela é muito performática. Então,
2: sim.
1: Ela entra nos personagens,
2: ela entra nos
1: que
2: personagens.
1: Ela cria ali.
2: A nossa eterna Hannah Montana.
1: Pra sempre. A gente continua olhando pra ela e vendo Hannah, né?
2: Exato.
1: Por aqui no Conectados tem Hannah Montana. Não, tem Miley e Cyrus.

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1: Bora seguindo na sintonia do Conectados nesta super quarta-feira, sempre com o apoio de Sediplan Planos de Saúde, Aromas Decor e Homem.com. Minha gente, deixa eu dar uma dica pra vocês antes. Vamos falar de festas.
2: Ah.
1: O homem trabalhou pra caraca sábado.
2: O homem trabalhou mesmo. Todas as vezes que eu passei perto dele, ele tava suando.
1: Ele tá com a reclamação que ninguém fez foto dele, mas não deu tempo.
2: Não, eu fiz foto dele, eu fiz uns vídeos, ó. Gustavo Gomes, me mande um contato, que eu tenho uns vídeos muito bons dele. De verdade.
1: Ele tá
2: pode
1: reclamando.
2: Mandar.
1: Ele tá reclamando.
2: Pode mandar.
1: Ele fala, ninguém me fotografou, então isso só tá trabalhando.
2: Que eu falei assim, o bicho tá trabalhando ali, mas tem uma hora que ele tava cortando as carnes bonitas, assim. Eu falei assim, eu vou gravar aquele cara cortando as carnes ali. Ah, pode me mandar mensagem, Gustavo. Tem uns vídeos muito bonitos.
1: Gustavo Gomes é a nossa referência em churrasco, em grandes eventos. Então, a minha dica pra você que tá me ouvindo, tá já se organizando, como diz o Washington, nós já estamos aí na beiradinha do final
2: tamo
1: de ano.
2: Na beirada do final do ano.
1: É não deixar pra última hora, não. É fazer contato com o Gustavo Gomes. Marca com ele, bate um papo, vê o formato de evento que você quer.
2: Boa.
1: Pode ser um churrasco, pode ser um almoço.
2: Pode ser um jantar bacana.
1: Pode ser uma mesa de petiscos mineiros.
2: Legal.
1: Legal, cara. Uh-huh. Fazer um monte de petiscozinho ali. E você fica geri-geri, tareré,
2: galera que gosta, que vai casar agora. Quem sabe uma recepção ali, já marca pro ano que vem. Uma recepçãozinha legal. Tô vendo uns casais fazendo um negócio mais intimista, assim, um jantar bacana. Pô, o Gustavo é muito fera nisso, tá?
1: Gustavo é bom, cara. E ele entrega qualidade pra você. Pra você fazer contato com o Gustavo, você pode chamar ele no WhatsApp e pode também chamá-lo lá no Instagram, no @GustavoGomesBBQ. 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
2: O capivara do bigode.
1: 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Em homenagem ao Gustavo Gomes, vou tocar aquela música do... Eu não sei quem canta essa música, fala... Churrasco, sertanejo você. E a noite inteira pra gente fazer. Essa aí mesmo pra tocar.

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1: Bora seguindo na sintonia da 93 FM. Vamos, já que a gente falou da festa do Gustavo Gomes, vamos falar sobre casamentos luxuosos.
2: Casamentos luxuosos.
1: Olha, tem casamento à vista aí, mas o luxo, meu amor, é confirmado.
2: 100%, Grazi.
1: A Ana Hickman e o Edu Guedes vão se casar nesse mês de setembro na fazenda do chefe de cozinha, que fica em Araras, no interior de São Paulo. E a fazenda tá sendo reestruturada, ó que chique.
2: Chique.
1: Tá sendo reestruturada pra ocasião. A apresentadora será levada ao altar pelo filho Alezinho. A propriedade do Edu, onde as comemorações vão acontecer, se chama Casa de Alha e possui 180 anos
2: olha,
1: de história.
2: Legal!
1: Olha que legal isso aqui. Uma vila italiana foi construída especialmente para a cerimônia, com o intuito de ligar o salão de festas até a casa do Edu.
2: Que chique, caraca,
1: da
2: bonito!
1: Para a decoração foram encomendados 3 caminhões de flores com mais de 10 espécies diferentes.
2: Ai, o meu bolso dói. Meu bolso dói. O que deve foi caro isso aí. Não, pra mim casou no ano passado, cara. Inclusive vai fazer 1 ano de casamento. Cara, pô, e tudo sai um precinho assim, que às vezes pode machucar.
1: Mas
2: que
1: você não é Ana Hickman, amigo. Você não é Ana Guedes.
2: Não tá sobrando tão igual eles assim, né?
1: Olha, o dress code do casamento é passeio completo, então assim, ostentação.
2: Ostentação.
1: E o casal vai receber 150 convidados que poderão aproveitar um show. Ah, sabe com quem?
2: Com quem?
1: A banda italiana W.
2: Nossa, tá fraco o casamento, hein?
1: E eles, inclusive, além do show do W, encomendaram vinhos personalizados e exclusivos. Você acha que você vai tomar Cotitou?
2: Não.
1: Você vai tomar Santa Carolina?
2: É especial pro casamento.
1: Não, você vai tomar Reserva? Você vai tomar... Como é que chama aquele,
2: Deixa eu ver.
1: Aquele vinho? Pérgola!
2: Pérgolazinho de ladinho.
1: Não, meu bem. O luxo lá é total. O casamento acontece agora no mês de setembro e durante uma entrevista a uma revista, a Ana Hickman falou o seguinte: nossa comemoração não terá hora
2: nossa.
1: Para acabar.
2: Será que a Ana Hickman não me chama não, Edu Guedes? Eu compro todo mês tempero do Edu Guedes. Eu estou ajudando no casamento. Pode
1: cê
2: me chamar. Você
1: tá financiando.
2: Estou financiando esse casamento. Pode me chamar, pode me convidar, tá? Aceito o convite. Todo mês eu compro Edu Guedes.
1: Então
2: lá.
1: Nós vamos ensaiar pro casamento. Vamos tocar W pra gente entrar no ritmo dos italianos. 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
1: Bora seguindo no Conectados, vamos falar sobre aquelas pessoas que não são conhecidas, mas que são conhecidas por causa da pessoa que ela é casada. Entendeu isso?
2: Eu acho mais ou menos.
1: Vamos falar de uma peça primeiro. Olha, a peça de Percy Jackson vai chegar ao Brasil e o elenco está caracterizado.
2: Sucesso da Broadway. Acho que eu já entendi, tá? Agora eu entendi. Mas sucesso na Broadway, a peça Percy Jackson vai ganhar uma montagem brasileira, estrelada pelo ator e cantor João Lucas, no papel de semideus.
1: Alô? Quem é você? Quem é. Eu vou falar daqui a pouco.
2: A versão brasileira do espetáculo chega no dia 10 de outubro ao Teatro Liberdade, em São Paulo. Percy Jackson, o Ladrão de Raios, o musical, acompanha a jornada de Percy, um adolescente que descobre ser filho de Poseidon e precisa embarcar em uma missão para impedir uma guerra entre os deuses do Olimpo. O espetáculo teve sua estreia nos Estados Unidos em 2014 em uma produção off-Broadway e ganhou uma nova montagem em 2017 na Broadway. Aclamada pela crítica, indicada ao Drama Desk Award.
1: Essa lá da Broadway, tá?
2: Essa lá da Broadway, não a brasileira. Em 2024, o musical chegou ao West End, em Londres, onde também ganhou muitos elogios e a crítica segue atualmente em turnê internacional.
1: Ou seja, chega com sarrafo lá em cima,
2: Em cima. O elenco protagonista também é composto por Mariana Alexander, Alexandre, na verdade, como Annabeth Chase, Fernando Caruso interpretando o Sr. D e Caio Panduá como Poseidon. A direção geral é de Daniel Salve.
1: Você ligou o nome à pessoa?
2: Não liguei o nome à pessoa, mas mais ou menos. Liguei mais ou menos, hein?
1: João Lucas é o marido da Sasha.
2: É o marido da Sasha.
1: Ou seja, ele é... Ah, João Lucas, desculpa, mas você não é nada. Você é chato, cara.
2: Ele é chato, ele é meio chatinho.
1: Ele é chato, ninguém conhece ele. Cantor, onde que ele é ator?
2: Não sei.
1: O que, que ele é?
2: Vi.
1: Ele é marido da Sasha.
2: Ele é marido da Sasha, é isso.
1: Ele é marido da Sasha. Aí eles botaram um elenco de retaguarda forte, com
2: forte,
1: Alexandre
2: Caruso forte.
1: E tudo mais, pra tentar amenizar pro cara do João
2: Exatamente.
1: Lucas. Meu amor, você na vida, às vezes o talento não lhe basta. Você precisa ter sobrenome.
2: É aquele negócio, né? O talento dele tá no sangue. Falta circular, né?
1: O talento dele tá na sogra.
2: Tá na sogra dele, né?
1: O talento é um cash, trim, trim, trim, trim, trim.
2: Tem um chicotado, hein?
1: Chicotão pesado. Bora seguir no Conectados comigo, com você. Ela que tem muito tempo que eu não toco por aqui, que eu tô chicoteando ela muito pouco, que é a Britney Spears.

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1: E a gente vai chegando ao finalzinho do nosso encontro de hoje, mas a gente ainda é em tempo de falar sobre procura-se uma namorada.
2: Cara, eu achei o jeito dele bem criativo, tá? Gostei.
1: Pois eu acho que ele deve ser muito chato. O cara pra fazer um negócio desse...
2: Não.
1: Na falta de homem comprometido que tá nesse mundo, o cara tem que se expor num ônibus. Ele tem que ter muitos defeitos.
2: Não, e outra coisa, ele tem que ser bem bonito, né? Pra você botar sua foto num ônibus, cara, você tá de sacanagem, né?
1: Feio pra caraca.
2: Todo mundo vai ver a sua carinha ali.
1: Nossa, é muita humilhação. Olha, mas um homem estampou o rosto num ônibus pra encontrar uma namorada. Isso não aconteceu longe da gente, não.
2: Não, pertinho, né?
1: Isso aconteceu aqui, ó, na capital mineira. O nome dele é João Pedro. Será que é o JP Amaral?
2: JP Amaral, nosso JP.
1: João Pedro da Rádio 93, meu
2: Deus. JP, se eu ver sua foto num ônibus, eu vou achar ruim contigo.
1: Olha, mas ele se chama João Pedro e ganhou uma ajuda inusitada dos colegas de trabalho na missão de encontrar um novo amor. E estampar o próprio rosto em um ônibus que circula pela capital mineira.
2: Ah, eu achei meio maluquice, mas eu gostei da criatividade.
1: Eu achei humilhação demais. A ideia começou como uma brincadeira entre os colegas que decidiram ajudar o amigo a conhecer alguém. Como o João trabalha na Total Media Bus, empresa especializada em publicidade de ônibus, a oportunidade estava praticamente pronta para sair do papel. João topou a proposta e, de repente, passou a encontrar a própria imagem circulando pelas ruas de Belzonte.
2: Pelo amor de Deus, gente!
1: Além da curiosidade, a estratégia dos colegas parece ter dado resultado. João começou a receber mensagens de mulheres interessadas em conhecê-lo.
2: Então ele deve ser bonitão. Se deu bom, ele é bonitão, pô.
1: Ele deve ser muito chato.
2: Se por uma foto num ônibus... deu bom?
1: Meu filho, as mulheres tá carente. As mulheres tá carente. A mulher fala assim: meu Deus do céu, tem um homem solteiro estampando no ônibus, quero ele.
2: A pista tá salgada, né?
1: É, salgadíssima. A pista tá amarga. Quem tá na pista aí, graças a Deus, eu saí dessa pista já há alguns anos. Eu tava até conversando com uma amiga minha sobre isso. Ela começou a namorar recentemente. E ela, eu brinquei com ela, falei, tá namorando, né, maricota? Ah. Ela falou, Grazi, porque tá difícil.
2: Tá difícil, né?
1: Ela falou, tô há tanto tempo solteira que nem eu tô acreditando que eu comecei a namorar de novo.
2: Então, quem começou a namorar agora, segura, tá? Segura porque a pista tá salgada. É o que diz meus amigos solteiros aí.
1: É, não é? Eita, que soma. Olha, a foto do cara ficou... Agora eu fiquei pensando, na hora que eu li a primeira notícia, eu achei que ele não tinha concordado, que era brincadeira dos amigos.
2: Era brincadeira, não.
1: Mas ele topou,
2: ele tá lá.
1: Enfim, agora resta descobrir quem está realmente interessada em um encontro ou só quem ficou curiosa com o homem do ônibus. Afinal, para encontrar o amor, o João decidiu literalmente colocar a cara na rua.
2: Por que não, né? Por que não?
1: Ah, gente, não sei. Vou chicotear. Pensa o seguinte... O mundo tá tão difícil de relacionamento.
2: Sim, tá complicado.
1: Sabe, as pessoas são tão complicadas pra encontrar, não só de amores, de amizade, de tudo mais. Será que você precisa se publicizar dessa forma?
2: Dessa forma, aí você jogou longe, né? Mas aí, você para pensar...
1: Mas será que não é uma jogada de marketing pra divulgar o trabalho da empresa?
2: Da própria
1: dele?
2: Empresa, pensei, né? Porque se ficou uma imagem bonita, bem feita lá, a gente olha assim e fala assim, nossa, essa empresa realmente é muito boa fazendo publicidade de ônibus.
1: Aí, pode ser?
2: Pode ser. Mas pensar que ele jogou o Tinder pra milésima potência ali, né?
1: É
2: ele jogou Tinder, o Tinder lá pra cima.
1: É Buzz BH.
2: É aí, ó. É o Tinder Buzz.
1: Entra aqui no meu ônibusinho. Entra aqui no meu ônibusinho.
2: Eu gostei da ideia dele, já. Achei meio maluco. Nunca mais gostei.
1: Enfim.
2: Aprovado.
1: Sorte de quem encontrar um amor da vida. Tomara que não seja no ônibus de Belo Horizonte.
2: Não, tomara que não.
1: Minha gente, assim a gente encerra o Conectados de hoje. A gente tá de volta amanhã a partir de 13h. Que você fique bem, que tenha uma quarta-feira maravilhosa, com céu azul e não preto e branco, igual estão os cruzeiros.
2: Ai, não, não. Sem futebol hoje.
1: Meus meninos hoje estão tudo sofrendo.
2: Vamos embora, rádio. Vamos embora. Tchau, tchau. Obrigada, Deus.
1: Sai, Deus, eu tô tocando. Matheus Calão, faz a última de hoje. Beijo, tchau.
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33: 93 FM 2 e 2.
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33: Uma boa tarde pra você, hoje dia 2 de setembro, quarta-feira, tá começando o Vibe 93 na 93 FM em Barbacena, sempre com o apoio de Super Mais e Baco Buffet. Sua vibe começa agora.
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33: E dando pontapé inicial em mais um Vibe 93 ao vivo na sua 93 FM. Sou o Washington Lima, te faço companhia nessa tarde com o melhor da música, diversão e informação pra você, sempre com o apoio cultural de Silveira Super Mais, em Barbacena com duas lojas, na Boa Morte e no São Geraldo. 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A partir de agora, muita música, ó. Ontem a gente fez sorteio de dois convites pro Papo de Samba aqui e foi sucesso demais, muita participação aqui no WhatsApp, que o pessoal da diretoria da 93FM deixou sortear mais dois aqui. Hoje vamos sortear mais dois convites para o aniversário do Papo de Samba, festa que vai rolar no domingo, véspera de feriado, a partir das 3 da tarde, um automóvel clube, shows com vibe boa, Marcos Mazzoni e Papo de Samba, além de muitas participações especiais. E além disso, olha só como hoje ficou bom, hein? Além de dois convites pro Papo de Samba, você vai ganhar também dois Egg Burgers do Mamonas, hein? Então vai lá, curte o aniversário, depois come aquele hamburgaço no Mamonas. Pra participar é muito fácil. Eu gostei da brincadeira de ontem, hein? Hoje eu quero saber o que não pode faltar no aniversário, pô. O Papo de Samba tá fazendo aniversário, a festa vai rolar. E pra você me falar o que não pode faltar em um aniversário, participe no 999252750. Vamos começar com uma clássica, então? Um pagodinho clássico, revelação, deixa acontecer, abre a nossa sequência de hoje.

0: com Simone Mendes, Pedro Pecado. Pedido da Pâmela, do bairro Grogotó, mandou aqui pra gente, queria ouvir o Pedro Pecado, e também respondeu o que não pode faltar no aniversário do Papo de Samba. O que não pode faltar no seu aniversário, hein? Participe com a gente, que hoje tá valendo dois convites para o aniversário do Papo de Samba e também dois Egg Burgers do Mamona. Vem chegando muita informação com o Direto da Redação.
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0: Graziela Braga, uma boa tarde.
2: Ei, Washington, boa tarde para você, boa tarde para todo mundo que está aqui sintonizado na Vibe 93. Começo com um número muito preocupante no nosso noticiário de agora, Washington. O número de suicídios no Brasil subiu 25% isso em 5 anos. Em 2025, o país registrou 16.533 mortes, média de 45 casos por dia. Segundo o CVV, o Centro de Valorização da Vida, a cada um suicídio, outras 25 tentativas de autoextermínio são contabilizadas. Os dados são do Sistema Nacional de Informações de Segurança Pública. Minas Gerais concentra uma parcela significativa deste cenário, com 1.987 registros no ano passado. A taxa mineira foi de 9,29 mortes a cada 100 mil habitantes em 2025, ainda ficando acima da média nacional, que é de 7,75. É nesse contexto que o Setembro Amarelo ganha espaço no calendário de saúde pública. A campanha busca ampliar a discussão sobre saúde mental, prevenção do suicídio e busca por ajuda. E o Banco Central aumentou de 30 para 80 dias o prazo para contestar a devolução de valores no PIX. A nova regra do mecanismo especial de devolução já está valendo em todo o país. A medida combate golpes de má-fé quando o pagador tenta recuperar o dinheiro de uma compra legítima de forma indevida. O banco avalia o caso em até 7 dias e faz o bloqueio preventivo dos recursos. Quem sofrer fraude deve avisar a instituição financeira imediatamente e registrar um boletim de ocorrência. E uma decisão liminar publicada na terça-feira, dia 1º, pela Justiça, determinou a suspensão das apresentações artísticas contratadas pela Prefeitura de Santa Bárbara para a 40ª Festa da Banana. A decisão, proferida pela juíza Liliane Rossi dos Santos Oliveira, atende a uma ação civil pública movida pelo Ministério Público de Minas. O município está impedido de realizar pagamentos, repasses ou novos empenhos para custear os shows e eventuais valores já pagos antecipadamente deverão ser devolvidos. Em caso de descumprimento, a prefeitura da cidade poderá ser multada em R$ 200 mil por ato. O Ministério Público questionou os gastos de 1,8 milhão previstos para as atrações, considerando a realidade financeira do município. A Prefeitura de Santa Bárbara defendeu a legalidade das contratações e afirmou que os recursos utilizados não eram vinculados a impostos e que a festa possui importância cultural, econômica e turística. A gente segue acompanhando o caso. Daqui a pouquinho, 3 da tarde, Isabela Moreira está por aqui na Vibe 93. Continue com a gente.
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0: Informação é na 93 FM. Anitta chegando por aqui. Used to be.

0: Jason Derulo fechando a nossa sequência com If and Love. Você também escutou Anitta com Used to Be. Vibe 93 vai dar aquela pausa rapidinho pros comerciais, mas já volta, não sai daí.
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2: Seguimos ao vivo com Vibe 93 na sua 93 FM. Só lembrando, pessoal, que hoje a gente tá sorteando dois convites para o aniversário do Papo de Samba, festa que vai rolar nesse domingo, véspera de feriado, a partir das 3 da tarde, lá no Automóvel Clube. No Automóvel Clube com shows, Vibe Boa, Marcos Mazzone, Papo de Samba, a galera é boa demais. Para você participar, só me falar aqui no WhatsApp 999252750. O que não pode faltar na festa de aniversário? Chega lá no aniversário, tá faltando o quê? Manda pra gente aqui, vamos curtindo um pagodinho já, um esquenta pro Papo de Samba.
3: Esquece. 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

0: Guetta e Anne Marie com Baby Don't Hurt Me, esse remix bacana demais. Também teve De Propósito com Errei Pro Moleque.
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0: No Vibe 93 é hora de rolar o feed por aí, quem chega é a Duda Oliveira por aqui.
2: E aí, Washington, e aí, ouvinte que está ao vivo pelas ondas da 93 FM aqui com a gente nessa tarde de quarta-feira. E bom, pessoal, tava rolando o feed por aqui e eu descobri que a Ana Castela se envolveu, gente, em uma polêmica após o lançamento da música Não É Pressa, É Pressão, feita em parceria com o Rincon e o DJ Boss. O single utiliza a melodia e a estrutura do Rap da Felicidade, clássico da dupla Cidinho e Doca, e gerou uma série de críticas à cantora nas redes sociais. E bom, gente, a controvérsia surgiu porque a releitura substitui os versos sobre a realidade das periferias por referências ao mundo agro e à ostentação. Nessa quarta-feira, o MC Doca se manifestou sobre o assunto e ele disse que só deseja que Deus abençoe ela e que acha ela uma mulher super talentosa e que muitos enviaram mensagens para ele falando muitas coisas sobre a versão da cantora, mas que ele nem respondeu e que jamais irá atacar alguém. O cantor ainda se mostrou agradecido pela divulgação da música e afirmou que deseja toda a sorte do mundo para a Ana e que é grato por ela ter lembrado do refrão da música. Então, pois é, né, gente? O pessoal da web aí tá caindo em cima da música, tá tacando hate na Ana por conta disso, e o próprio dono da música ali não tá nem se importando, inclusive agradeceu por isso. Tchauzinho, galera, até a próxima.
0: Valeu, Duda. Então, polêmico ou não, a música tá aqui. Ana Castela, Não É Pressa, É Pressão. Lançamento de 2026.

0: Rosalía com Lim. E no Vibe 93 vai chegando Seleção 93 com informações do mundo do esporte, do que acontece nas redes sociais do esporte com Enio Lima.
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2: Hashtag Gabriel Jesus é assunto nas redes sociais. O Barcelona anunciou a contratação do atacante Gabriel Jesus. O brasileiro de 29 anos chega para reforçar o ataque após a saída de Ferran Torres para o Paris Saint-Germain. Será o quarto clube na carreira de Gabriel, que antes defendeu Palmeiras, Manchester City e Arsenal. O negócio vinha sendo costurado nos últimos dias e a oficialização era iminente. Gabriel Jesus já está na Espanha e, inclusive, foi ao Camp Nou para acompanhar a vitória do Barcelona por 5-2 sobre o Rayo Vallecano. O vínculo de Gabriel Jesus com Barcelona será até o dia 30 de junho de 2029. A notícia que pegou todos de surpresa.
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0: Esporte, diversão, tudo aqui é na 93 FM. Mais música pra você, Demi Lovato com Confidente.

0: o som da nossa baixinha Pitch com Equalize. Vibe 93 vai dar aquela pausa rapidinha pros comerciais, mas já volta com muita música, não sai daí.
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26: 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E a hora?
27: 93 FM 3 e 6.
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27: Vamos seguindo com o Vibe 93 nesse dia 2 de setembro, quarta-feira. 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E sua Vibe tá começando agora.
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27: 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Tem vibe boa, Marcos Mazzoni, Papo de Samba, muitas participações especiais, é tudo isso no domingo e a gente tá sorteando dois convites aqui. 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A 93 tá bem demais. 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Participe, mande pra mim, peça aquele som, mande o seu alô. Quer dedicar a música pra alguém legal? Panda chegando por aqui, eu te seguro.
31: Mesmo

0: O som caliente, caliente de Dua Lipa com Bad Bunny, Um Dia.
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0: Vibe 93.7 fazendo companhia na sua tarde e vem chegando informação direto da redação.
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0: E ao meu lado no estúdio, Isabela Moreira. Boa tarde, Bela.
3: Boa tarde, Washington. Durante o feriado da Independência, a Maria Fumaça entre São João del Rei e Tiradentes terá horários ampliados, com 14 viagens previstas entre os dias 4 e 7 de setembro, sendo 7 em cada sentido. O percurso de cerca de 12 quilômetros passa pela Serra de São José e reúne atrativos históricos e paisagísticos. As passagens custam R$ 86,00 por trecho, com meia entrada de R$ 43,00, e crianças de até 5 anos viajam gratuitamente no colo de um responsável. Animais de pequeno porte, de até 10 quilos, também são permitidos em caixas apropriadas e os ingressos podem ser adquiridos pela internet ou nas estações. E na noite dessa terça-feira, a Polícia Militar prendeu um homem de 26 anos em Cipotânia que tinha um mandado de prisão em aberto por suspeita de envolvimento em um homicídio. A abordagem ocorreu no bairro Vista Alegre e, segundo a PM, o detido foi algemado devido ao histórico de agressões e ao grau de periculosidade. Ele recebeu atendimento médico preventivo antes de ser encaminhado à Delegacia de Polícia Civil de plantão, enquanto medicamentos de uso contínuo foram entregues pela mãe. E o Encontro de Jovens com Cristo, o EJC, da Paróquia de São Pedro, realiza neste domingo as inscrições para o quarto encontro após a missa das 7 horas no Salão Paroquial. O cadastro deve ser feito presencialmente pelo próprio jovem, por ordem de chegada, com taxa de R$ 30,00 no dinheiro ou Pix e R$ 35,00 no cartão. Das vagas, 80% serão destinadas a jovens da paróquia e 20% a interessados de outras comunidades. Para participar, é necessário ter entre 18 e 30 anos, não ser casado nem viver em união conjugal, além de apresentar documento com foto e comprovante de residência. Vou ficando por aqui, Washington, mas mais tarde a nossa equipe volta com mais notícias direto da redação.
0: Muito obrigado, Isabela Moreira.
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0: E vamos naquela vibe agora, um pouco mais calminha. Hoobastank com The Reason, música apaixonada pra você, na 93 FM.

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1: Olá, tudo bem? Aqui é a Ângela do bairro Boa Vista. Fala pra nós aí, menos é mais, com saudade inconveniente. Se possível, me coloca na promoção aí, tá? Desses dois convites, por favor. Obrigada, tchau, tchau.

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0: Bruno Mars com Just The Way You Are. Aqui no Vibe 93. Vibe 93 vai dar aquela pausa rapidinho, mas é o tempo de você participar aqui dos dois convites que a gente tá sorteando pro Papo de Samba. E ó, sorteio no finalzinho do programa já tá chegando, hein? Mas manda pra mim, o que não pode faltar em uma festa de aniversário? Você ganha, pode ganhar dois convites para o aniversário do Papo de Samba e além de dois hambúrgueres, dois egg burgers do Mamonas. Manda aí, faça sua participação e a gente já volta.
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7: Estamos de volta com Vibe 93 e hoje muito especial porque estamos sorteando dois convites para o aniversário do Papo de Samba. 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Participa lá no nosso WhatsApp, pede seu som também. A gente sabe, quando toca a nossa música favorita na rádio é diferente, manda pra mim seu som.

0: Justin Bieber com Peaches. Você também curtiu o Seu Jorge com Burguesinha abrindo nossa sequência.
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0: Chegando no Vibe 93, o programa Olhar Certo.
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3: Olá, ouvintes. Eu sou a oftalmologista doutora Débora LaGuardia. Hoje eu vou falar sobre uma doença dos olhos chamada glaucoma, que causa perda na visão. E o que a pessoa sente quando ela tem glaucoma? O problema é esse. Muitas vezes não há sintoma nenhum, ou seja, não sente nada. Quando apresenta algum sintoma, os mais comuns são dor ocular e vermelhidão. Daí a importância de realizar o exame oftalmológico preventivamente e periodicamente. Não adianta ser uma vez só, principalmente após os 40 anos ou mais cedo, quando há histórico de glaucoma na família. Então, a prevenção é o melhor remédio. Hoje eu fico por aqui. Um beijo. Até o próximo programa Olhar Certo.
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1: Vamos passar pra vibe do rock então. A gente gosta de uns sons nostálgicos por aqui. Direto de 1983, Journey chegava com Separate Aways. Olha esse sonzaço, olha esse rockzaço na sua 93 FM.

0: na vibe daquele rock clássico, clássico dos anos 80. Journey por aqui.
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0: E chegando no Vibe 93, depois de rolar os feeds por aí, Bia Zonzinho por aqui.
2: E aí, Washington, e aí, ouvinte, tava rolando o feed por aqui e descobri notícias sobre o Grammy de 2027. E bom, a estrela Olivia Rodrigo é a favorita para ganhar o álbum do ano, que poderá ter Madonna no páreo também. A janela para o Grammy 2027 acabou no último dia 28 de agosto, e o site de apostas Golden Derby, conhecido por dar palpites quentes do mundo pantanoso de música e cinema de Hollywood, revelou quem são os favoritos nas quatro categorias mais cobiçadas da premiação. Bom, Olivia Rodrigo e Olivia Dean estão em ambas com chances de indicação nas tríades principais, que são Álbum do Ano, Gravação do Ano e Canção do Ano. Já Madonna, rainha suprema do pop, surge na oitava posição e abocanhou a última vaga para a categoria de álbum do ano com Confessions 2. Os indicados oficiais serão divulgados em 16 de novembro. Já os troféus serão entregues em 7 de fevereiro do ano que vem. Tô bem ansiosa pra esse Grammy, hein, gente?
0: Boa, Bia. Então vamos com ela, então. Uma das que pode ser a ganhadora do Grammy, Olivia Rodrigo, Good For You.

0: assim a gente vai fechando Vibe 93 com Péricles e Ferrugem, Samba de Arerê. E também com resultado de sorteio, né? Dois convites para o aniversário do Papo de Samba. Festa essa que vai rolar no domingo, véspera de feriado, a partir das 3 da tarde, no Automóvel Clube. Shows com Vibe Boa, Marcos Mazzoni e Papo de Samba, além de muitas participações especiais. E vamos lá, quem ganhou o sorteio foi ganhadora hoje, hein? Pamela ganhou também dois Egg Burgers do Mamona. Não custa nada lembrar, né? Vai sair do show e vai comer dois Egg Burgers do Mamona. Pamela do bairro Grogotó, final do telefone 5693. É, mandou bem demais, Pamela. 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E aí, bem chegando, Vander Antunes com o Circuito Sertanejo já está aqui no estúdio. Inclusive, Vibe 93 volta amanhã às 14 horas. Aquele abraço.
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3: Ah, olá, olá, boa tarde, estamos chegando por aqui. O clima gostoso da música sertaneja te fazendo companhia. Emoções da metade de mais uma semana, é quarta-feira, 2 de setembro de 2026. Nós estamos juntos por aqui, sons e emoções da sua tarde.
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3: 4 horas e 10 minutos.
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3: A gente começa com Dose Dupla. Hoje, Ícaro e Gilmar. Imperfeitos é a primeira.

0: dupla para começar aqui o nosso circuito sertanejo com os garotos Ícaro e Gilmar. M de Mulher e também Imperfeitos. E você conferiu aqui no comecinho do nosso bate-papo.
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0: A promoção tá rolando, muita gente participando e você também pode concorrer. 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Alô Divina, tá no sítio Capelinha também aí, boa tarde. Maria Aparecida se ligando e conferindo o nosso som numa boa, aquele abraço, falou! Tem também a turma da Colônia Rodrigo Silva, especialmente a Maria Aparecida, o Paulo Sérgio, tá ligadíssimo. Ah, aquele abraço também é Raquel tá ouvindo o nosso som aí numa boa, é a turma no bairro Vilela, valeu Regina também aí, muito obrigado aí. É, Tiago, falou turma do bairro Novo Horizonte, vamos que vamos. 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
0: No circuito sertanejo, uma saudade caipira, pirapora. Chico Rei Paraná, mexendo o baú da saudade, remexendo e trazendo a emoção. Tá com raiva de mim? É música sertaneja pra quem gosta, tá? É o circuito. As emoções de todos os tempos aqui pra você, 4:19.

0: Maiara e Maraíza, fechando a primeira parte do Circuito Sertanejo, 90 por 10, melhor que imaginei. Você ouviu também Saudade Sertaneja, Chico Rei Paraná, tá com raiva de mim. Pausa na sequência, é hora de agradecer apoiadores, anunciantes e a gente volta já já, inclusive com a promoção valendo, tá? Manda o WhatsApp pra gente, 999-25-2750.
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2: 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Legal, gente que se liga na gente. Voltamos com mais música no ar e a promoção também para você aí conferindo com a gente, tá? Turma no trabalho, no trânsito, quem está aí é no deslocamento, a galera do fonezinho de ouvido também, internautas, pessoal da região, das cidades vizinhas, consultórios, escritórios, oficinas, turma da obra, valeu, valeu, onde quer que esteja, obrigado. E boa sorte à turma participando aqui na promoção. O WhatsApp da promoção é 999-25-2750, tá certo? 999-25-2750. 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Vamos que vamos, porque tem mais música no ar.
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2: 4h34, Traia Véia. E Gustavo Lima, Equivocada. Alô, turma da Drogaria Globo.

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1: Olá, você que chegou agora em nossa companhia, quem está desde o comecinho do nosso bate-papo, a gente segue já na reta final. Daqui a pouquinho, Guto Costa com Fala Comigo, mas é música sertaneja para quem gosta de música sertaneja.
2: 4:41.

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2: Já são 4h47.
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2: Final de mais um Circuito Sertanejo aqui na Rádio Que É Show. No clima dessa metade da semana, né? Quarta-feira, nós chegamos ao final e tem presente saindo, um prêmio gostoso aqui, uma pizza de calabresa com mussarela da Brasil Pizzas. 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E quem ganha com a gente é o Tiago do bairro Boa Vista. Alô, Tiago, pois é, faturou com a gente aqui. A produção já está explicando aí para você como que você faz para pegar esse presente aqui, tá bom? Tem que pegar o vale aqui e depois acionar a turma lá numa boa, tá certo? O Tiago do Boa Vista, final do contato é 3709. Por hoje é só, o Guto Costa está chegando, é o Fala Comigo Pintando na área e eu volto amanhã. 4 horas da tarde com o circuito, mas cedão com o Bom Demais da Conta. Aqui na 93 FM. Para encerrar, tem Gustavo Lima, Bala Alojada. Tchau, tchau.
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2: O nosso sono, a música sertaneja para quem gosta, acompanhando você no finalzinho de mais um expediente. A turma do trânsito nos dando aquela caronaça. Valeu! Você cortando as ruas da cidade, pilotando seu carrão e ligado com o nosso som sertanejão. 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
8: 93 FM, 5 em ponto.
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13: Ouce, hein?
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13: Mas é na hora, na hora, na hora e sempre com o apoio cultural dele. 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
13: 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Vem comigo que hoje, quarta-feira, dia 2 de setembro, essa daqui é a 93 FM, a rádio que é um show. E eu sou o Guto Costa, acompanhando você até às 19, já sabe, né? Tá liberado aqui, opa, executava, né? Tava. É só discar 39390950 ou então vem no zap zap 999252750 que eu tô te esperando, hein? Vamos dar uma olhadinha aqui, vamos ouvir quem tá por aqui. Fala comigo!
14: Fala comigo, Tucano!
13: Ô, dona Maria Geralda, tá tudo bem com a senhora, dona Maria Geralda?
14: Graças a Deus, e com você?
13: Melhor agora falando com a senhora, qual vai ser a música?
14: É, festa no AP.
13: Hoje tem festa dos atleticanos, hoje tem festa no AP dos atleticanos, é desde ontem.
14: É?
13: Não é? É.
14: Ele ganhou?
13: Uai, ganhou 2-1 e tá todo mundo comemorando.
14: Meu Deus!
13: E por incrível
14: que bom, então,
13: e por incrível que pareça, ninguém acertou o nosso bolão, você acredita?
14: É?
13: É, passou, tá acertado. E conta pra mim, vai oferecer pra quem?
14: Pra Celina, pra Valdomira, pra Selminha, pro Zé da Vendinha, pro Luiz.
13: Isso.
14: Especialmente pra você.
13: Ah, obrigado,
14: pra
13: carinha.
14: Pra Feliane.
13: Isso, mandou bem demais, mandou bem demais. A festa já começou.
14: É o último dia hoje, hein?
13: É, mas estamos juntos.
14: Ah, que bom. Eu já tô com saudade.
13: Ah, eu também. Aqui, ó. Um beijo instalado pra senhora, um ótimo fim de tarde, uma noite abençoada, tá bom?
14: Você também, tudo de bom. Descansa bastante e volta correndo segunda-feira.
13: Tamo junto, se Deus quiser. Tchau, tchau, Domênia Geral.
14: Tchau, tchau, com Deus.
13: Com Deus. Tá aí, ó. Deixou uma festa pra gente, uma festa no apelido. Isso é bom, hein? Não perca a hora 5 e 4. Esta é a 93, a rádio que é um show, tá liberado. É só descarga que eu tô te esperando.

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2: Hã?
1: Congo, tu gosta?
2: Sou eu.
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2: Mas é na hora, na hora, na hora. É só correr no telefone de Scar 3931-0950. Ou então faça igual a Simone e dá um pulinho aqui no nosso WhatsApp. É, fala comigo, dona Simone.
3: Boa tarde, Guto Costa.
2: Boa tarde.
3: Tudo bom? Aqui
2: melhor
3: eu sou
2: agora.
3: Ouvinte Simone de São Pedro.
2: Tudo bem, Simone?
3: Hoje eu gostaria de ouvir com Deb Gibson, Lost in Your Eyes.
2: Lost in
3: Ofereço para todos vocês da 93, para todos os ouvintes da 93. E desejando já uma excelente tarde, uma noite abençoada.
2: Assim que é bom.
3: Valeu, né? Guto Costa.
2: Valeu.
3: Boa tarde, boa noite. Beijo instalado.
2: Beijo instalado para você também. Tá aí, ó. Hein? Para matar a saudade. Deb Gibson, agora 5:08.

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2: Sou eu, e vamos que vamos, sempre em alta ação nas ondas da 93 FM. 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
2: Ah, isso é verdade. Mas não tem como eu adivinhar não, meu querido. Você tem que ligar 3931-0950 ou então dar um pulinho no Zap Zap 999-252750. Eu tô te esperando, hein? Não perde tempo não. Tá na hora. Vamos lá, tem ouvinte? Fala comigo!
4: Fala comigo, Guto Costa! Chupa que é de uva!
2: Ó, o gajo já tá até cantando aqui, gente. Já tá até cantando o gajo aqui. É, Luiz, a alegria foi de vocês dessa vez, hein?
4: Fazer o quê, né, Luiz?
2: Uai, cada hora é um, né, Luiz? Vamos falar a verdade, né?
4: Não.
2: Tem gente que tá brava, reclamando de juiz, daquilo, daquilo outro. Mas não adianta.
4: Perdeu, né?
2: Perdeu. Aceita que dói menos. Não adianta, né? Tem que aproveitar bastante, comemorar a vitória, não é? Agora, vamos falar a verdade, né? Foi um jogão, né, Luiz?
4: Foi.
2: Foi um jogo, assim, merecedor do Clássico Mineiro.
4: Clássico Mineiro.
2: Não é? Um jogo limpo, todo mundo jogou bem.
4: Teve bom.
2: Parabéns à galera, né? A galocura de Barbacena, o pessoal, a massa do Galo. Parabéns aí. Dessa vez vocês sorriram, mas vamos deixar na próxima, quem sabe, né? Cada hora é um que tá ganhando, né, Luiz?
4: Onde que vem?
2: No Brasileiro já jogou os dois? Já?
4: Já jogou os dois.
2: Então é só ano que vem que a gente se encontra.
4: É.
2: Então vocês têm aí mais uns 6 meses pra comemorar. E conta pra mim, Luiz, qual vai ser a música de hoje, Luiz?
4: Calcinha de renda.
2: E vai oferecer pra quem, hein, Luiz?
4: A massa atleticana, todos os atleticanos que tiver na audiência aí.
2: E ontem ninguém ganhou, Luiz?
4: Hein?
2: Ontem ninguém ganhou no bolão, rapaz?
4: Ó, você botou 2x1 pra mim, ó. Você não falou 2x1, né, Luiz?
2: Eu falei, você não, 1x0. Eu falei, tem certeza. É, 1x0, dançou aí, tá vendo?
4: Ó, rapaz, eu achei que tinha botado 2x1.
2: Se você me ouvisse mais, Luiz. Hein,
4: pois
2: mano?
4: É.
2: Eu tinha que me ouvir mais, rapaz.
4: É,
2: rapaz,
4: perdi aí, né,
2: isso. Eu
4: achei que você tinha marcado 2x1.
2: Ah, tá bom. Aí dava 1x0, você falou, não, mas eu falei 1x0, pô. Luiz, vou soltar as calcinhas de renda aqui. Aquele abraço, um ótimo fim de tarde.
4: Pera noite aí, abençoa. Vou mandar aí pra dar uma geral.
2: Ah, beleza.
4: Geral, da Ritinha, Cheirinha, da avó Marilene, da Maria Buaca, Leonardo Celestino.
2: Isso, sumiu, Léo, né? O Léo tá sumido,
4: rapaz. Da Dona Oneida, o Edson Cita, Anelisa, da Maria Antônia, Luiz Villanova, Toninho, o Cremil Quimão.
2: É o Cremil Show, é.
4: E por que seu aí, Cruzeirense, falou que o nosso... estádio era salão de festa do Cruzeiro.
2: É, mas quase foi, Luiz.
4: Não sei o nome dele, não. Nós parabenizou o...
2: Eu não lembro quem é, não.
4: Presidente do Atlético, lá presidente do Melim. Melim, obrigado pelo salão de festa que a gente faz. 3 anos nós faz a festa aí.
2: Mandou bem.
4: Eu não sei quem que é, não. Tô lembrando o nome
2: dele. Eu não lembro também, não. Tô lembrando
4: também.
2: É isso.
4: Parabéns ao Cruzeirense pelo jogo de gol. Um jogo bonito, bom.
2: Foi jogão.
4: Jogo bonito, bom de ver.
2: Até a expulsão o jogo tava bom.
4: Sem briga, sem confusão.
2: Isso, mais importante, né?
4: Venceu melhor.
2: Isso. Mandou bem.
4: Beleza.
2: Luiz, a calcinha de renda já tá na área.
4: Nada a ver, pô. Sextou,
2: Luiz. Sextou, Luiz.
4: Olha, foi naquela de ontem, sexta-feira, seu ano que vem.
2: Aí, assim... Valeu, Luiz, aquele abraço.
4: Abraço, com Deus,
2: hein,
4: meu amigo.
2: Com Deus, um abraço a toda a galera. A massa do Galo Doido, né? Taipan da calcinha de renda agora 5h17.

0: Palmas para o Denominator. Pode ir. Obrigado, meu irmãozinho.
1: Deus abençoe. 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
4: Opa, opa, opa, opa, comigo não. Quem dá o show é você do outro lado, mandando seu zap zap pra mim no 999-252750. Ou então discando 39390950. Tem zap zap aqui, se alguém aguenta aí, deixa eu ver aqui, ó. É, boa tarde, Guto Costa, tudo bem? Gostaria de ver a música Ponto G. Ofereço para Celina em Safortes, para Nilza Matheus do Potreiro, para Vera, para o Aguinaldo lá no Novo Horizonte, para Nelise lá em Correio de Almeida e todas as amigas e ouvintes, obrigado. Obrigado a você, quem que mandou aqui para mim? Deixa eu ver o nome aqui. É a Sônia, Sônia. Bem instalado pra você, Selminha, vem cá, Selminha, vem cá, Selminha.
5: Fala comigo, Tim.
4: Na hora, na hora, na hora, na hora e na hora, Selminha.
5: É na hora, né, Gatinho?
4: É, bem na hora. Selminha, qual vai ser a música de hoje, Selminha?
5: Zezé de Camargo e Luciano.
4: Zezé de Camargo e Luciano, com qual? Aquela, isso. Aquele é irmão da lua, amigo das estrelas, isso, companheiro do sol. É.
5: Pode ser também.
4: Né? Não é? Diz que é, né? Diz que é, coisa
5: diz
4: e tal.
5: É, não sabe, né?
4: Coisa e tal, tal de coisa. E vai oferecer pra quem, dona Selminha?
5: Especialmente pra você, meu
4: obrigado,
5: amigo.
4: Carinho.
5: Sua esposa, sua filhinha.
4: Isso, aí mandou bem.
5: A dona Maria Geralda, Celina, a galerinha toda da minha listinha.
4: A turma toda da lista.
5: A turma toda.
4: Isso, e o jogo.
5: Marcos Paulo Felipe, a netinha Alice.
4: Isso, as duas
5: amigas. Todos os ouvintes. Vai pro Luiz bem. Também.
4: O Luiz tá feliz, o Luiz tá comemorando.
5: O Luiz acho que eu sei que é legal.
4: Ele é, o Luiz é o único ouvinte, sabe que o time que ele torce é o Galo.
5: É o Galo, eu sei que é.
4: E tá certo, tem que comemorar, né, Selminha?
5: É, tá certo.
4: É o que eu falo, um tem que perder, às vezes é um, às vezes é outro. Tem gente que fica bravo, nervoso, chateado, triste.
5: Mas não tem problema.
4: A turma fica, mas o que que tem, né? Uma hora é um, outra hora é outra, né?
5: Isso.
4: Isso, o ruim que tá toda hora anunciando o Cruzeiro, viu? Puxa vida.
5: Não é? Tá bom, Gutinho.
4: Aqui, já tá rolando. Beira e salada
5: tchau,
4: pra você.
5: Tchau,
4: um ótimo fim de tarde.
5: Quinta-feira.
4: Isso, amanhã pode contar aí depois das 6, uma programação especial pra você, tá?
5: Tá jóia, meu amigo.
4: Boa noite abençoada aí, São Michel.
5: Pra
4: chegando.
5: Você também, tudo de bom.
4: Valeu, tchau, tchau.
5: Tchau, tchau.
4: Tá aí, é o som de Zezé de Camargo e Luciano, irmão da lua, amigo das estrelas, hein? Isso é bom, isso é bom. 5h23, daqui a pouquinho tem minha querida Belinha, né? Isabela Moreira trazendo as notícias em Barbacena, no Brasil, Minas e no mundo. Aguenta aí.

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4: E aí, Guto, tudo bem? Tô chegando aqui com mais notícias direto da redação. O Tecer Cultural em Barbacena preparou uma programação diversificada para setembro, com atividades culturais e de lazer, incluindo a exibição do filme Saneamento Básico pelo Cine Tecer nesta quarta-feira, às 8 horas da noite, com entrada de R$ 3,00, e a primeira exposição de bonsai do Campo das Vertentes no sábado, a partir das 10h15 da manhã. A mostra reunirá cultivadores de diferentes municípios com exemplares de árvores em miniatura, demonstrações e atividades sobre cultivo e manutenção. E o surto de ebola no Congo já soma 6.186 casos confirmados e 3.007 mortes desde maio, quando foi declarado, segundo dados do Ministério da Saúde, divulgados nesta quarta-feira. Considerada a epidemia da doença que avança mais rapidamente, a situação tem dificultado o trabalho das equipes de saúde no rastreamento de contatos e no controle da transmissão. A doença é transmitida pelo contato direto com sangue ou outros fluidos corporais e pode evoluir rapidamente, causando hemorragias e falência de órgãos. E a Polícia Federal realizou nesta quarta-feira uma operação em Governador Valadares contra um homem suspeito de organizar a entrada ilegal de mais de 230 brasileiros nos Estados Unidos entre 2021 e 2024. Foram cumpridos 13 mandados de busca e apreensão, e as investigações apontam que o suspeito coordenava as viagens por países da América Central, além de utilizar empresas de fachada para ocultar valores do esquema.

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6: Opa, sou eu. A rádio que é um show. Ouce, hein? Fala comigo. 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
6: 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Vamos ver quem tá por aqui. Fala comigo!
7: Alô! Boa tarde, Guto Costa! Fala comigo!
6: Mas é na hora, na hora, na hora, na hora, Dona Celina. Tá tudo bem, Dona Celina?
7: Graças ao Senhor bom Deus, tudo na Santa Paz e com você.
6: Melhor agora. E qual vai ser a música?
7: É, Sozinho.
6: Sozinho com quem? Tô sozinho com
7: Raça
6: quem?
7: Raça Negra.
6: Você tá sozinho com... Vai oferecer pra quem, Zelinho?
7: Pra todos os ouvintes, todos meus amigos da sua forte região.
6: Isso.
7: Aham, aham.
6: Isso, do Pedro tá retribuindo.
7: Pro Bandeira Antunes.
6: Isso.
7: Pro Rodrigo, pro Clemil, pro Simões. Tá todo da minha listinha, todo mundo que estiver ouvindo, todo mundo que ama a programação, como eu.
6: Ei, aí, mandou bem, mandou bem, mandou bem, mandou bem. Pode soltar o som aqui então, Celinda?
7: Pode soltar, dar um abração na sua Elina, sua mãe, no seu pai, um beijinho pra Alice. assim.
6: Aí você morre.
7: Se terça-feira, se Deus quiser, né, Gus?
6: Se Deus quiser. Segunda feriado, né?
7: É um feriadão pra nós.
6: É mesmo, rapaz. Segunda é feriado, fim de semana esticado. Ai, que coisa boa. Ai, eu falo coisa boa porque aí dá pra dormir até mais tarde, né?
7: É, dá pra descansar um pouco, né?
6: De segunda a sexta, ali você tem aula às 7 horas da manhã. Sábado tem a feira que não pode faltar, né? No domingo tem isso.
7: É, mas continua até o 7 de setembro, né?
6: É, aí não dá pra, né? Já foi a época, né, de assistir, né? Mas é bonito, sim, né? É legal, eu gosto de 7 de setembro. Né?
7: Não, é bacana, sim.
6: Pratatatata, né? Pessoal do tarol lá, do surdo. Eu só pegava surdo e bumbo, rapaz. Não sei porquê. Tarol, acho que não tinha coordenação motora, não. Nossa senhora, eu lembro uma vez que tinha aquele negócio de rodar por cima do bumbo, né? Do bumbo, é bumbo que fala, né? Por cima ali, rapaz, rodando a baqueta ali. Nossa, uma vez ela soltou da minha mão, voou longe, rapaz. Só acho que não acertou ninguém, mas o negócio é difícil, rapaz.
7: É, mas é tão bonito, né?
6: Ah, é bonito demais, é bonito demais, é bonito demais, é bonito demais. A aeronáutica também faz um desfile tão bonito, né?
7: É.
6: Eu lembro que quando eu estava no Imaculado tinha até uma roupa de soldadinho lá. Nossa, que legal. Vou postar um TBT, vou achar essa foto e vou postar no TBT segunda-feira. Vou postar.
7: Ah, é. Coloca aí, canadinha.
6: Então, beleza. Aqui, ó. Beijo salado pra você. Um ótimo fim de tarde, uma noite abençoada, tá bom?
7: Muito obrigada, igualmente pra você e pra todos os ouvintes. Fica com Deus e aquele abraço.
6: Aquele abraço. Tchau, tchau, Celinda.
7: Tchau, tchau.
6: Chega de tanto. Aí, ó. Raça Negra pra você sozinho agora, 5h40.

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A Radioatividade leva até vocês mais um programa da série a série. Dedique uma canção a quem você ama. Eu tenho aqui em minhas mãos uma carta. Uma carta de um ouvinte que nos escreve e assina com um singelo pseudônimo de Mariposa

0: 3939-0950, né? Vamos lá, Olinda, fala comigo, Olinda. Tudo bem, Olinda?
1: Tudo bem, você?
0: Com saudade de você, você sumiu, Olinda? Olinda, conta pra mim, Olinda, qual que vai ser a música, Olinda?
1: Castelo de Sonho.
0: Castelo de Sonho, um castelo de sonho é bom, né? E vai oferecer pra quem?
1: Vou oferecer pra você, pro Júnior, todos que estiver ouvindo o programa.
0: É isso, Castelo de Sonho com William Lima, é isso? Ué, que isso? Tem um cachorro aí? O que, que é isso aí? Tem um cachorro? É um cachorro que tá latindo.
1: Deus me livre.
0: É isso. Aqui vai oferecer pra quem, Olinda?
1: Vou oferecer pra você, todos os ouvintes da rádio.
0: É isso, beleza. Aqui, ó. Um beijo instalado pra você, um ótimo fim de tarde, uma noite abençoada chegando, tá bom?
1: Tá bom, fica com Deus aí. Vai dar pra tocar a música agora?
0: Já tá rolando, já tá rolando. Então, tá. Valeu, Olinda. Tchau, tchau. Tchau, galera. Galera animada lá com ela lá. William Lima, Castelo de Sonhos.

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3: Conheça a dupla sucesso do momento, Incendiário e José Fogo, com sucessos Pega Fogo Meu Café, Eu Faço Fogo Limpar e A Gente Taca Fogo.
4: Não curtiu, né? Nós também não. 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
11: 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Vem comigo agora, eu posso dizer ótima noite pra você. Essa daqui é a 93 FM Barbacena, Minas Gerais. Eu sou o Guto Costa, acompanhando você até às 19, já sabe. Pra participar é só fazer isso aqui, ó. É só discar 3939-0950 ou então vem no zap zap. Opa, tá cheio de bolinha verde aqui, ó. 999-25-2750 que eu tô te esperando. Vamos lá, fala comigo.
12: Fala comigo, Guto.
11: Ô, Valdemir, tá tudo bem, Valdemir?
12: Tudo bem, graças a Deus, você, tá bom, sua família?
11: Melhor agora, tá tudo bem, graças a Deus. E conta pra mim qual vai ser a música, Valdemir.
12: É, qualquer uma, só uma música bonita pra mim.
11: Você queria era falar comigo, né, Valdemir?
12: É, só queria falar com você, ué.
11: Eu tava com saudade de você também, Valdemir.
12: Eu tava, ué.
11: Vou escolher uma. Qual música aqui que você gosta? Deixa eu ver. Tem Mato Grosso Matias, que você pede sempre aqui. Né? Devo escolher uma aqui. E vai oferecer pra quem?
12: Pra vocês aí da rádio, pra minha filha, pra Dona Maria Vilar, pra Dona Maria Geralda,
11: pro
12: Luiz, e pra Selma, pra todos os seus ouvintes, tá?
11: Aí mandou
12: e
11: bem.
12: E com o Lucas também quer falar com você.
11: Ô, Luquinha, vem cá, Luquinha. Ei, Luquinha, tá tudo bem, Luquinha?
13: Tá tudo bem.
11: E aí, como é que tá aí a escola? Tá estudando de manhã ou de tarde, Luquinha?
13: É, eu estudo de tarde.
11: Ah, então acorda tarde todo dia, né, Luquinha?
13: Aham.
11: Ah, Luquinha. E conta pra mim, o alôzinho especial vai pra quem da escola, Luquinha?
13: Vai pro Vitor Gustavo, pro Vitor Matheus.
11: Que isso, a turma toda, né? A turma toda. E a professora?
13: Pra minha mãe, pra minha avó, pra minha bisa.
11: Que isso. E como é que... É professora ou professor que você tem lá?
13: Hã?
11: É professora ou professor?
13: Professora.
11: Como é que é o nome da tia? Como é que é o nome dela?
13: Professora Aline.
11: Isso, manda um beijo pra tia Aline, né? Manda um beijão pra tia Aline.
13: Um beijo pra professora Aline.
11: Isso. Luquinho, um abração pra você, fica com Deus, tá?
13: Tchau, com Deus.
11: Tchau, tchau. Ô, Valdemir, vem cá, Valdemir.
13: Tchau,
11: com Deus. Ei, Valdemir, aqui, ó. Escolheu do Mato Grosso e Matias. Você gosta do Mato Grosso e Matias? Qual?
12: Eu gosto
9: Eu adoro Isa.
11: Não gosta, não gosta?
9: Gosto.
11: Tinha uma que eu adoro, dela aqui, mas só que eu esqueci o nome dela, cara.
9: Vou oferecer pra mãe também, seu pai gosta dessa música.
11: Né? Isso, adoro, eles adoram.
9: É.
11: Eu não lembro qual que era a música. Tem uma música desse que eu adoro cantar ela. Falso juramento.
9: Tentei te esquecer, não tem?
11: Tentei te esquecer?
9: É.
11: Deixa eu ver se eu acho ela aqui, ó. Deixa eu ver, eu acho que essa daqui, ó, não é, ó?
9: É, acho que eu sei.
11: Essa é linda. É, falso juramento, né? Também é boa.
9: É.
11: Beleza, já tá rolando aqui, ó, Valdomira.
9: Tá.
11: Beijo e salado pra você. Uma noite abençoada. Valeu, tchau, tchau, Valdomir. Essa é linda, né, gente? A Valdomir só manda bem. 6h13, liberada, é só ligar.

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2: 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É só correr no telefone e discar 3939-0950. Então vem no zap, zap. Agora é 6h16, perde a hora não, hein? Tá cheio de zap, zap aqui, não tá? Mas antes vou falar com a Dona Paty. Dona Paty, fala comigo, Dona Paty.
3: Oi.
2: Tudo bem?
3: Tudo bom, graças a Deus.
2: Melhor agora. E conta pra mim, Simone Mendes e Grupo Menos é Mais, P do Pecado, é isso?
3: Isso.
2: E vai mandar pra quem, Dona Paty?
3: Para todos os ouvintes e para todos aí da rádio.
2: Aí mandou bem, mandou bem, mandou bem. Pode soltar o som aqui?
3: Agora.
2: Vou dar só um rolezinho aqui no zap, zap aqui, que tem até a sua irmã mandou aqui, a Vânia, lá do Grogotó, não é isso?
3: Isso.
2: Tem um zap, zap dela aqui, ó. Vou ler aqui agora, tá bom?
3: Tudo bem.
2: Aqui, ó. Beijo salado para a família toda aí, uma noite abençoada, tá bom?
3: Igualmente.
2: Valeu, Paty!
3: Falou.
2: Tchau, tchau.
3: Tchau.
2: Tá aí, ó, mandou bem, tá aqui, ó. Oi, Gu, tudo bem com você? Sou a Vânia do Grogotó, gostaria de ouvir a música Baby Can I Hold You. Ó, mandou bem com Trey Chapman. E ofereço pra vocês aí da rádio. Beleza, tem mais aqui, deixa eu ver mais um aqui, ó. Boa noite, Valerio, querido, abraço. É, vovó Leninha. Beijo e sua benção aí, ó. Boa noite, qual horário posso buscar o convite do pagode que ganhei, Denilson? Ô Denilson, pode passar aqui no horário comercial da rádio, de 8 até as 12. Um abraço, meu amigo Pilha. Vamos lá, tem mais um aqui, tem mais um aqui. Tem um áudio, deixa eu ver o áudio aqui. Ah, não acredito, ela apareceu, gente.
4: Boa noite, Guto. Tudo bem, Guto?
2: Melhor
4: tá sumido,
2: agora.
4: Hein, Guto?
2: Tô na área, derrubou a
4: tina. Tá difícil de falar com você, hein?
2: Ei, Sandrinha.
4: Eu gostaria daquela música, Guto.
2: Qual é que é?
4: Aí pra mim.
2: Qual é que é?
4: Pitoco.
2: Pitoco, o cachorrinho.
4: Alô?
2: Né?
4: Tô beleza. Aqui ouvindo o programa seu.
2: Assim que é bom.
4: Eu ofereço pra você, pra sua filha, pros ouvintes, pros amigos. E pra minha família, né, Guto?
2: Família é tudo, né, Sandra?
4: Falou, Guto.
2: Falou.
4: Um abraço, uma boa noite.
2: Boa noite pra você também. Tem mais um aqui, ó. O Admilson, não é ele? É ele mesmo, rapaz.
5: Boa noite, Guto Costa. Agora deu pra voltar a te ouvir direitinho.
2: Tá bom o som, tá bom.
5: E eu tô longe, tá?
2: Tá
5: eu
2: longe?
5: Tô cá no Pereirinha.
2: Pereirinha? Onde que é
5: município de Entre Rios de Minas, nossa, na casa tá da minha longe. Mãe. Te ouvindo um som maravilhoso. O som nossa, tá chegando muito bom.
2: Assim que é bom.
5: Manda uma música muito boa pra toda a galera aí que gosta de ouvir a Rádio 93 FM, a rádio que é show.
2: Ó. Um abraço super especial pro meu amigo Edmilson. Sabe onde que ele é, gente? Sempre tá ligadinho com a gente. Lá de Congonhas. É, um abraço super especial pra ele. E nas Congonhas é o quê? Congonhense? Como é que é o negócio? É por aí, não é? Tá aí, ó. Pedro Pecado com Simone Mendes e Grupo Menos. Vou voltar a música aqui que eu vou mandar um especial pra mamãe do Edmilson aí, ó. Tá lá com ele curtindo a gente. Um beijo pra senhora e parabéns pelo filhão aí, gente boa, hein? Edmilson, tô sentindo falta daqueles causos seus lá de Congonhas, hein? Manda pra gente aí. Tá aí, ó. Então, sequência boa aqui, né? Mas vou liberar o telefone pra galera participar. No finalzinho, roda essa sequência aqui do Zap Zap. Aguenta aí, daqui a pouquinho eu tô de volta às 6h20.

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1: Vá comigo, tô te esperando. Tu
2: gosta. Tô mesmo, corre lá que eu tô te esperando. É só correr e discar 3939-0950 ou então vem no Zap Zap da 93. O Edmilson me respondeu aqui, o que que é, Edmilson? Cadê? Deixa eu ver aqui, fala comigo. Ô,
3: Guto, você acertou, tá ela e a minha irmã, Ana.
2: Ah.
3: E quem nasce em Congonhas é congonhense.
2: Ah, então tá ótimo, assim que é bom, hein. Dona, a irmã Ana e a mamãe, né? Beijo salado pra vocês aí. Valeu a companhia, valeu a dica aí, Edmilson. Vamos lá, tem mais uma aqui, ó. Fala comigo, tudo na paz? Serginho da Meus Pet Veterinário. Tamo junto sempre, Serginho. Um abraço super especial. Vamos lá, Ritinha, vem cá, Ritinha.
4: Fala comigo, Guto Costa.
2: Na hora. Dona Ritinha, tá afim de ouvir?
4: Muito bem.
2: Tá afim de ouvir Bunny Tyler, é isso? It's a Heart.
4: Isso, It's a Heart.
2: Ah, muito bem. E vai oferecer pra quem, Dona Ritinha?
4: Ah, eu vou oferecer pra essa nossa galera incrível, da lista. Vamos oferecer pra Celina, pra Selminha, pra Joelma. É, oferecer pra você, pra filhinha, seu esposo, seu pai, sua mãe.
2: Obrigado, cara.
4: Toda a nossa equipe dessa nossa 93 também.
2: Assim que é.
4: Toda a equipe e a emissora 93.3 também. Incrível.
2: Pô, mandou bem.
4: E vai pra todos os ouvintes. Ed Sahari.
2: Mandou bem. Pode soltar o som então?
4: Pode.
2: Beleza.
4: Manda ver, Guto Costa. Fala comigo. Quer mandar pro Dimas?
2: Isso, mandar
4: pro Dimas. Quero mandar pro Dimas lá em Doutor Safortes, toda a família.
2: Isso.
4: Pra todos os ouvintes, com muita alegria, com muita motivação.
2: Ó, e tem mais gente. Se apertar, sai mais uns aí.
4: Se apertar, mano, que esquina vai sair. Mas vai pra todo mundo hoje, tá, Gutinho?
2: Manda bem aqui, ó.
4: Com muitos ouvintes, com muita alegria, com todo o respeito, então, essa nossa emissora, que é incrível, é fantástico, e toda a equipe. Viu?
2: Obrigado, carinho, Ritinho.
4: Um beijo instalado pra todo mundo.
2: Valeu, Ritinho. Tchau, tchau.
4: Tchau, obrigado.
2: Mandou bem, né? Ritinho é simpatia, alegria, né? É, Ritinho, sabe de onde? Da Ponte do Cois. Mandou bem. Vou mandar um beijo agora também, pessoal lá de Madre Deus, sempre comigo aqui. Vaninha, um beijo instalado pra você aí em Madre Deus. Madrinense, né? É isso mesmo? Pessoal de Madre Deus sempre curtindo a gente aí. Pessoal do Azeite também lá em Piedade do Rio Grande. É a turma, os vizinhos aí, as cidades vizinhas sempre ligadinhos no 93. Não perca a hora, 6h26. Daqui a pouquinho tem o Jornal da Noite, hein? Com as principais notícias em Barbacena, Minas, no Brasil e no mundo. Enquanto isso, Bonnie Tyler pra você.

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2: Boa noite, quarta-feira, dia 2 de setembro. Justiça suspende shows da Festa da Banana em Santa Bárbara. Jubileu de Nossa Senhora da Piedade começa neste sábado em Barbacena. Preservando a memória, fotógrafo Ronald Araújo abre seu álbum de fotos e revive grandes histórias. Maria Fumaça terá viagens extras no feriado da Independência. Esses são os destaques de hoje que você acompanha agora no Jornal da Noite, da 93FM. O Santuário de Nossa Senhora da Piedade aqui em Barbacena inicia neste sábado a programação do jubileu dedicado à padroeira da cidade e de Minas Gerais. As celebrações seguem até o dia 15 de setembro e incluem uma série de atividades religiosas, como missas, momentos de oração e adoração, bênção do Santíssimo Sacramento, confissões, procissões, consagrações e coroações. Durante o período, diferentes paróquias, pastorais, movimentos, comunidades e instituições do município participam das celebrações. As missas serão realizadas às 7 da manhã de segunda a sábado, às 8 aos domingos e também diariamente ao meio-dia, 3 da tarde e 7 da noite. A programação conta ainda com celebrações especiais e horários destinados à adoração ao Santíssimo Sacramento. Já pensando no feriado do 7 de setembro? Pois saiba que durante o feriado da Independência do Brasil, a Maria Fumaça, que realiza o trajeto entre São João e Tiradentes, terá horários ampliados. Entre os dias 4 e 7 de setembro, serão oferecidas 14 viagens, sendo 7 partindo de São João, com destino a Tiradentes, e outras 7 no sentido inverso. O percurso de aproximadamente 12 quilômetros atravessa áreas da Serra de São José e reúne atrativos históricos, turísticos e paisagísticos, mantendo viva parte da tradição ferroviária de Minas Gerais. A passagem custa R$ 86,00 por trecho, com uma entrada de R$ 43,00, e crianças de até 5 anos têm gratuidade quando transportadas no colo e acompanhadas por um responsável. E você tem um álbum de fotos aí em casa? A fotografia evoluiu com novas tecnologias e processos, acompanhando também a história de Barbacena. Em uma entrevista, Thiago Rossi conversou com o fotógrafo Ronald Araújo, que relembrou sua trajetória e destacou a importância da profissão de fotógrafo. Acompanhe.
3: Meu pai já era fotógrafo, Ronaldo, do Foto Disney. Muitas pessoas em Barbacena conhecem, já virou até uma figura mística, né? De tanto que ele era conhecido. Minha mãe pediu, venha para Barbacena para ajudar o seu pai. Eu saí de Belo Horizonte, vim para Barbacena, na verdade, totalmente leigo sobre fotografia, e fui aprendendo com ele. Era a época do analógico, química, fotográfico, laboratório, luzinha no cantinho vermelha. E nisso, nós lá no Pontilhão, no Foto Disney, bastante tempo atrás, foi dado o pontapé inicial.
4: Como é que você enxerga essa responsabilidade de contar em imagens estáticas, né? Uma memória, uma lembrança, um momento tão importante na vida de alguém?
3: O fotógrafo, ele tem a responsabilidade de preservar o passado. Ele tem a capacidade de guardar o momento para que a futura geração possa ver o seu passado, seus antecedentes, né? Com as devidas limitações, mas quem não admira uma fotografia antiga, preto e branca, bem trabalhada? A fotografia é a forma de você guardar e eternizar a sua passagem por aqui.
2: 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Olha uma notícia que ganhou os sites e as telas e os rádios de todo o estado. Fala que a Justiça aqui de Minas determinou a suspensão dos shows previstos para a 40ª Festa da Banana em Santa Bárbara do Tugúrio, após uma ação civil pública do Ministério Público de Minas. A liminar foi concedida na terça-feira pela juíza Liliane Rossi dos Santos Oliveira e proíbe a Prefeitura de Santa Bárbara a realizar pagamentos, repasses e novos empenhos relacionados às apresentações. E determina também a devolução de eventuais valores pagos antecipadamente sob pena de multa de R$ 200 mil por ocorrência. O Ministério Público questiona os 1,8 milhão previsto para as atrações e apontou que os gastos com as festividades no

0: município subiram de 1,62 milhão em 2024 para quase 5 milhões de reais em 2025. A decisão também considerou uma nova legislação estadual que estabelece limite de 500 mil reais por apresentação. A prefeitura defendeu a legalidade das contratações e destacou a importância cultural, turística e econômica da festa. Em nota, a prefeitura disse que a festa não foi cancelada e que busca recurso junto ao Tribunal de Justiça de Minas Gerais. O Jornal da Noite fica por aqui. 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Para você, uma ótima noite de quarta e até amanhã.
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1: Com certeza, mas não tem como eu adivinhar, meu querido. Tá liberado o telefone aqui, ó. É só correr e discar 39390950. Ou então vem no Zap Zap, vou aproveitar, vou atender a galera do Zap Zap aqui, ó. Tem aqui, ó, Pitoco, que é pra minha querida Sandrinha. Tem mais uma aqui, ó, Trey Chaplin, é a primeira aqui, ó. Hein, sonzeira, né? Então não perca a hora, 6h41.

0: Mas é na hora, na hora, na hora. É só discar 3939-0950. Tá acabando, hein? Falta 16 minutinhos. Vamos lá. Fala comigo. Alô?
1: Alô?
0: Ô, dona Elise, tá tudo bem, dona Elise?
1: Bom, graças a Deus.
0: Que história é essa que você tá querendo uma morena, é isso?
1: É o Jorge aqui, ó.
0: Morena bonita.
1: Morena bonita.
0: Morena bonita, cama fria, doce amada, é isso?
1: É.
0: Uai, você não tem ciúme não do Jorge, não? O Jorge querendo uma morena bonita?
1: Não, eu mando respeito.
0: Que história é essa, Jorge? Querendo uma morena bonita, Jorge? Você vai dormir na sala hoje, Jorge. Você vai dormir na sala hoje. Hein? E vai oferecer para quem, Elise?
1: Para mim, meu esposo Jorge, meus colegas, do Correio de Almeida, Antônio Carlos.
0: Isso, a Sônia mandou para você aqui hoje. É, a Sônia mandou para você aqui hoje.
1: Para nós, para mim e para você aí da rádio aí também.
0: Beleza. Pode soltar a morena bonita então?
1: Quer ganhar no sorteio, sabe? Meu nome, toca a minha luz.
0: Sim, senhora. Morena bonita. Morena bonita, Gustavo Lima, Anelise e Jorge. Aí falei todo mundo, aí falei de todo mundo.
1: E o Jorge, tô até com vergonha de eu pedir sorteio.
0: Não, mas já virou seu slogan. Quero ganhar no sorteio, fala meu nome e toca minha música.
1: Toca minha música, fala meu nome, toca minha música.
0: Isso. Beleza, já tá rolando então aqui, ó. Um beijo salado pra família toda aí.
1: Eu vou lá no mesmo lugar.
0: Então tá, chá comigo.
1: Agora eu quero a empada.
0: Ué, você vê, ainda escolhe o prêmio ainda, gente, hein?
1: É, Lelise!
0: Ela é boa, né?
1: Nossa, falando aqui, ô mulher pidona.
0: No dia que você veio pra cá, essa minha vida, que eu sorteio pra você no dia anterior.
1: Eu vou sexta-feira.
0: Então beleza, vou sortear pra você então. Aqui, beijo pra você. Tchau, tchau, Anelise.
1: Falou, tchau.
0: Pô, mas escolheu sexta-feira. Sexta-feira não tô aqui, não. Ih, né? Tem que ser de segunda, terça e quarta, hein? Tá aí, ó. 6h40. Vamos liberar. Às vezes o pessoal quer ligar. Mas já tem na sequência aqui, Pitoco, tá? Hein, Sandrinha? Tá na sequência aqui. Gustavo Lima, morena bonita, cama fria.

0: Obrigado, pai. Saúde e palmas, seu Alcinho, por favor.
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2: Fala comigo.
3: Tá.
2: Tô te esperando.
3: Tô vendo, vai tá acabando. Sou eu. Essa daqui eu vou mandar pro seu Agostinho, ó. E pra Selminha também, a Selminha curtiu essa última aí, ó. Chitãozinho, chororó, vou tomar um pingão. Essa é boa, hein? Que saudade que deu, hein? Participação, Léo Canhoto e Robertinho. E agora, 9 minutinhos pra 7. 93, a rádio que é o show, mas é um show. Porque você está comigo. Aumenta o som.

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2: Opa, opa, opa, comigo não. Quem dá o show é você do outro lado, você que tá na sintonia. Aproveitando e agradecendo com gratidão a você, a audiência, né? Quem fica no trabalho lá, às vezes, fica no finalzinho de tarde, aí início de noite, trabalhando, curtindo a gente. Gratidão a você, audiência aí, bom trabalho. E assim, que Deus prospere sua vida, né? Pessoal também que tá no trânsito, né? Pessoal do Pontilhão ali, que lá, obrigado a paciência, hein? Pessoal que tá no trânsito circulando a cidade aí, curtindo a 93, aquele abraço super especial. Pessoal que busca as crianças na escola mais cedo, né? Sempre ligadinho com a gente, né? A turma que tá em casa preparando para fazer aquela jantinha também, as donas de casa aí, as mamães. Aquele abraço especial, o papai chegando em casa também. Ou seja, você que tá sintonizado sempre aqui na 93, gratidão a você, audiência. Um beijo, essa lá, tô terminando os trabalhos aqui, mas tem a saideira da minha querida Sandrinha, né? Pitoca, esse cachorro não é brinquedo não, gente. Gente, tô indo nessa, daqui a pouquinho tem a Voz do Brasil, logo depois tem Duarte, e a gente se encontra amanhã. Tem TBT, hein? TBT especial aí, primeiro uma hora aí com as músicas do século passado, e depois o sertanejo aí, raiz, ó, pra galera que curte aí, ó, pediram, tanto pediram que agora, na quinta-feira do TBT, das 6 às 7, tem um TBT super bacana aí com as músicas clássicas do sertanejo da década de 80 e 90, que pra mim são os melhores, né? Tô indo nessa, deixo vocês da companhia de Teodoro e Sampaio. Bem nesse lado, tchau, tchau, fui!

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0: 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As notícias do governo federal que movimentaram o país no dia de hoje.
2: Olá, boa noite.
1: Boa noite para você que nos acompanha em todo o país.
2: Quarta-feira, 2 de setembro de 2026.
1: Vamos aos destaques do dia.
2: Remédio para infarto e AVC no SUS.
1: Sancionada a lei que determina a oferta de trombolíticos nos serviços de urgência e emergência. Pablo Mundim.
3: Hoje, a aquisição dos trombolíticos é feita pelos gestores locais e, a partir da nova legislação, o Ministério da Saúde vai definir estratégias para aprimorar essa oferta e qualificar o atendimento.
2: Preparação para o El Niño.
1: Medidas de prevenção aos efeitos do fenômeno climático foram apresentadas a gestores estaduais e municipais de todo o país. Márcia Fernandes.
4: Para lidar com os efeitos do chamado Super El Niño, estão sendo adotadas medidas nas diferentes regiões do país.
2: Atenção na hora das compras para casa.
1: Anvisa proíbe produtos de limpeza sem registro sanitário por representarem riscos à saúde. Cleide Lopes.
5: Antes de colocar um produto no carrinho, vale fazer uma conferência rápida no rótulo. Se não há identificação clara do fabricante, lote ou instruções de uso, é melhor desconfiar.
2: Hoje na apresentação, eu, Luciana Vasconcelos e Luciano Seixas.
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2: Sancionada a lei que prevê a oferta de trombolíticos para tratamento de infarto e AVC na rede de urgência e emergência do SUS.
1: Esses medicamentos podem ser usados para dissolver coágulos de sangue, os trombos, que entopem as artérias ou veias.
3: As doenças cardiovasculares são a principal causa de morte no Brasil. São cerca de 400 mil mortes por ano, mais de 1.100 por dia. Em casos de infarto e de alguns tipos de AVC, o tempo é decisivo para salvar vidas e reduzir sequelas. Com a nova lei, medicamentos trombolíticos serão ampliados na rede de urgência e emergência do SUS, incluindo as unidades de pronto atendimento, as UPAs. Segundo a médica e professora de emergências do Hospital de Clínicas da USP, Ludmila Abraão Ajar, a medida será fundamental para salvar vidas.
6: Quando nós levamos o trombolítico, que é essa medicação tão poderosa, para a população que precisa, nós estamos salvando vidas e estamos devolvendo os pais e as mães de famílias para suas casas, com uma menor ocorrência de incapacidade, de sequelas e de problemas que vão tornar toda essa família inviável para uma vida social.
3: O tratamento pode ser indicado em casos de infarto e AVC isquêmico, sempre depois da avaliação de equipe de saúde e de acordo com os protocolos médicos. No caso do infarto, o medicamento pode ser utilizado principalmente quando um procedimento mais complexo, como a angioplastia, não está disponível no tempo recomendado. A nova lei prevê medidas para melhorar a disponibilidade dos medicamentos na rede pública. O ministro da Saúde, Alexandre Padilha, destaca que hoje a aquisição dos trombolíticos é feita pelos gestores locais e que, a partir da nova legislação, o Ministério da Saúde vai definir estratégias para aprimorar essa oferta e qualificar o atendimento.
7: Vamos levar para pactuação com os estados e municípios e a lei passa a dar uma obrigação muito maior, capacidade maior de todo cidadão, da gente enquanto ministério, do gestor estadual, municipal, cobrar a implementação do que está acontecendo. E com isso a ideia é reduzir o tempo de tratamento e, ao reduzir o tempo de tratamento, a gente garantir salvar vidas em relação a isso.
3: A lei entra em vigor 180 dias após a publicação e a implementação será acompanhada por um comitê criado pelo Ministério da Saúde. Em 2025, o SUS contabilizou 292 mil atendimentos por AVC, sendo 218 mil por AVC isquêmico. Reportagem Pablo Mundim.
2: A campanha nacional de multivacinação chegou ao fim nesta terça-feira, com mais de 8 milhões de doses aplicadas em todo o país.
1: Mas fique atento, se você tem criança ou adolescente com menos de 15 anos em casa, vale dar uma olhada na caderneta e conferir se falta alguma vacina.
2: Isso porque, mesmo com o fim da campanha, a vacinação continua normalmente pelo SUS.
1: É só procurar um posto de saúde e levar a caderneta para atualizar o documento.
2: Reforçando a rotina de vacinação, mesmo que seja com uma frequência menor, deve ser mantida na adolescência.
1: Inclusive, a vacina contra o HPV. E jovens e adolescentes de 15 a 19 anos que não foram imunizados na idade correta têm até 31 de dezembro para receber a dose pelo SUS.
8: A servidora pública Aline Figueiredo sempre levou a sério todas as vacinas que protegem o filho João Vitor, de 11 anos, contra doenças que podem ser evitadas. Com a caderneta completa, o João Vitor já tomou até mesmo a vacina contra o HPV. Para ela, os cuidados com a saúde vão além da porta de casa.
9: Além de desenvolver a doença, de transmitir, né? Essa, para mim, foi a grande preocupação. Se tem uma doença que está tendo controle por vacinação, por que não proporcionar isso ao meu filho? Se eu já tomei também, eu sou imunizada. Nossa, eu saí uma vacina, eu tô lá, só acho que eu sou a primeira da fila para tomar.
8: Os adolescentes têm um esquema vacinal importante a ser seguido para construir uma vida adulta saudável. A pediatra Natália Bastos alerta que a caderneta de vacinação continua merecendo a atenção dos pais de adolescentes.
10: As pessoas esquecem muito da vacinação dos adolescentes e acaba que eles ficam sem proteção. Muitas vezes a questão do levar de ano em ano já passa, os pais passam a levar os filhos na emergência e aí acaba que o médico da emergência não olha o cartão de vacina. E aí, como tem no SUS o programa de mandar mensagem para os pais, isso ajuda muito a lembrar eles que eles têm essa vacina esquecida.
8: Além da vacina contra o HPV, os adolescentes devem ser imunizados contra outras doenças. Como lembra a diretora substituta do Departamento do Programa Nacional de Imunizações do Ministério da Saúde, Ana Catarina de Melo Araújo.
11: E aí atualizar para as vacinas da faixa etária do adolescente, que seria HPV, dengue, meningite, a meningo, a CWY. Ter a caderneta de vacinação em mãos, procurar a unidade básica de saúde mais próxima da residência, verificar essa caderneta de vacinação junto a um profissional de saúde da unidade básica para verificar a situação vacinal.
8: A campanha de vacinação contra o HPV para jovens de 15 a 19 anos foi prorrogada até 31 de dezembro. Com isso, quem ainda não foi vacinado contra o vírus na idade recomendada, entre 9 e 14 anos, deve procurar uma unidade de saúde para receber gratuitamente uma dose do imunizante. Reportagem Graziele Bezerra.
2: Representantes do governo federal, de governos estaduais e prefeituras estiveram reunidos na última semana para discutir ações de prevenção e resposta aos impactos do El Niño.
1: A previsão é de que esse fenômeno climático, que deve se acentuar a partir deste mês, provoque chuvas mais intensas no sul e ondas de calor e secas mais rigorosas nas demais regiões.
2: Foram feitas rodadas de reunião com gestores de todas as regiões. Hoje foi a última com representantes do Sudeste.
4: Para lidar com os efeitos do chamado Super El Niño, que deve atingir o país com mais intensidade entre este mês de setembro e novembro, estão sendo adotadas medidas nas diferentes regiões do país. No Sudeste, a previsão é de ondas de calor e atraso nas chuvas. No campo, os maiores impactos serão sentidos na produção de cana-de-açúcar e de frutas cítricas, além das pastagens. A preocupação também com o abastecimento de água, sobretudo na região metropolitana de São Paulo, de acordo com a ministra da Casa Civil, Miriam Belchior.
12: Estamos fazendo esse monitoramento junto, evidentemente, com os órgãos estaduais do Rio, de Minas e de São Paulo, para garantir aí o abastecimento nas regiões metropolitanas de São Paulo, Rio e Campinas, né? É muito importante que os governos estaduais façam a gestão de seus reservatórios para que, em caso de cenário de escassez, se estabeleça uma priorização de usos da água disponível.
4: No norte e nordeste, a previsão é que o fenômeno climático cause calor e seca prolongada nas regiões. Nesse momento, é importante que as pessoas não iniciem queimadas, ainda que controladas. É o que explicou o ministro do Meio Ambiente e Mudança do Clima, João Paulo Capobianco.
13: Evitar incêndios depende necessariamente de uma ação preventiva por parte da sociedade. Ou seja, nós não podemos, a partir de agora, utilizar o fogo para aquelas questões que culturalmente ainda se usam no Brasil. Pôr fogo para limpar um terreno qualquer, ou renovar uma pastagem, colocar fogo no lixo, fazer fogueiras de lazer, inclusive.
4: Para o Centro-Oeste, a previsão é de atraso nas chuvas e temperaturas acima da média. Por isso, está sendo monitorada a possibilidade de escassez hídrica, principalmente no norte de Mato Grosso e de Goiás. E na região sul, a preocupação é com excesso de chuvas e tempestades. Para fazer frente a esse cenário, estão previstas ações de prevenção a desastres, segurança hídrica, geração e transmissão de energia elétrica. Reportagem, Márcia Fernandes.
2: O Sistema Único de Saúde reforça a preparação em todo o país para antecipar os riscos e proteger a população dos impactos do El Niño.
1: Com o apoio do Ministério da Saúde, gestores estaduais trabalham na elaboração de planos de enfrentamento adaptados às diferentes realidades e vulnerabilidades dos territórios.
2: E o Ministério faz um alerta para o cuidado com o aumento de transmissão de arboviroses, como dengue e chikungunya.
1: Sobre o assunto, eu e Mariana Jungmann conversamos com Marília Santini de Oliveira, secretária adjunta de Vigilância em Saúde e Ambiente. Vamos ouvir.
14: Secretária Marília Santini, seja muito bem-vinda à Voz do Brasil. O Ministério da Saúde encaminhou, né, um alerta aos estados e municípios sobre a possibilidade de aumento na transmissão de arboviroses, como dengue, chikungunya, em razão aí do fenômeno El Niño. Quais são as previsões e as recomendações que estão contidas nesse alerta?
15: Boa tarde, obrigada aí pelo espaço para a gente discutir esse assunto tão importante. Então, como acho que a maioria das pessoas já sabe, mas acho também que não custa a gente reforçar que o El Niño é um fenômeno climático natural. O que está acontecendo atualmente, né, nos últimos 10, 15 anos? Ele está sendo mais frequente e mais intenso. Então, acontece um aquecimento das águas superficiais do Oceano Pacífico, isso interfere no clima do mundo inteiro. No Brasil, que é um país bem grande, né, ele acentua tudo o que aconteceria. Então, na estação quente, fica muito mais quente. Na estação chuvosa, tem muito mais chuva, causando enchentes, deslizamentos. E no local que tem seca, fica muito mais seco, causando dificuldade de acesso, prejuízo na produção de alimentos. Uma consequência que às vezes a gente não vê tanto, porque é tudo pequenininho, né? O mosquito, o vírus, é que vetores, principalmente mosquitos, têm o seu ciclo de vida alterado pelo calor. Por exemplo, o Aedes aegypti, que é um mosquito que transmite a dengue, a zika, a chikungunya, ele nasce mais rápido, do ovo para virar adulto, que é o que pica e transmite, é um ciclo mais rápido, então você acaba tendo mais mosquitos. E também, tanto na seca quanto na enchente, a gente tem mais criadouros desses mosquitos. Porque na seca você acaba guardando água, às vezes de forma inadequada pela falta de água, né? Então vai ter balde, outros recipientes com água. E na enchente, quando a chuva passa, ficam aquelas poças de água que também são criadouros desse mosquito. Então é clássico que em anos de El Niño a gente tenha aumento do número de casos de dengue. Isso que está na recomendação, mandando um alerta para todos os estados e municípios, dizendo que existe a possibilidade de ter esse El Niño mais forte esse ano, e com isso acontecendo, existe a possibilidade de ter mais casos de dengue. Então, é um alerta que recomenda as mesmas medidas para dengue, que a gente recomenda sempre, só que com mais atenção e com mais frequência.
1: Essas medidas recomendadas, né, sobre a dengue, falam da colaboração da população, que é fundamental nesse caso, né? O Ministério também está empenhado nessa mobilização da população?
15: Sim. É fundamental, como você disse, porque tem esses criadouros do mosquito podem ser muito pequenos e muito perto da casa das pessoas e mesmo dentro delas, né? Então, aquelas coisas que todo mundo já sabe, que a gente faz campanha todo ano, não deixe pratinho de vaso cheio de água. É a mesma, não é? Seria o mesmo criadouro, né? Olha o seu quintal, veja se não há pneus, baldes, outras coisas que acumulam água. Olha atrás das geladeiras, os depósitos. Então, são as mesmas recomendações que não acontecem sem o envolvimento da população.
14: Agora, o Ministério da Saúde, ele está fazendo aí alguma preparação também, secretária do SUS, para aumento de casos aí de dengue, chikungunya, outras doenças também que possam ser transmitidas pelo Aedes aegypti?
15: Sim, a gente está fazendo também outras medidas para controle desse vetor, né? Que não dependem da população, dependem dos gestores. Então tem a parte da população, tem a parte do prefeito, do governador, aqui do governo federal. Então, por exemplo, aqueles larvicidas ou adulticidas que matam os mosquitos adultos ou em evolução, a gente comprou e tem disponível uma quantidade maior. Testes para fazer exames laboratoriais de dengue e chikungunya, a gente também regularizou nossos estoques num nível maior. Nessa parte que você pergunta especificamente, né, para o atendimento e para o diagnóstico, a gente tem vários documentos que dizem como fazer isso, que serve para a equipe de saúde, serve para a população. Quando procurar o médico, a gente está divulgando bem mais esses documentos, fazendo vários webinários com diferentes trabalhadores da saúde, e não só dos trabalhadores do SUS, mas também da saúde suplementar, porque esses pacientes podem procurar qualquer serviço, né? Quem tem plano de saúde ou quem vai particular mesmo. Então, tem todo um trabalho voltado principalmente para educação dos profissionais de saúde e para ter a oferta dos insumos que esses profissionais vão precisar. Sais de reidratação oral, teste diagnóstico.
1: Muito bem, nós conversamos com Marília Santini, secretária adjunta da Secretaria de Vigilância em Saúde e Ambiente do Ministério da Saúde. Muito obrigado, secretária, por sua entrevista aqui à Voz do Brasil.
15: Eu que agradeço.
2: A Anvisa, a Agência Nacional de Vigilância Sanitária, suspendeu a fabricação de produtos de limpeza na unidade da Unilever, em Vinhedo, no interior de São Paulo.
1: A ação é preventiva e foi adotada após inspeção que identificou falhas de controle e monitoramento da água utilizada no processo.
2: A avaliação das evidências disponíveis até o momento não indicou contaminação sobre os lotes produzidos na fábrica.
1: Por esse motivo, não foi determinada a suspensão da comercialização, da distribuição ou do uso dos produtos já fabricados e disponíveis no mercado, nem o seu recolhimento.
2: A vistoria faz parte de outras ações integradas de fiscalização sanitária de empresas fabricantes de saneantes, uma categoria que inclui produtos destinados à limpeza, desinfecção e conservação de ambientes.
1: A Anvisa determinou ainda que 12 produtos sem registro não podem ser fabricados nem vendidos no Brasil.
2: Entre eles estão alvejantes, tiramanchas e soluções à base de percarbonato de sódio.
1: De acordo com a agência, esses produtos representam riscos à saúde e à segurança da população.
2: Saiba como evitar a escolha de itens assim na prateleira do supermercado.
16: Na hora de fazer compras, preço e marca costumam pesar na escolha. Mas será que o consumidor também olha o rótulo? A servidora pública, Cláudia Siqueira, nem sempre faz isso.
17: Olha, eu vou confessar que eu não costumo olhar.
16: Já a aposentada Renata Mello é um pouquinho mais cuidadosa.
17: Eu costumo olhar muitas coisas de produto comestíveis, mas em produto de limpeza foram coisas assim que muito pouco tempo que eu comecei a ficar mais atenta.
16: Entre os 12 itens proibidos pela Anvisa, vendidos sem registro sanitário, estão alvejantes, tiramanchas e soluções à base de percarbonato de sódio. Antes de colocar o produto no carrinho, vale fazer uma conferência rápida no rótulo. A dica é da gerente de fiscalização e inspeção da Anvisa, Márcia Gonçalves.
18: O consumidor pode olhar ali quem fabrica o produto, onde ele é fabricado, a composição e a concentração, as instruções de uso correto desse produto, de manuseio, as condições de descarte, advertências, o que que acontece, né, num caso de uma intoxicação.
16: Um dos problemas da comercialização de produtos químicos sem autorização e sem a devida responsabilidade técnica é que não há nenhum tipo de garantia de segurança em seu uso, como explica Rodrigo Moura, coordenador da Comissão Nacional de Fiscalização do Conselho Federal de Química.
19: Quando você tem um produto clandestino, você não tem exatamente a certeza da matéria-prima utilizada nesse produto. Você não tem certeza com relação aos processos químicos que foram utilizados na concepção do produto. Você não tem informações técnicas relativas à utilização do produto. Um produto clandestino, ele é um risco para a sociedade.
16: Quem já tem em casa um dos produtos proibidos pela Anvisa deve manter a embalagem fechada no recipiente original e longe de crianças e animais. E procurar a vigilância sanitária local para saber como proceder. Reportagem Cleide Lopes.
1: A lista dos produtos de origem desconhecida pode ser consultada no portal oficial da Anvisa, no endereço www.gov.br/Anvisa.
2: E Luciano, agora a gente vai falar de bulas de remédios. Decifrar aqueles termos técnicos nas bulas tradicionais pode ser uma missão difícil para muita gente.
1: Para resolver esse problema e garantir acesso à informação com segurança, a Anvisa disponibiliza online, de forma gratuita, o Bulário Eletrônico.
2: A plataforma oferece uma linguagem mais clara para o cidadão.
20: Letras pequenas, termos técnicos, palavras difíceis. Esses são alguns dos problemas encontrados nas bulas dos medicamentos que desestimulam a população a consultar o documento. A aposentada Cleide Felipe da Silva já recorreu à internet para buscar informações. Ela conta que até se arriscou quando entendeu melhor os efeitos colaterais e suspendeu o tratamento.
21: A médica passou um remédio para eu usar por conta de colesterol alterado e eu já tenho um problema nos rins, né? O remédio que ela me passou, me receitou, alterava mais ainda o problema nos rins. Fui lá na internet, pesquisei e vi que tinha um efeito colateral enorme com quem já tinha problema dos rins. Então eu parei por conta própria.
20: E não é só a Cleide que enfrentou os perigos de interromper um tratamento por conta própria pelas dificuldades de ler a bula. O Imar Pereira Nunes também já buscou informações sobre sintomas, tratamentos e medicamentos na internet. Mas o professor não confiou no que leu.
22: Talvez hoje seja um pouco mais fácil, mas sempre tem aquela coisa mais técnica que dificulta, né, um pouquinho o entendimento. Eu já olhei na internet e achei que ia morrer. Chegou no médico, ele desmentiu tudo.
20: Para garantir aos pacientes acesso à informação com segurança, a Agência Nacional de Vigilância Sanitária mantém uma base de dados pública e oficial, onde todas as versões aprovadas pela Anvisa estão disponíveis. Segundo Daniela Marreco Cerqueira, diretora da 2ª Diretoria da Anvisa, a ferramenta chamada de Bulário Eletrônico permite simplificar a leitura das bulas de maneira gratuita.
23: Ao acessar o Bulário Eletrônico, você consegue buscar a bula pelo nome comercial do medicamento, pelo nome da substância ativa, e ele também vai ter acesso a dois tipos diferentes de texto de bula. A gente tem o que a gente chama de bula do paciente e o que a gente chama de bula do profissional de saúde.
20: A diretora Daniela Marreco Cerqueira reforça ainda que no Brasil, medicamentos de referência, genéricos e similares utilizam bulas padronizadas com informações sobre segurança e uso. Quando há necessidade, as alterações passam por análise técnica.
23: A Anvisa vem aprimorando as bulas dos medicamentos exatamente para conseguir maior clareza nas informações, maior legibilidade, conseguir um melhor entendimento.
20: O Bulário Eletrônico pode ser acessado oficialmente através do portal da Anvisa no endereço consultas.anvisa.gov.br. Reportagem Gabriela Noronha.
1: Estados, municípios e o Distrito Federal já podem aderir à Política Nacional dos Direitos das Pessoas LGBTQIA+.
2: A participação é voluntária e também alcança organizações da sociedade civil, instituições de ensino e pesquisa, centros de referência e empresas.
1: O processo de adesão é digital. Feita a adesão, é realizado um plano de ação, como detalha a Secretária Nacional dos Direitos das Pessoas LGBTQIA+, Simi Lahá.
24: Esse plano de ação, ele visa identificar qual é o interesse, então se não tem um conselho e quer fazer um conselho, se quer implementar algum equipamento público, se quer elaborar políticas públicas, ela constrói esse plano de ação em conjunto e aí soma esforços para a execução dessa política no território.
2: O processo pode ser solicitado pelo e-mail politica.lgbtqia@mdh.gov.br. Vou repetir, hein? politica.lgbtqia@mdh.gov.br.
1: E a Essas foram as notícias do governo federal.
2: Uma realização da Secretaria de Comunicação Social da Presidência da República.
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2: Fique agora com o Minuto do TCU e em seguida com as notícias do Poder Judiciário e do Congresso Nacional. Uma boa noite.
1: Boa noite para você e até amanhã.
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7: Presidente do STF abre evento internacional sobre independência judicial nas democracias contemporâneas.
25: TSE define critérios para caracterizar deepfake nas eleições 2026.
7: STJ identifica comando oculto em recurso para enganar sistema de inteligência artificial e determina comunicação à OAB e ao MPF.
25: Boa noite, eu sou Sérgio Duarte.
7: E eu sou Walter Lima.
25: O presidente do Supremo Tribunal Federal, ministro Edson Fachin, abriu nesta quarta-feira a 17ª Jornada Ítalo-Hispano-Brasileira de Direito Público, que tem como tema Resistência Democrática e Justiça Constitucional.
7: Na abertura do evento, Fachin aproveitou para fazer uma manifestação.
25: O ministro disse que é dever de todos preservar a integridade do STF, destacou a responsabilidade do cargo.
26: A elevada autoridade do cargo não confere privilégios, mas impõe deveres, limites e responsabilidades que devem ser observados com absoluto respeito à Constituição, às leis e ao Supremo Tribunal Federal. Nos próximos dias, concluída a análise necessária dos fatos e os procedimentos institucionais pertinentes, esta presidência anunciará, no tempo devido e sem precipitação, as medidas cabíveis e necessárias.
7: O encontro realizado no Supremo reúne até amanhã especialistas do Brasil, da Itália e da Espanha para discutir desafios das cortes constitucionais.
25: Tribunal Superior Eleitoral define critérios para caracterizar deepfake nas eleições 2026.
7: A corte também definiu que a proibição do uso de deepfake nas eleições é para conteúdo caracterizado como propaganda eleitoral. Fábio Ruas.
27: O TSE estabeleceu que deepfake é o conteúdo produzido ou manipulado por inteligência artificial que apresente grau de realismo e crie, reproduza ou altere a imagem, a voz ou a manifestação de uma pessoa viva, falecida ou até fictícia. A tese foi fixada durante julgamento em que o TSE rejeitou o pedido.

0: comunicação à OAB, ao MPF e para a tomada de providências. Fátima Uchoa.
1: Para o STJ, a prática conhecida como prompt injection pode representar ato atentatório à dignidade da justiça e se caracterizar como crime de fraude processual. Os advogados do caso recorreram ao STJ contra a decisão do Tribunal de Justiça da Paraíba, que considerou a absolvição de uma pessoa acusada de homicídio totalmente contrária às provas do processo. Ao classificar como gravíssimo o uso do comando oculto pelos advogados, o relator do recurso especial ministro Og Fernandes afirmou que ministros e equipes analisam processos de forma minuciosa e que as ferramentas de IA não são usadas para produzir automaticamente decisões que são apenas assinadas pelos magistrados.
2: Começa o segundo seminário de precedentes na Justiça do Trabalho.
0: Por dois dias, ministros, magistrados, pesquisadores do direito discutem a uniformização da jurisprudência trabalhista no país. Rafael Silva.
3: O encontro discute a formação e a aplicação de precedentes e de mecanismos para agilizar a análise de processos e a segurança jurídica ao uniformizar a interpretação do direito. Outro ponto é garantir a segurança no uso de ferramentas de inteligência artificial nesse processo.
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2: Uma boa noite.
0: E até amanhã.
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6: Eu sou Paula Groba.
7: E eu sou Humberto Pinheiro.
6: E estes são os destaques de hoje do Jornal do Senado, que começa agora.
7: Avança a proposta sobre o fim da escala 6x1. Texto segue para o plenário.
6: MP do fim da taxa das blusinhas é aprovada em comissão mista e Câmara analisa texto.
7: Comissão de Constituição e Justiça aprova texto base da PEC da Segurança Pública.
6: Boa noite.
7: Boa noite.
6: O fim da escala 6x1 avançou no Senado. A Comissão de Constituição e Justiça aprovou a proposta que reduz a jornada para 40 horas semanais e garante 2 dias de descanso por semana.
7: Na prática, a PEC prevê a adoção da chamada escala 5x2, 5 dias de trabalho e 2 de folga. Agora, o texto será analisado pelo plenário. Repórter Rodrigo Rezende.
8: A proposta de emenda à Constituição 211 de 2019 limita a jornada de trabalho dos trabalhadores seletistas em 40 horas semanais. A PEC cria ainda a escala 5x2, com a obrigação de 2 folgas semanais ao empregado. Todas essas mudanças não podem acarretar diminuição do salário. O relator da proposta, senador Omar Aziz, do PSD do Amazonas, afirma que as mudanças vão dar qualidade à vida dos trabalhadores, principalmente das mulheres.
9: Nós temos dessas 37 milhões, mais ou menos, de trabalhadores nessa situação, mais de 57% são mulheres. Essas mulheres, muitas vezes, têm uma dupla jornada de trabalho.
8: Já o senador Rogério Marinho, do PL do Rio Grande do Norte, lamentou que a PEC obrigue uma forma de contrato entre patrões e empregados, diferente do modelo dado pela reforma trabalhista em 2017.
10: Ele coloca uma questão uniforme de cima para baixo. Quando se fala aqui do acordo individual como se fosse um retrocesso, o acordo individual existe desde sempre, desde 1943.
8: A PEC estipula um período de transição para a nova jornada. Depois da publicação, as empresas terão até 2 meses para adaptar a jornada para 42 horas semanais. A partir daí, as empresas terão mais 1 ano para colocar a jornada em 40 horas.
6: Senadores também aprovaram na noite desta terça-feira um projeto que cria incentivos tributários para empresas que instalarem, ampliarem ou modernizarem centros de processamento de dados no país, os chamados data centers.
7: A proposta prevê a suspensão de tributos como PIS, PASEP, COFINS, Imposto de Importação e IPI para essas instalações. O texto prevê uma série de contrapartidas por parte das empresas, visando a redução do impacto ambiental. Repórter Alexandre Campos.
11: As empresas habilitadas deverão manter um percentual mínimo de seus serviços no mercado interno, usar fontes de energia renováveis ou de baixa emissão e garantir eficiência hídrica no resfriamento da infraestrutura. Ainda deverão investir em projetos de pesquisa e inovação industrial e tecnológica ligados à economia digital, o correspondente a 2% do valor dos produtos adquiridos no mercado interno ou no exterior, com benefício do regime especial, sendo que 40% dos recursos devem ser aplicados

0: nas regiões Norte, Nordeste e Centro-Oeste. Relator do projeto, o senador Cid Gomes, do PSB do Ceará, destacou a importância dos data centers no dia a dia das pessoas.
1: Com o advento da inteligência artificial, é de que cada vez mais estruturas de bancos de dados sejam necessárias à implantação para que as informações possam estar rápida e prontamente disponíveis para o uso e consumo da população.
0: O projeto, que segue para a sanção presidencial, ainda prevê que as multas previstas no chamado Estatuto Digital da Criança e do Adolescente sejam direcionadas por 5 anos para o Fundo Nacional para a Criança e o Adolescente.
2: O Senado também aprovou um projeto que cria a Política Nacional de Minerais Críticos e Estratégicos. A proposta estabelece diretrizes para incentivar a pesquisa, a extração, o beneficiamento e a transformação desses minerais no Brasil.
3: A proposta também cria um Conselho Nacional para a Industrialização do Setor. Os minerais são importantes para áreas como tecnologia, transição energética e segurança nacional. A proposta segue para a sanção presidencial.
2: E seguiu para a promulgação a indicação do senador Rodrigo Pacheco, do PSB de Minas Gerais, para o cargo de ministro do Tribunal de Contas da União. O TCU é integrado por 9 ministros, indicados pelo presidente da República, pelo Senado e pela Câmara. O cargo é vitalício. Pacheco vai ocupar a vaga deixada por Bruno Dantas, que renunciou ao cargo na segunda-feira.
3: A medida provisória que acaba com a taxa de 20% sobre compras internacionais de até 50 dólares foi aprovada pela Comissão Mista de Deputados e Senadores.
2: Agora, a MP, também conhecida como Taxa das Blusinhas, segue para a votação nos plenários da Câmara e do Senado. A expectativa é que isso aconteça ainda nesta quarta-feira. Repórter Maurício De Sante.
4: O principal ponto de impasse para aprovar a medida provisória que acaba com a chamada Taxa das Blusinhas era definir quando seriam avaliados os impactos da medida. O texto põe fim à cobrança de 20% sobre as compras internacionais de até 50 dólares, hoje cerca de R$250. Pelo acordo, a primeira avaliação será feita 3 meses depois que a medida entrar em vigor. Depois, o Ministério da Fazenda fará novas análises a cada 6 meses. O Congresso também vai avaliar os impactos uma vez por ano. A relatora, senadora Leila Barros, do PDT do Distrito Federal, destacou que o governo federal poderá fazer ajustes dependendo do resultado dessas avaliações de impacto.
5: A gente atendeu em parte a maior preocupação do setor, que é a avaliação, dando essa autonomia ao Ministério da Fazenda, a avaliação de 6 em 6 meses e também passar pelo Executivo a avaliação do Congresso Nacional anualmente.
4: Mas o senador Isalci Lucas, do PL do Distrito Federal, acredita que o prazo de avaliação de impacto a cada 6 meses é muito extenso.
6: O que nós queremos é isonomia para o produtor aqui local. Até 6 meses já quebraram as empresas todas. Se o governo fizer essa avaliação que está aqui hoje, ele já vai perceber que é inadmissível o que está acontecendo.
4: O setor produtivo pediu ainda igualdade nas regras tributárias e regulatórias. O acordo prevê critérios para avaliar os efeitos da medida e análises sobre propriedade intelectual e qualidade dos produtos. Ficaram de fora a exigência de uso dos correios para o envio dos itens comprados e a implementação de um cashback para os consumidores. Esses pontos devem ser tratados em uma futura etapa de regulamentação da reforma tributária.
3: E o Senado aprovou o projeto que permite a brasileiros que trabalham em países de língua portuguesa somar períodos de contribuição para se aposentar. O texto agora segue para promulgação.
2: No Brasil, o acordo vale para aposentadorias por idade e invalidez e pensão por morte. Repórter Patrícia Oliveira.
7: O acordo foi assinado por Brasil, Portugal, Cabo Verde, Moçambique e São Tomé e Príncipe. A ideia é evitar que o trabalhador perca contribuições por não ter cumprido o tempo mínimo exigido em apenas um dos países. No Brasil, o acordo vale para aposentadorias por idade, invalidez e pensão por morte. Para o relator da proposta, senador Carlos Viana, do PSD de Minas Gerais, representa um avanço na proteção previdenciária dos trabalhadores brasileiros.
8: Um ponto muito importante na experiência e na vida de brasileiros que optaram por morar no exterior e trabalhar no exterior, já tendo contribuído no Brasil ou estão contribuindo lá fora.
7: O benefício deverá ser concedido de forma proporcional ao período trabalhado em cada país.
3: A Comissão de Constituição e Justiça aprovou o texto base da proposta que insere na Constituição o Sistema Único de Segurança Pública, também conhecida como a PEC da Segurança Pública.
2: O texto amplia as competências federais no combate ao crime organizado, permite a criação de polícias municipais e redefine o papel das forças policiais. Destaques à proposta continuam sob análise da comissão. Depois, o texto seguirá para o plenário. Os detalhes com o repórter Bruno Lourenço.
9: A proposta estrutura o Sistema Único de Segurança Pública e confere à União a competência para estabelecer diretrizes gerais para o setor. O texto permite o policiamento ostensivo de ferrovias e hidrovias federais pela Polícia Rodoviária Federal. Prevê um regime especial mais rigoroso para punir chefes de organizações criminosas e admite a criação de polícias municipais de natureza civil. O relator, senador Rogério Carvalho, do PT de Sergipe, retirou mudanças dos deputados sobre o financiamento da segurança pública com recursos das empresas de apostas, depois de deduzidas as despesas de custeio.
10: Não é conveniente dar garantia constitucional às despesas de custeios das BETs, principalmente quando a metodologia de cálculo pretendida prejudica a destinação de recursos para áreas sociais como educação, segurança pública e esportes.
9: A PEC assegura para o novo modelo de segurança pública receitas vinculadas ao Fundo Nacional de Segurança Pública e ao Fundo Penitenciário Nacional, vedados os contingenciamentos, ou seja, os bloqueios orçamentários.
3: Com edição de Paula Groba e trabalhos técnicos de Eliseu Caires, o Jornal do Senado fica por aqui. Acompanhe agora as notícias da Câmara dos Deputados. Boa noite.
2: Boa noite e até amanhã.
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12: Plenário define multa para serviços mal avaliados de hospitais privados.
13: Câmara inclui testes vocacionais nos exames de avaliação da educação.
12: Deputados escolhem senador Rodrigo Pacheco como ministro do TCU.
13: Boa noite. Câmara aprova indicação do senador Rodrigo Pacheco para o TCU. Os detalhes com Ana Raquel Macedo.
14: O plenário da Câmara confirmou, com 404 votos favoráveis e 61 contrários, a indicação do senador Rodrigo Pacheco, do PSB de Minas Gerais, para uma vaga de ministro do Tribunal de Contas da União, no lugar do ex-ministro Bruno Dantas. A indicação já tinha sido aprovada pelo Senado. Rodrigo Pacheco tem 49 anos e foi deputado federal entre 2015 e 2018. Na Câmara, foi presidente da Comissão de Constituição e Justiça. Em 2018, foi eleito senador e presidiu o Senado duas vezes, entre 2021 e 2024. A indicação ao TCU foi apresentada pelo presidente do Senado, Davi Alcolumbre, e outros 19 senadores. Pacheco vai assumir uma das vagas indicadas pelo Congresso Nacional no TCU. O tribunal tem 9 ministros, sendo que o Senado, a Câmara dos Deputados e o presidente da República podem indicar 3 ministros cada, o que está previsto na Constituição. A proposta de indicação recebeu parecer favorável do relator, deputado Aécio Neves, do PSDB de Minas Gerais.
15: Com uma honra enorme, como conterrâneo do senador Rodrigo Pacheco, mas como admirador da sua história, do seu trabalho, mas sobretudo como homem público, que sabe da sua importância e o quanto ele poderá ajudar o país em momentos de incertezas, como fez num passado muito recente.
14: A maioria dos líderes partidários na Câmara recomendou a aprovação da indicação de Pacheco. Falando pelo governo, o deputado Rogério Correia, do PT de Minas Gerais, destacou a qualidade técnica e política do senador para ocupar uma vaga no TCU.
16: Rodrigo Pacheco foi fundamental para a garantia do processo democrático no Brasil quando presidiu o Senado. Nós realmente corremos um sério risco de um golpe de Estado no Brasil, de um golpe que pudesse quebrar a democracia brasileira. Tanto ele, mas também o presidente Arthur Lira aqui na Câmara foram fundamentais, tanto para reconhecer o resultado das eleições, mas também para firmar uma posição contrária a qualquer tipo de golpe.
14: O presidente da Câmara, Hugo Mota, foi na mesma linha.
17: Não temos dúvida do seu preparo técnico e político para representar o Senado Federal naquela Corte de Contas, fazendo votos que ele possa, assim como em sua passagem pelo Congresso Nacional, ter o mesmo compromisso com a sociedade brasileira com o Congresso Nacional.
14: O Tribunal de Contas da União é o órgão encarregado de fazer o controle externo dos gastos públicos. Ele auxilia o Congresso a fiscalizar o orçamento, analisa a regularidade das contas públicas e tem o poder de multar gestores, mandar devolver dinheiro e declarar inelegíveis os responsáveis por irregularidades. Da Rádio Câmara de Brasília, com informações de Antônio Vital, Ana Raquel Macedo.
11: Justiça.
18: Chico Alencar, do PSOL do Rio de Janeiro, defende o fim do sigilo das investigações sobre o Banco Master. O deputado considera que a divulgação das informações é necessária para esclarecer possíveis relações do banco com integrantes do Judiciário, do Congresso Nacional e do Poder Executivo.
13: Chico Alencar elogia a atuação da Polícia Federal na apuração do caso. Na opinião do parlamentar, o acesso integral às informações pode evitar vazamentos parciais e permitir a identificação de eventuais responsabilidades.
18: Merlon Solano, do PT do Piauí, defende uma investigação ampla sobre as denúncias envolvendo o Banco Master. Ele pede que sejam esclarecidos os fatos relacionados às instituições financeiras e aos recursos públicos mencionados no caso.
13: Merlon Solano diz que é preciso garantir transparência nas apurações, com a responsabilização dos envolvidos, independentemente do cargo que ocupem. Segundo ele, a investigação é importante para preservar a credibilidade do sistema financeiro e das instituições brasileiras.
18: Rodrigo Dazaeli, do PL de Mato Grosso, defende o impeachment do ministro do STF, Alexandre de Moraes, após novos relatórios da Polícia Federal. Para o deputado, os indícios de irregularidades e conflitos de interesse exigem o afastamento imediato do magistrado.
13: Rodrigo Dazaeli também acusa o governo federal de tentar abafar as denúncias para proteger membros do STF. O parlamentar considera que a abertura do processo de impeachment é fundamental para dar uma resposta de transparência à sociedade.
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11: Previdência.
18: A Câmara aprovou um projeto que dobra o período de atividades civis que PMs e bombeiros militares podem usar para ter direito à aposentadoria. O repórter Antônio Vital acompanhou a votação.
23: A Câmara dos Deputados aprovou o projeto que amplia de 5 para 10 anos o tempo de serviço em atividades civis que policiais e bombeiros militares podem averbar para fins de aposentadoria. A proposta também altera as regras relativas ao pagamento de soldo integral para os militares depois de irem para a inatividade. Para receber o pagamento integral, os homens terão que ter 35 anos de contribuição com 25 anos de atividade militar. Já as mulheres terão que ter 32 anos de contribuição e 25 anos de atividade de natureza militar. Hoje, para receber salário integral, os militares têm que ter 35 anos de serviço, com a possibilidade de apenas 5 deles terem sido desempenhados em atividades civis. De acordo com o autor da proposta, deputado Capitão Augusto, do PL de São Paulo, reduzir de 30 para 25 anos o tempo de exercício de atividades de natureza militar e, ao mesmo tempo, permitir o aproveitamento de 10 anos de tempo civil equipara os militares aos policiais federais. O projeto também garante igualdade de acesso entre homens e mulheres e veda restrições ou reservas de vagas sem justificativa técnica. O texto final aprovado foi apresentado pelo relator, deputado Cabo Gilberto Silva, do PL da Paraíba.
24: São 35 anos hoje que o policial trabalha, igual a qualquer um. É doença mental, é a questão da saúde. Então é importante todos vocês entenderem a magnitude desse projeto. O Estado não vai perder nada, que estamos tentando resolver o básico para que possamos avançar. Para que possamos avançar no combate ao crime organizado, nas facções criminosas.
23: O projeto também altera outras regras militares. As progressões de posto por merecimento, por exemplo, terão que ter critérios universais com prioridade para o mérito pessoal e para os militares mais antigos. O projeto que amplia de 5 para 10 anos o tempo de serviço em atividades civis que policiais e bombeiros militares podem averbar para fins de aposentadoria seguiu para análise do Senado. Da Rádio Câmara de Brasília, Antônio Vital.
11: Trabalho.
13: Benedita da Silva, do PT do Rio de Janeiro, defende o fim da escala 6x1 como forma de ampliar o tempo de descanso dos trabalhadores. Ela avalia que a mudança vai melhorar a saúde e a convivência familiar, com reflexos positivos também na produtividade.
0: Benedita da Silva pede que o Senado avance na análise das propostas sobre a redução da jornada de trabalho semanal. Segundo a parlamentar, a maior quantidade de tempo livre também beneficia quem precisa voltar mais cedo para casa ou conciliar o emprego com outras atividades.
13: Bongás, do PT do Rio Grande do Sul, pede o fim da escala 6x1 e a redução da jornada de trabalho de 44 para 40 horas semanais, sem redução de salário. De acordo com o deputado, a mudança vai garantir 2 dias de descanso aos trabalhadores.
0: O parlamentar alega que a redução da jornada vai permitir mais tempo para convivência com a família, estudos, lazer e outras atividades. Bongás também lembra que a Câmara já aprovou a redução para 40 horas e solicita a análise da proposta pelo Senado.
13: Glauber Braga, do PSOL do Rio de Janeiro, apoia o fim da escala de trabalho 6x1, que está prevista para ser analisada pelo Senado. O deputado diz que a mudança tem amplo apoio da população e pode melhorar as condições de trabalho.
0: Glauber Braga também defende a redução da jornada para 40 horas semanais, sem diminuição dos salários. Na visão do parlamentar, a medida garante mais tempo para descanso, convivência familiar e cuidados com a saúde.
13: De acordo com Orlando Silva, do PCdoB de São Paulo, o fim da escala 6x1 é uma conquista viabilizada pela mobilização popular e pelo engajamento do governo. O deputado argumenta que a redução da jornada gera novos postos de trabalho e garante mais qualidade de vida.
0: Segundo Orlando Silva, a medida contrapõe retrocessos trabalhistas vistos em governos liberais e reformas anteriores no Brasil. Para ele, o avanço dessa pauta fortalece a proteção da classe trabalhadora e sinaliza a necessidade de proteger os direitos e a justiça do trabalho.
11: Economia.
13: Adriana Ventura, do Novo de São Paulo, repercute críticas sobre a medida provisória que zera o imposto em compras internacionais de até 50 dólares. Ela afirma que a norma cria tratamento desigual porque o comércio brasileiro continua pagando tributos sobre mercadorias semelhantes.
0: Adriana Ventura ressalta que as entidades empresariais defendem a extensão do benefício a produtos equivalentes vendidos pelo comércio nacional, caso a isenção seja mantida. O documento alerta que a diferença de tributação prejudica principalmente os pequenos varejistas.
13: Para Luiz Carlos Raul, do Podemos do Paraná, os 18 anos de governos do PT representam um fracasso socioeconômico para o país. O deputado argumenta que os indicadores de habitação e educação pioraram no período.
0: Luiz Carlos Raul também destaca o aumento da população em situação de rua e a dependência de programas de transferência de renda. Na avaliação do parlamentar, a gestão atual falhou na criação de empregos e na autonomia dos trabalhadores.
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11: Educação.
13: A Câmara aprovou a inclusão de testes vocacionais no Enem e no Saeb. O repórter Antônio Vital acompanhou a votação.
23: Deputados e deputadas aprovaram um projeto que obriga o Instituto Nacional de Pesquisas Educacionais Anísio Teixeira, o INEP, a incluir testes vocacionais no Enem e no Saeb, o Sistema de Avaliação da Educação Básica. Os alunos que fizerem os dois exames não serão obrigados a responder às questões e o INEP terá que reservar um tempo extra para os candidatos que optarem por fazer os testes. O projeto foi apresentado pelo deputado Nicolas Ferreira, do PL de Minas Gerais, e recebeu parecer favorável do relator, deputado Mendonça Filho, do PL de Pernambuco. De acordo com a proposta, o teste será incluído nos cadernos da prova aplicada no terceiro ano do ensino médio. A justificativa é de que muitos jovens, especialmente os mais pobres, não dispõem de acesso a ferramentas de orientação vocacional, o que os deixa mais expostos a escolhas desinformadas. Entre as diretrizes previstas para a elaboração dos testes vocacionais estão a identificação das áreas de maior afinidade e das aptidões, além do mapeamento de possibilidades de empreendedorismo, de oportunidades profissionais, de cursos técnicos ou de cursos de graduação. Os resultados dos testes de aptidão deverão ser apresentados na forma de relatório e as regras deverão ser revistas, no máximo a cada 2 anos, como maneira de atualizar o conteúdo e forma do teste. Para o relator Mendonça Filho, o projeto democratiza o acesso aos testes vocacionais. Já a deputada Soraya Santos, do PL do Rio de Janeiro, disse que é cada vez mais difícil para os jovens decidir que carreira vão seguir.
4: É um direito da criança você poder medir resultados. Então, quando a gente pega e propõe provas para medir o conhecimento, é absolutamente necessário. Segundo, a gente tem que pensar nos testes vocacionais, porque cada vez está mais difícil para os jovens, diante de tanta divisão através das formações, você saber exatamente o que você quer.
23: O projeto que obriga o INEP a incluir testes vocacionais no Enem e no Saeb seguiu para análise do Senado. Da Rádio Câmara de Brasília, Antônio Vital.
11: Agricultura.
0: Luiz Couto, do PT da Paraíba, defende o fortalecimento da agricultura familiar como parte da soberania alimentar do país. O congressista ressalta que o acesso à água como política de segurança hídrica permite que produtores do Nordeste mantenham a produção de alimentos.
13: Luiz Couto reivindica mais investimentos em pesquisa e assistência técnica para apoiar quem vive da terra. O parlamentar também considera necessárias políticas permanentes de convivência com o semiárido, com infraestrutura para facilitar o escoamento da produção.
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11: Saúde.
0: A Câmara aprovou um projeto que prevê multa de até R$500 mil para hospitais privados mal avaliados. O repórter Marcelo Lascher explica a proposta.
6: O plenário da Câmara aprovou o projeto apresentado pelo ex-senador e hoje ministro do Supremo Tribunal Federal, Flávio Dino, que prevê mecanismos de avaliação de hospitais e serviços de saúde privados. A proposta cria o Programa de Avaliação dos Serviços de Saúde, com a previsão de multas que variam de R$5 mil até R$500 mil para instituições privadas que não seguirem determinados padrões de qualidade. De acordo com o projeto, esses padrões de qualidade devem ser definidos pela Agência Nacional de Vigilância Sanitária, a Anvisa. Para isso, serão levados em conta quesitos como a garantia de segurança do paciente, a oferta de atendimento de emergência e o cumprimento de normas da Agência Nacional de Saúde Suplementar, a ANS. Na Câmara, o relator, deputado Márcio Gerri, do PCdoB do Maranhão, deu parecer favorável à proposta já aprovada pelo Senado. Segundo ele, o projeto fortalece os sistemas de fiscalização e avaliação de unidades de saúde já existentes e contribui para o aumento da qualidade de assistência prestada à população. O projeto foi criticado pela deputada Adriana Ventura, do Novo de São Paulo, que apontou intromissão estatal na iniciativa privada.
7: Aqui, intervenção direta, intervenção estatal sobre o sistema privado de saúde. Privado. Tem multas altíssimas nesse projeto, que até R$500 mil. A gente está falando de rede de hospitais privados, laboratórios, consultórios, talvez médicos, clínicas privadas. E assim, simplesmente colocando multas, sanções.
6: O autor da proposta, Flávio Dino, perdeu um filho de 13 anos em 2012 após ser atendido em um hospital particular de Brasília. A justiça considerou que houve falhas e condenou o hospital a pagar uma indenização de R$1.200.000. O caso foi lembrado durante a votação. Para a deputada Maria do Rosário, do PT do Rio Grande do Sul, é dever do Estado fiscalizar os serviços de saúde, inclusive os privados.
8: Porque ainda que seja a iniciativa privada a prestar o serviço de saúde, a qualidade, a segurança na assistência à saúde, mediante o estabelecimento de padrões nacionais, avaliação de serviços, divulgação de resultados e ampliação da transparência e controle sobre a qualidade deste atendimento, tem que ser assegurada pelo Estado.
6: O projeto que prevê mecanismos de avaliação de hospitais e serviços de saúde privados seguiu para a sanção presidencial e já pode virar lei. Da Rádio Câmara de Brasília, com informações de Antônio Vital, Marcelo Larcher.
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3: Direitos Humanos.
13: Soraya Santos, do PL do Rio de Janeiro, denuncia que a coleta de material para o exame toxicológico de motoristas tem gerado abusos e violência institucional contra as mulheres. A deputada relata casos em que trabalhadoras tiveram partes do cabelo raspadas para a realização do teste.
0: Soraya Santos reforça que a legislação exige apenas a retirada de poucos fios e que o descumprimento das normas fere a dignidade das motoristas. A parlamentar anuncia que a Procuradoria da Mulher vai acionar a justiça e pedir a punição dos órgãos responsáveis pelos excessos. Homenagem.
13: André Figueiredo, do PDT do Ceará, homenageia o ex-ministro do Trabalho, Manuel Dias, que morreu aos 88 anos no dia 22 de agosto. O deputado destaca a trajetória do advogado e político catarinense e sua atuação em defesa da educação em tempo integral e da democracia.
0: Termina agora o Jornal Câmara dos Deputados, produzido pela Rádio Câmara, com trabalhos técnicos de Everson Urani e apresentação de Márcio Aquiles Sardi e José Carlos Andrade. Uma ótima noite para você.
13: A Voz do Brasil volta amanhã. Boa noite.
0: 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Boa noite.

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0: Ótima noite para você, hoje quarta-feira, 2 de setembro de 2026. Estamos ao vivo em FM 93,3, falando aqui de Barbacena. Vem chegando o desfile das melhores, já já, mais uma super edição do Top Hits. 93, a rádio que é show.
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0: Agora já são 8h06, hein? 8h06, ótima noite pra você, bom meio de semana pra todos nós, né? A partir de agora, o que vai de melhor no mundo da música tem presença garantida por aqui. Tapete vermelho já estendido. The Calling.

0: 93 FM, a rádio que encheu top hits, suas melhores para fechar. Camila Cabello, Bam Bam, DJ Albert. Passou por aqui com New Love. Ainda os caras do Camisa 10, Lance Livre. Tivemos Ed Sheeran, Sing Out J, Let Him Free. Zenete Cristiano, Estelionato Afetivo, começando com The Calling, Wherever Will You Go. São 8h28. Eu volto daqui a pouquinho, não saia daí, até já.
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0: Em Diário e José Fogo, com sucessos Pega Fogo Meu Café. Eu faço fogo limpar e a gente taca fogo.
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4: Agora já são 8h32, de volta com Top Hits e o desfile das melhores aqui na programação campeã da 93 FM, a Rádio Que É Show. Chegando Lighthouse Family e a excelente High.

0: 93 FM, a rádio que é show, top hits, só as melhores, fechando com o som da YouTube, All Because of You. Tivemos The Electric Suns, Iceland, passou por aqui também os caras do Sorriso Maroto, né? Segredos, ela, Vanessa Carter, na Thousand Miles, One Republic, Nobody, Detonautas, Rock Club, o Inferno, são as outras versões ao vivo. E nós começamos com o duo britânico Lighthouse Family, com a excelente Haig. Faltando 3 minutos só para as 9, daqui a pouquinho tem muito mais para você, mas antes tem as notícias direto da redação, até já.
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0: Uma decisão liminar publicada ontem, terça-feira, dia 1º, pela Justiça, determinou a suspensão das apresentações artísticas contratadas pela Prefeitura de Santa Bárbara do Tugúrio para a 40ª edição da Festa da Banana. A decisão, proferida pela juíza Liliane Rocha dos Santos Oliveira, atende a uma ação civil pública movida pelo Ministério Público de Minas Gerais. O município está impedido de realizar pagamentos, repasses ou novos empenhos para custear os shows e eventuais valores já pagos antecipadamente deverão ser devolvidos. Em caso de descumprimento, a prefeitura poderá ser multada em R$ 200 mil por ato. O Ministério Público questionou os gastos de R$ 1.800.000 previstos para as atrações, considerando a realidade financeira do município. A Prefeitura de Santa Bárbara defendeu a legalidade das contratações e afirmou que os recursos utilizados não eram vinculados a impostos e que a festa possui importância cultural, econômica e turística. O Terceiro Cultural aqui em Barbacena preparou uma programação diversificada para setembro com atividades culturais de lazer, incluindo a exibição do filme Saneamento Básico pelo Cine Tecer hoje, quarta-feira, dia 2, com entrada a R$ 3,00. E a primeira exposição de bonsai do Campo das Vertentes, no sábado, dia 5, a partir das 10h15 da manhã. A mostra reunirá cultivadores de diferentes municípios com exemplares de árvores em miniatura, demonstrações e atividades sobre cultivo e manutenção. Durante o feriado da Independência, a Maria Fumaça fará o percurso entre São João del Rei e Tiradentes com horários ampliados. Serão 14 viagens previstas entre os dias 4 e 7 de setembro, sendo 7 em cada sentido. O trecho de cerca de 12 quilômetros passa pela Serra de São José e reúne atrativos históricos e paisagísticos. As passagens custam R$ 86,00 por trecho, com meia entrada de R$ 43,00. Crianças de até 5 anos viajam gratuitamente no colo de um responsável. Animais de pequeno porte de até 10 quilos também são permitidos em caixas apropriadas. Os ingressos podem ser adquiridos pela internet ou nas estações. O Encontro de Jovens com Cristo, EJC, da Paróquia de São Pedro, aqui em Barbacena, realiza neste domingo, dia 6, as inscrições para o quarto encontro, após a missa das 19 horas no Salão Paroquial. O cadastro deve ser feito presencialmente pelo próprio jovem, por ordem de chegada, com taxa de R$ 30,00 no dinheiro ou Pix e R$ 35,00 no cartão. Das vagas, 80% serão destinadas a jovens da paróquia e 20% a interessados de outras comunidades. Para participar, é necessário ter entre 18 e 30 anos, não ser casado e nem viver em união conjugal, além de apresentar documento com foto e comprovante de residência. Por hoje é só, outras notícias a qualquer momento, amanhã, às 7h45, no Bom Dia 93. Até lá.
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